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0: 22 horas e 18 minutos.
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6: 23 horas e 2 minutos.

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Vamos dizer, é a samba de rock. Depois nós fizemos roda de samba quando inauguramos isso aqui. Não é aquele samba que tem dança, que tem um pouco samba no pé, mas é no tempo do,

Meia-noite e 30 minutos.

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0: 7:30.
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0: Bom dia, começa a edição da manhã, sexta-feira, 11 de setembro de 2026. O Edição da Manhã, programa que é transmitido pelo 104.5 FM da Rádio Com, pelos aplicativos de rádio, baixe o aplicativo próprio da Rádio Com e acompanhe a programação onde estiver. Também no site da Rádio Com Pelotas é possível nos acompanhar e nos assistir por meio de live nas redes sociais, no YouTube e Facebook. Nesta manhã de sexta-feira, esperando pela chuva, né? Manhã de céu encoberto, nuvens pesadas e a previsão de que chova em todo o Rio Grande do Sul nesta sexta-feira. Em algumas regiões do estado, inclusive, a previsão, o alerta de chuva forte, vento e até a possibilidade de granizo. O programa Edição da Manhã conta com o Alexandre Salóis na parte técnica e aqui dividindo a apresentação do programa, Leonardo Cardoso. Bom dia, Leonardo.
1: Bom dia, Cadanei. Bom dia, Alexandre. Bom dia a todos os ouvintes que nos acompanham no 104.5 FM, também nas redes online, no nosso site hotcom.org.br, também no nosso aplicativo próprio, Hotcom 104.5, que está disponível para celulares Android. A gente também está em live no Facebook e no YouTube, nossas lives nas redes sociais, com imagens aqui direto do estúdio da Rádio Com e que ficam disponíveis na íntegra para quem quiser nos assistir logo após o final do programa. É só acessar nosso canal do YouTube, Rádio Com Pelotas, lá tem todos os programas que compõem a grade da Rádio Com disponíveis na íntegra para quem não conseguiu acompanhar ao vivo, tem essa possibilidade também. Caldenei, por enquanto a chuva não chegou, né? Tem essa possibilidade, ainda está aberta, claro, mas ainda não apareceu a chuva que estava marcando para essa sexta-feira.
0: É, não sei. Até vamos conferir aqui, né? Que horas deve chegar a chuva aqui na metade sul do estado. Em algumas regiões, naturalmente, já está chovendo desde a noite anterior. Pode chover já às 11 horas, né? Chuva fraca.
1: Para mim está marcando às 8, daqui a pouco.
0: É.
1: Mas chuva fraca às 8.
0: Aqui no Google está neste momento e vai permanecer assim até às 11 horas. Céu nublado, depois chuva. Mas pouca chuva, inclusive com a hipótese de aparecimento do sol do meio para o final da tarde, depois volta a chuva.
1: É, no meu aqui tá começando para as 8 horas, uma chuva leve, aí a partir das 13, uma chuva moderada. Aí indo até as 17, com chuva um pouco mais forte.
0: Temperatura neste momento, 14 graus e 2 décimos, deu uma elevação, né? Temos uma elevação na temperatura. A umidade relativa do ar está em 94% e a sensação térmica em 14 graus e 2 décimos. Dados do Laboratório de Agrometeorologia da Embrapa, a temperatura mínima registrada na madrugada, às 5h44, foi de 13,8 e a temperatura máxima à meia-noite, 14,6. A chuva acumulada no mês está em 6,2 milímetros e o acumulado de chuva ao longo do ano, 1.097,4 milímetros. Previsão do tempo, Centro de Pesquisas e Previsões Meteorológicas, a Universidade Federal de Pelotas, previsão de Henrique Repinaldo e Lucas Mendes. A sexta-feira será de céu nublado com pancadas de chuva e trovoadas esparsas. A temperatura mínima vai ocorrer no período da noite. Ventos de sudeste e sudoeste moderados com rajadas. Temperatura mínima máxima. Temperatura máxima 14 graus. Já no sábado vamos ter céu parcialmente nublado. Temperatura prevista para o período da noite. Ventos de sudoeste, sudeste, fracos a moderados com rajadas ocasionais, temperatura mínima 9, máxima 18. O domingo será de céu nublado, com períodos de parcialmente nublado, sujeito a ocorrência de chuva fraca, ventos de sudoeste, sudeste, fracos a moderados com rajadas ocasionais, temperatura mínima 9, máxima 15. No clima tempo, antecipando como será o começo da próxima semana, segunda-feira, sol com algumas nuvens e chuva passageira durante o dia. À noite, o tempo fica firme, temperatura mínima 10, máxima 16 graus. O frio vai ser um pouco mais intenso na terça-feira, tendo um dia de sol com muitas nuvens durante o dia e períodos de céu nublado, noite com muitas nuvens, temperatura mínima 8 graus, máxima 16. Então, chuva hoje, aquele clima-tempo já teve estimativa de chuva bem mais volumosa.
1: 30 milímetros, né?
0: É, 30, até 34 milímetros, né? Agora está em 12,1 milímetros a chuva prevista para hoje. Isso aqui na metade sul do estado. O que parece que não vamos ter realmente muita chuva. E uma chuva pouco volumosa e também sem maiores problemas, né? Agora são 7 horas 38 minutos. Programa Edição da Manhã, trazendo destaques do programa de hoje.
1: No Edição da Manhã desta sexta-feira, Caldanei, às 8 horas, a gente conversa com o Jorge Branco, que é cientista político, diretor do Instituto Novos Paradigmas. A pauta é um novo episódio da crise no STF. O presidente da corte, Edson Fachin, suspendeu decisões conflitantes de André Mendonça e Flávio Dino sobre o afastamento do diretor-geral da Polícia Federal, Andrei Rodrigues, e do diretor de inteligência, Leandro Almada. Além disso, houve agora, durante a noite, novos vazamentos sobre o caso Banco Master, né?
0: Parcial, né? Houve a suspensão de sigilo parcial, né?
1: De alguns casos, como o caso do Dark Horse e do Jax Wagner, acabaram não sendo vazados porque ainda estão em investigação.
0: Mas quem decide o que vai ser divulgado ou não é o André Mendonça.
1: Então
0: é possível que seja vazamento ou divulgação, né? Não vazamento, mas divulgação seletiva.
1: Tem sendo assim. Esses são os destaques dessa sexta-feira.
0: Bom, teremos comentários, né, aqui no programa, Marcos Cunha e Leonardo Melgarejo, como ocorre todas as sextas-feiras. Agora são 7 horas 39 minutos, programa Edição da Manhã, passando aqui pelo site da Rádio Com, o radiocom.org.br. Sanep prevê início das obras do DIC de proteção do Laranjal para 2027. O tema da entrevista de ontem do diretor-presidente do Sanep, Elemar Royan, aqui no programa Edição da Manhã. Denúncia de racismo na universidade recebe acolhimento jurídico da Casa da Igualdade Racial. Conservatório de Música completa 108 anos com programação gratuita. São destaques do site da Rádio Com. Concurso com 271 vagas depende de aval jurídico para avançar. O processo que definiu a empresa Legale como vencedora da disputa para organizar o concurso público com 271 vagas em 66 cargos ainda depende de um passo jurídico antes de seguir adiante. A Procuradoria-Geral do município vai avaliar a regularidade da licitação com base na documentação encaminhada pela Secretaria de Administração em um trâmite previsto para ocorrer entre esta e a próxima semana. Só depois desse parecer, o prefeito Fernando Marrone poderá homologar o resultado final e assinar o contrato com a empresa. Seguindo aqui com os destaques do site da Rádio Com, fim de semana reúne feiras, corridas e celebração cultural em Pelotas. Regras para doação de sangue mudam a partir de outubro. Vamos ver aqui o que está previsto, né, em termos de mudança. Uma única doação de sangue pode salvar 4 vidas e é justamente essa a demanda constante que mantém um apelo por doadores voluntários em Pelotas. Então, é isso, né? Depois a gente aprofunda mais em outra oportunidade essa questão da, o que está mudando aí, né, em termos de regras para doação de sangue. O destaque que já foi dado ontem, né, inclusive aqui nesse espaço, é sobre a carência, né, de doação, o déficit, né, o estoque baixíssimo de sangue para transfusão, estoque do Hemocentro. Saberes tradicionais de artesanato ganham reconhecimento formal. Produtores culturais entregam projetos à ministra da Cultura no Mercado Central. Abertura do HPS é adiada por mais 60 dias. Seleção oferece 6 vagas para agentes redutores de danos. Destaques aí, então, do site da Rádio Com Pelotas. É só acessar o radiocom.org.br para ter mais informações sobre esses destaques que acabamos de trazer aqui no programa Edição da Manhã. Agora 7h43, manhã de céu nublado, né, previsão de chuva para o decorrer do dia ainda, né, nesta manhã vamos ter chuva, né, pelo que os modelos estão apresentando. E

0: os oriundos de emendas parlamentares. Autorizada por decisão judicial do ministro Flávio Dino, do Supremo Tribunal Federal, a ação policial cumpriu 49 mandados de busca e apreensão em São Paulo, no Rio de Janeiro, Ceará e Distrito Federal. Além de Frias, que foi alvo de busca e apreensão em sua residência e teve equipamentos eletrônicos apreendidos, a produtora Karina Gama, do filme Dark Horse, cinebiografia sobre o ex-presidente Jair Bolsonaro, também foi alvo dos mandados. Ela é presidente do ICB, entidade beneficiária de duas emendas do deputado que totalizavam R$2 milhões. Segundo a decisão de Dino, cujo sigilo foi retirado pelo ministro do STF, um dos projetos financiados por essas emendas de Frias não foi devidamente executado. Trata-se de iniciativa Jovem Empreendedor, no valor de R$1 milhão, que previa capacitar 250 multiplicadores e atender 2.250 estudantes na região de Pirassununga, interior de São Paulo, mas a Controladoria Geral da União constatou que essas metas não foram cumpridas. O Ministério da Ciência, Tecnologia e Inovação posteriormente rejeitou a prestação de contas por frustração do objeto pactuado. A investigação também encontrou falhas na execução do projeto Lutando pela Vida, financiado por outra emenda de Mário Frias, também no valor de R$1 milhão, embora a CGU tenha identificado indícios de realização de atividades esportivas. O órgão considerou insuficiente a comprovação da execução integral do projeto, que previa atender 500 beneficiários, além de apontar problemas na comprovação de entrega de materiais e da prestação de serviços pagos. Caldanei.
1: Os bancários de Pelotas e região decidiram não aderir à greve nacional dos bancos públicos nesse primeiro momento, mantendo o atendimento normal nas agências locais. A decisão regional, portanto, de não aderir à greve, apesar da paralisação iniciada em nível nacional, especialmente na Caixa Econômica Federal, a base territorial do Sindicato dos Bancários de Pelotas e região rejeitou as propostas apresentadas por Caixa, Banco do Brasil e Banrisul, mas optou apenas por pedir a reabertura das negociações sem aprovar indicativo de greve. O sindicato explicou que, embora as negociações salariais sejam nacionais, a votação e adesão ao movimento ocorrem de forma individual em cada base regional. Nova votação no Banco do Brasil, né? Os trabalhadores do Banco do Brasil da região estão submetidos a uma nova consulta entre as 19 horas de ontem, quinta-feira, e o meio-dia de hoje, sexta-feira, dia 11 de setembro, para avaliar uma nova proposta apresentada pelo Banco do Brasil. Já na Caixa Federal, haverá nova assembleia hoje para que os empregados avaliem a proposta mais recente e decidam sobre os próximos passos da negociação. Em relação ao Banrisul, a assembleia ficou agendada para segunda-feira, dando tempo para o avanço das tratativas das pendências apresentadas pela Comissão de Organização dos Empregados. Agora são 7h48. 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
0: A Secretaria de Obras e Pavimentação concluiu, na quarta-feira, reperfilamento asfáltico de um trecho da rua Ceslau Mário Bezanco, entre as ruas Mário Peruque e Hipólito José da Costa, no Jardim Europa, bairro Areal. O serviço no local teve início no dia 5, com limpeza geral, que incluiu a remoção de 40 metros cúbicos de aterro e do pavimento antigo deteriorado. Ao todo, foram usadas 123 toneladas de concreto bituminoso usinado e quente, com espessura média de 4,8 centímetros para melhorar as condições viárias da rua e uma área total de 1.150 metros quadrados. A secretaria seguirá com outras melhorias na região. Na última terça-feira, dia 8, outras equipes usaram 8 toneladas de cebuque em tapa-buracos de diversas ruas no

0: Centro e Areal. No centro foram em trechos da Avenida Bento Gonçalves e Rua Padre Anchieta. No Areal, em trechos da Avenida Engenheiro Ildefonso Simões Lopes e das ruas Bandeirantes, Lauderino Gonçalves Ribeiro, na entrada do bairro Liberdade e na Rua 6 do bairro Liberdade. Também na terça-feira, outra equipe realizou o serviço de reposição de pedras do tipo Unistem na pavimentação de trecho da Avenida São Francisco de Paula, no Areal. Ontem, a Secretaria de Obras trabalhou também na compactação de trecho da Rua Leito, na Rua Leito da Via Férrea de Canguçu, no bairro Três Vendas, para garantir maior estabilidade e melhores condições de trafegabilidade da via. A equipe passou o rolo compressor após a Secretaria de Serviços Urbanos e Infraestrutura ter feito a patrulhagem no local, Caldanei.
1: Bom, seguindo aqui com o programa Edição da Manhã, desta sexta-feira, em assembleia realizada na noite desta quinta, portanto ontem, né? Os trabalhadores e trabalhadoras dos Correios do Rio Grande do Sul, da base do Sindicato dos Trabalhadores na Empresa Brasileira de Correios e Telégrafos no Rio Grande do Sul, deliberaram por aprovar greve por tempo indeterminado a partir de hoje. Entre os principais pontos que levaram à decretação da greve estão a falta de interesse da gestão da empresa em negociar com a categoria e de ter levado a negociação da categoria para o Tribunal Superior do Trabalho, e a proposta mediada pelo tribunal não ter contemplado a reivindicação dos trabalhadores em relação ao plano de saúde e proposto o acordo, considerando rebaixado pelos trabalhadores por 2 anos. Segundo o presidente do sindicato, Alexandre Nunes, a greve chega no momento de limite dos trabalhadores, abre aspas para a declaração do presidente do sindicato dos profissionais dos Correios. A categoria não aguenta mais a sobrecarga de trabalho, as precárias condições de trabalho e os problemas que vêm sendo impostos pelo projeto de reestruturação da empresa. O fechamento de unidades, que tem deixado todos preocupados com seu destino, a falta de atendimento que se agrava na saúde, o sucateamento absoluto das viaturas e das unidades de Correios e o fechamento de agências, que tem prejudicado a população e vem se arrastando há tempos. E agora, com a postura da empresa nesta negociação, a categoria chegou ao seu limite, fechar aspas. A greve também foi decretada na subsedes do sindicato no estado, e até o final da assembleia 24 sindicatos das 30 entidades ligadas à federação já haviam decretado greve no país. Nesta sexta-feira, os grevistas concentram, na primeira hora da manhã, atividades nos locais de trabalho para sensibilizar os trabalhadores quanto à importância e necessidade do movimento grevista. E no final da manhã, haverá concentração em frente ao prédio da sede, no centro de Porto Alegre. Na segunda-feira à tarde, haverá a reunião do comando de greve para avaliar o movimento. Agora às 7:53, programa Edição da Manhã, temperatura 14 graus e 3 décimos.
0: Seguindo aqui com as informações, Caldanei, o ministro Edson Fachin, do Supremo Tribunal Federal, cancelou a sessão plenária de ontem em meio ao agravamento de uma crise entre ministros da própria corte. Fachin já havia cancelado a sessão de quarta-feira, horas depois de o ministro Flávio Dino ter determinado a reintegração de André Rodrigues ao cargo de diretor-geral da Polícia Federal, revertendo a decisão do dia anterior do ministro André Mendonça, que havia afastado o delegado de suas funções. A guerra de liminares é o episódio mais recente de um embate público entre as duas alas do Supremo, uma aliada a Mendonça e outra ao ministro Alexandre de Moraes. Ao cancelar as sessões plenárias dessa semana, Fachin evita um encontro público entre os ministros do Supremo antes do julgamento que marcou para a próxima terça-feira sobre um relatório da Polícia Federal que vincula Moraes ao ex-banqueiro Daniel Vorcaro. Desde a semana passada, Mendonça e Moraes protagonizam um embate público sem precedentes na história recente do STF, com a divulgação recíproca de relatórios comprometedores e pedidos mútuos de investigação, Caldanei.
1: Bom, até o Roger nos auxilia aqui sobre as mudanças, né, Roger Pérez, né, sobre o que muda nas regras para doação de sangue, né, no Brasil. É a portaria de número 11.685/2026, que entra em vigor agora em outubro. O fim da idade máxima para doadores regulares, doadores de sangue habituais, poderão continuar doando até após os 70 anos, desde que estejam saudáveis e sejam aprovados na avaliação clínica. Antes, a doação precisava ser interrompida obrigatoriamente ao atingir a idade de 70 anos. Redução dos prazos de impedimento temporário, endoscopia e uso de anabolizantes sem receita. Tempo de espera cai de 6 para 4 meses. Tatuagem, maquiagem definitiva e procedimentos estéticos, como a aplicação de botox, pode haver doação após 7 dias, se realizados esses procedimentos em locais seguros, regulamentados. Caso contrário, o prazo é de 4 meses. A colocação de piercing na boca, genitais, a doação liberada 4 meses após a remoção. Viagem para áreas de malária, tempo de espera reduzido para 30 dias, antes podia chegar a 12 meses. Aumento da segurança e inovação, também, né, consta nesta portaria. Teste obrigatório de malária. O Brasil torna-se o primeiro país a exigir o teste para 100% das triagens de sangue, com inclusão da detecção de parasitas no teste NAT+. Rastreabilidade. Adoção de padrão internacional de identificação para bolsas de sangue e amostras, previsto, prevenindo erros. Maior validade de plaquetas. A validade do concentrado de plaquetas passa de 5 para 7 dias sob condições específicas de controle, reduzindo o desperdício. Então, são essas as mudanças nas regras para doação de sangue. Agora são 7:57. Destaques esportivos, Leonardo, aqui no Edição da Manhã.
0: Fazer os destaques esportivos aqui correndo, pra gente não atrasar.
1: Não, pode fazer aqui do estúdio mesmo, precisa fazer o teste.
0: Não, pra gente não atrasar a entrevista às 8 horas.
1: Já tá
0: em contato,
1: aí,
0: já tá em contato. Então, passando aqui os resultados dos jogos da Sul-Americana e da Libertadores, que a gente teve nesta quinta-feira, o Cienciano venceu o Montevideo Torque por 2-0. Na Sul-Americana. E na Libertadores, o Flamengo venceu fora de casa o Independiente Del Valle por 2-0. Foi esse jogo de ida de bons resultados brasileiros, né? O Corinthians conseguiu segurar o empate na Argentina, o Flamengo venceu, o Palmeiras venceu, o Fluminense também.
1: Eu fico imaginando o seguinte: há como o Flamengo perder esse título da Libertadores? Acredito que não.
0: Ah, eu acho que existe possibilidade, mas é difícil.
1: Ontem mesmo passou o trabalho no primeiro tempo, mas no segundo tempo, quando se adaptou à altitude, já construiu uma vitória que o garante nas semifinais.
0: Já na Gauchão Série A2, divisão de acesso do Campeonato Gaúcho, eu vou passar aqui os jogos só de Brasil e de Pelotas, para a gente não puxar muito horário. O Brasil enfrenta fora de casa o União Frederiquense, na Arena União Frederiquense, Frederico Westphalen. É a viagem mais longa que o Brasil pode fazer nessa competição. E é um jogo onde o Brasil precisa de algum resultado, né, Codani? Vem de derrota. É o nono colocado, está fora da zona de classificação, enfrenta o terceiro colocado, mas precisa retomar a boa fase, porque já são 10 jogos, 2/3 da competição já se passaram.
1: Já o Brasil Pelotas anunciou ontem a contratação do volante TT, de 35 anos. Que,
0: o do Grêmio?
1: Estava no Barra, ultimamente, né? Mas já tem uma larga experiência de passagem por clubes.
0: Esse eu não conheço, o TT. Seguindo então, o Pelotas joga e recebe o Guarani de Venan Soares na Boca do Lobo, segundo jogo seguido em casa. Empatou o primeiro partido contra o Aimoré. Agora enfrenta um time que está abaixo, está na 12ª posição. Então também é outro time que precisa vencer. O Pelotas é o 10º colocado, está fora da zona de classificação. Também não vem fazendo um bom campeonato, assim como o Brasil. Até essas campanhas são parecidas, cada um tem 3 vitórias, 5 empates, 12 derrotas. Então é uma rodada muito importante. Já na terceirona, Farroupilha joga amanhã no estádio Estrela D'Alva, em Bagé. Recebe o Futebol com Vida. Farroupilha que começou com vitória, né? Começou com vitória fora de casa, agora tem aí seu primeiro jogo em casa, que não é em Pelotas. Agora está jogando em Bagé, já teve a possibilidade de jogar esse Rito, agora mudou tudo, vai jogar em Bagé. E no Campeonato Brasileiro da Série A, os dois gaúchos jogam amanhã. O Grêmio enfrenta o Vasco na Arena às 16 horas. Já o Inter joga na Arena Condá contra a Chapecoense às 17 horas. Os dois precisando também da vitória. O Grêmio não está dentro da zona de rebaixamento, mas é o 15º colocado, e enfrenta o Vasco, que é o 17º. Já o Inter enfrenta a Chapecoense, que é a lanterna da competição. Então os dois precisam de resultado para tentar sair desse buraco, principalmente o Inter, que está dentro da zona de rebaixamento. Outro gaúcho que joga neste final de semana, o Juventude enfrenta o Atlético no domingo às 18 horas no Alfredo Jaconi, Calderinho.
1: Agora são 8 horas e 1 minuto, temperatura 14 graus e 2 décimos, 94% a umidade relativa do ar, manhã nublada em Pelotas, com hipótese de chuva ainda no período da manhã. Vamos à entrevista.
0: Agora a gente recebe o cientista político e diretor do Instituto Novos Paradigmas, o Jorge Branco, que já participou algumas vezes aqui na edição da manhã. Bom dia, Jorge. Seja bem-vindo novamente.
2: Bom dia, Leonardo. Bom dia, Caldenei. Privilégio para mim, uma honra para mim conversar com vocês e os nossos ouvintes da edição da manhã.
1: Bom, qual a sua análise sobre os acontecimentos mais recentes, né? Cada dia tem um fato novo, mas os acontecimentos, notadamente desta semana, especialmente esta crise no Supremo Tribunal Federal.
2: Bom, efetivamente nós estamos aqui assistindo, na verdade eu acho que estamos assistindo a exposição de um conflito que ele é jurídico, ele se dá pela forma do direito, mas é antes de mais nada um conflito político, né? O STF é como componente do sistema do Estado brasileiro e do sistema político, ainda que ele seja um elemento da disciplina do direito, do sistema judiciário, ele compõe o regime político brasileiro. Ele também é, não só ele expressa, representa os conflitos que ocorrem no Brasil, como ele é protagonista. A minha percepção é que a diferença, primeiro, é quase que em decorrência do tipo de confronto político que desde 2014, 2016 se assiste no Brasil, com a ascensão da extrema-direita, que é um conflito mais agressivo, um conflito inclusive de rompimento de regras do sistema democrático e da própria Constituição. Esse também parece, por iniciativa de alguns juízes, romper aquele pacto que os ministros têm entre si, um pacto de conduta, além de, notoriamente, em alguns casos, estar na borda da constitucionalidade, alguns atos de alguns ministros estarem, vamos dizer assim, na fronteira da constitucionalidade. mas o que nós assistimos nos últimos dias foi esse rompimento do pacto de conduta dentro do sistema do Superior Tribunal Federal, Supremo Tribunal Federal, desculpa, e que expôs esse conflito político, que para mim é muito mais grave do que qualquer outro aspecto criminal que notoriamente esteja envolvido no caso. O que nós precisamos compreender, e talvez possamos compreender ainda durante os acontecimentos, é se esse rompimento ele foi planejado ou não, se ele teve ou não a intencionalidade, por exemplo, de interferir nas eleições. Me parece que sim, mas independente da intencionalidade, ele está interferindo nas eleições, né? Esse processo de manuseio das decisões, de escolha do que vai vazar, do que não vai vazar, do que vai ser revelado formalmente ou não, de que ato, né, vai ser levado a cabo pelos ministros, em especial pelo ministro André Mendonça, ele é um ato político, ele é um ato de escolha, e ele tem escolhido criar uma crise. É essa a dura realidade.
0: Jorge, até o senhor comentou sobre esses vazamentos interferirem dentro das eleições, de que forma tu acha que pode impactar tanto na figura do Lula, que é o atual presidente, quanto no Flávio Bolsonaro, esses vazamentos que vêm acontecendo?
2: Leonardo, acho que sempre a gente, quando fala, né, não é à toa, em vazamento, eu quase sempre uso o termo seletivo. A imprensa usa, né, o vazamento seletivo. Portanto, trata-se de uma seleção, uma escolha, como eu fiz referência. Os vazamentos que ocorreram nos últimos 30 dias foram escolhidos para interferir nas eleições, no sentido de, após as denúncias do Intercept, dos jornalistas do Intercept Brasil, sobre os vínculos, as gravações, as conversas entre Flávio Bolsonaro, senador da República e candidato à presidência, parece ser um esforço de equilibrar, né, de equalizar o jogo, que todos estariam envolvidos em algum aspecto ilegal dessa relação financeira com o banco, com o INSS. Ao fim e ao cabo, porque nós temos um jornalismo independente no Brasil, e não dependemos só dos grandes jornalões que parecem ter assumido, parece não, assumiram um lado, tem uma linha, né? E eles também selecionam o que vão veicular. Nós sabemos de muitos episódios, estamos sabendo de muitos episódios que não avançam no STF. O próprio relatório de inteligência que está na base da discussão em relação à Polícia Federal demonstra a diferença de tempos, de procedimentos, né, que são escolhas que o ministro André Mendonça faz no sentido de dar andamento a diligências, investigações da Polícia Federal ou não dá-las, ou seja, ou não autorizá-las. Ontem eu até estava ouvindo um canal de notícias da TV e um jornalista, enfim, que não me surpreendeu, disse o seguinte: o ministro André Mendonça já tem prontos atos para despachar mais de 40 diligências da Polícia Federal. Olha, não é preciso ter informações privilegiadas para saber que isso era uma espécie, como se diz, narrativa sobre o fato. Ele não tem pronto e logo fará. Ele está sentado em cima de grande parte, se não da totalidade, dessas 40 e tantas diligências, né? Elas estão atrasadas. E neste jogo, combinado com vazamento, muito semelhante aos episódios da Lava Jato, é que vai se criando uma condenação política de fato. E essa é a interferência, né? Dá elementos selecionados, não permite que se exponha todos os fatos conhecidos, conhecidos pelo STF, conhecidos pela Polícia Federal, e isso faz com que as pessoas formem uma opinião achando que este ou aquele é que está envolvido nos desvios. Isto é uma quebra da Constituição, isso é uma quebra do pacto de funcionamento do Supremo Tribunal Federal, que é dos elementos mais graves para a democracia brasileira que a gente pode enfrentar.
1: Depois de a crise ter atingido o ápice com o afastamento por decisão do ministro André Mendonça, do diretor da Polícia Federal Andrei Rodrigues, houve ações do presidente do Supremo, Edson Fachin. A crise, ela tende a se estabilizar ou ela está longe de ser controlada, no seu entender?
2: Caldenei, eu acho que ela não tende a se estabilizar, nesse sentido de desacelerar, né? Não, eu acho que não, Caldenei. Porque, por exemplo, esse episódio do afastamento do diretor-geral é um ato irregular do ministro André Mendonça. Não ouvi nenhum jurista, nenhum professor de direito constitucional falar que era um ato legal, portanto, um ato constitucional. A nomeação do diretor-geral e a exoneração do diretor-geral do Departamento de Polícia Federal é um ato do executivo, não do Poder Judiciário. E isso foi uma tentativa de condicionar, criar fato. Há quem diga que foi, como e não é uma pessoa desimportante, um ministro disse, o ministro Flávio Dino, disse em seu despacho no dia seguinte que este ato favoreceria os investigados. Portanto, era um ato em detrimento do bom andamento das investigações e do processo judicial. Isto irá necessariamente ao plenário, já está marcado, se eu não me engano, se eu tiver errado, alguém dos nossos ouvintes ou vocês vão corrigir, dia 15, uma sessão plenária do Supremo Tribunal Federal para discutir esse assunto. Podem haver decisões relevantes, como pode postergar por mais alguns dias. A questão é que o STF precisa superar esta crise e esse impasse de relacionamento. E não me parece que o caminho da acomodação seja plausível. O caminho para restaurar a capacidade do STF em ser efetivamente a Corte Constitucional e voltar ao seu leito é derrotar, é considerar irregular as ações do ministro André Mendonça, que está fazendo, assim como ocorreu muito espelhado na Lava Jato, está incorrendo em desvios do papel do juiz, do papel da justiça, como, por exemplo, acompanhar uma preparação de delação premiada, como ocorreu, ou interferir na administração da polícia judiciária, não lhe compete, ou selecionar o que vai dar guarida e o que não vai dar guarida, o que vai determinar que a polícia haja ou que ele determine que a polícia fique parado. De um juiz da Suprema Corte se espera isonomia, equilíbrio e obediência às leis. É o que não está ocorrendo. Nesse caso, obediência à Constituição Federal, inclusive.
0: Jorge, essa ação do André Mendonça de afastar o André Rodrigues e o diretor de inteligência da Polícia Federal, ela pode acabar impactando a autonomia da PF, até deixando a Polícia Federal em suspeição para alguma parte da população?
2: Sem dúvida, eu acho que esse já foi o resultado. Logo naquela semana, logo naqueles dias, eu acho que foi essa semana, tudo já estou. Cada dia uma emoção, foi ainda nessa semana no início, né? Saiu numa das pesquisas que são das inúmeras divulgadas, a confiabilidade, o nível de confiabilidade da sociedade nas instituições brasileiras e a Polícia Federal por conta do trabalho contra o PCC, de investigação, de inteligência, né? Ou uma forma muito eficiente de combater o crime, ela foi considerada, nessa pesquisa tornada pública, a instituição estatal brasileira, do Estado brasileiro, mais confiável, mais que o próprio sistema de justiça. Eu acho que isso afeta, isso atrapalha, né? Bastante esta imagem e cria joga nessa ideia do antissistema contra a democracia, contra as instituições, que em especial esse avanço do reacionarismo no Brasil tanto divulgou, tanto difundiu, né? Quer dizer, a ideia de que é preciso destruir todo o sistema institucional brasileiro para, sei lá como, reconstruí-lo ali adiante. Essa é quase uma premissa, né? Um fundamento da extrema-direita no mundo, mas também da extrema-direita brasileira. E parece que esse não é um projeto que se encerre depois do fechamento das urnas. Ele continua, né? Como 8 de janeiro, foi depois das eleições, e agora, constantemente, a democracia, a Constituição brasileira são acossadas, atacadas por essa plataforma que joga na confusão, na contra-informação, na desinformação, contra tudo que está aí, contra todos, são todos iguais. Ora, se são todos iguais, é preciso, então, distinguir. Procurar as diferenças, se todos aparecem ser iguais, nós estamos vendo como como o próprio ministro André Mendonça trata diferente, revelou e deixou vazar algumas evidências colhidas pela Polícia Federal sobre o ministro Alexandre Moraes, mas não fez o mesmo sobre um senador da República cujo envolvimento na crise, no crime do Banco Master, nós só conhecemos por conta do jornalismo independente, não por conta do sistema de justiça. Não vazou nada. Então, o vazamento, ele é seletivo, ele é intencional, e o seu efeito é um aumento desse caldo de cultura destrutivo, né? De que nada vale a pena, de que tudo é muito ruim. Quando nós sabemos que a gente tem, o Brasil tem problemas, mas o Brasil é o país de um sistema previdenciário amplo, de um sistema de saúde amplo, de um Estado que funciona e de uma democracia que funciona. E é isso que está sendo colocado em xeque.
1: Neste momento de tanta turbulência, cada dia um fato novo, né? Como é que tu avalia o processo eleitoral em si, o resultado das últimas pesquisas que não se apresentam favoráveis à reeleição do presidente Lula? Qual é a sua avaliação sobre o que estão, os números que estão sendo apresentados nas pesquisas e o que é que isso pode possibilitar neste momento o prognóstico?
2: Eu acho que as pesquisas revelam, pelo menos as últimas duas, já o impacto dessa crise no STF, desse processo de vazamento seletivo, pesando a mão para um lado e aliviando a mão para o outro, que é isso que está ocorrendo. Mas ainda há pouco menos de 30 dias, e nós, eu acho que a gente, até por cautela, Caldenei, não devemos apostar na hipótese de que não ocorram mais vazamentos ou que não sejam revelados mais fatos. Então, eu acho que estamos longe ainda de um desfecho final do ponto de vista eleitoral. E me parece também que as pesquisas vão se acomodando, porque o que as pesquisas estão dizendo é que não sabem o que vai ocorrer. É isso que as pesquisas estão dizendo. Então, elas vão se acomodando também numa espécie de empate técnico, porque não estão conseguindo captar, talvez ainda porque esse processo de formação da opinião mais recente, mais conjuntural, com base nisso que tem sido revelado, ainda não está formado na cabeça do brasileiro, né? Então, eu acho que já há efeitos, essa operação seletiva do ministro André Mendonça, que escolheu um lado para jogar a opinião pública, poderia ter o feito de ambos, ou poderia ter o feito de nenhum. Isso seria uma postura mais equilibrada. Mas acelerou o vazamento, né? Permitiu o vazamento abundante de informações que envolviam o atual governo e retardou informações como, por exemplo, não sabemos por onde andam as investigações que envolvem um candidato à presidência que é senador da República e que, portanto, tem a mesma estatura de um ministro do STF, precisa ser julgado pelo Supremo Tribunal Federal, tem um, sobre ele recai sobre esses cargos de ministros, de presidente, governador, senador, recai exigências maiores de conduta do que um cidadão que não tem esses cargos. Onde está a investigação sobre o senador da República? Essa é a grande pergunta. E a segunda grande pergunta que vem logo a seguir é por que o STF não está conseguindo travar o uso ilegítimo de suas prerrogativas, porque é isso que está ocorrendo. O uso ilegítimo. Vamos ver agora, na semana que vem, o que ocorre. E as eleições, as pesquisas, elas estão paralisadas frente a essa situação. Eu acho, Caldenei e Leonardo, que a opinião ainda está sendo formada. A opinião ainda está sendo formada do brasileiro. Mais gente entrou em dúvida depois dos últimos episódios.
0: Jorge, ainda seguindo sobre a crise no STF, qual é a tua avaliação sobre a postura do Edson Fachin, presidente do Supremo, durante essa briga entre Mendonça e Moraes, até da postura dele de suspender as duas liminares, tanto a liminar que afastava o André Rodrigues, quanto a liminar que levava o André Rodrigues de volta ao cargo. Como que vem pensando nessa, olhando essa situação, de fortalece ou enfraquece a imagem do Edson Fachin nesse tipo de situação?
2: Me parece que o presidente do STF, ele está num momento assim de impasse. Ele pareceu muito perplexo com a situação. Ele tem uma trajetória no próprio STF de pouco protagonismo, né? É um ministro mais cauteloso, que avança conforme a maioria do colegiado. Essa foi a conduta dele. Não como outros, não travou irregularidades e ilegalidades no passado recente. Nós não foi o único que se calou. Depois reverteu sua posição com o conjunto do colegiado, com a maioria do colegiado. E agora ele me parece que tem alguns aspectos de sobriedade e, portanto, atento a esse rito, a esse pacto de funcionamento, que é a quem deve o protagonismo e a autoria de cada ação, ao respeito, portanto, a esse pacto e essa regra escrita e não escrita que há no STF, mas teve dificuldade de perceber o tempo que a política impôs ao STF. Evidentemente que o tempo da justiça não é o tempo da política. O tempo do julgamento não é o tempo de uma campanha eleitoral. Evidentemente e felizmente não é o mesmo. Mas ele não se apercebeu efetivamente do potencial de impacto das ações que o ministro André Mendonça estava tomando. O impacto que elas poderiam ter. Portanto, ele demonstrou, titubeou, demonstrou claudicância, mas, de qualquer jeito, ele conseguiu retomar o controle do processo, pelo menos aparentemente, e eu acho que agora é preciso que o STF saia do buraco onde alguns dos seus ministros o colocaram. E ao presidente Edson Fachin, espera-se obediência às regras, mas também mais percepção do que está ocorrendo. Ou seja, se for demorado demais, terá permitido o efeito pernicioso das atitudes irregulares de alguns dos seus ministros do STF.
1: Jorge Branco, para finalizar, até já foi tema aqui de uma outra entrevista, né? O livro de sua autoria, quando a direita mudou a ascensão do reacionarismo no Brasil. Mas agora, na sexta-feira da próxima semana, dia 19, vai haver um lançamento aqui em Pelotas, no Instituto de Estudos Políticos Mário Alves, o IMA, do livro. Portanto, estará em Pelotas na próxima sexta-feira, né, para lançar o livro. Como é que está repercutindo o livro?
2: Primeiro, vou novamente estar em Pelotas, que é sempre um privilégio. Acho Pelotas uma cidade muito importante para o Brasil, para o Rio Grande do Sul, e eu vou ter o privilégio de estar com o advogado, mestre em ciência política Luciano Lima, e o professor da FURG, doutor em ciência política Renato Della Vecchia, debatendo. Claro, o livro é o assunto, mas o que é o mote, melhor dizendo, mas o assunto é debatendo essa ascensão da extrema-direita, das ideias reacionárias no Brasil. E eu aguardo quem puder ir, quem tiver paciência de ouvir, estaremos lá a partir das 19 horas para poder conversar sobre isso. Vai ser um prazer receber Caldenê, Leonardo, a vocês e todas as pessoas que se interessem pelo tema, que estejam preocupados com essa ascensão. Eu trato do Brasil, mas é uma ascensão global das ideias reacionárias. Vimos no fim de semana passado, para terror do mundo civilizado, a vitória em uma eleição estadual, provincial da Alemanha, de um partido neonazista. Nós devemos nos preocupar, e muito, deixar de tratar a ascensão da extrema-direita, do reacionarismo, como agora aqui no Brasil, como a gente assiste aqui, né, no Brasil, nas eleições, está se apresentando as eleições. Nós devemos nos preocupar e não tratar com desídia, né? Não tratar como se não fosse um fenômeno relevante. A extrema-direita tem causado perda de direitos, tem causado conflitos, atacado imigrantes, evidenciado, trazido à tona, né? Incentivado o racismo, a misoginia, tudo aquilo que o mundo moderno achou que já tinha consolidado como a democracia, está novamente, como no início do século XX, sendo posto à prova por esse grande campo político que eu chamo de reacionarismo.
1: Professor Jorge Branco, muito obrigado pela sua presença aqui mais uma vez no programa Edição da Manhã. Um bom final de semana.
2: Muito obrigado, Caldenê e Leonardo. Um grande abraço para vocês. Estamos aqui à espera de que os times de Pelotas voltem à nossa primeira divisão.
1: Tá difícil. Tá bem, então.
2: Tá difícil. Vamos nos encontrar na segunda, então, pelo jeito também aqui.
1: Tá bem.
2: Um grande abraço.
1: Aí também tem.
2: Tá difícil.
1: Tem rebaixamento à vista. Tá certo, muito obrigado. Agora são 8 horas 28 minutos. Estamos com o programa Edição da Manhã aqui na Rádio Com, nesta sexta-feira. Vamos ao intervalo, Alexandre, para em seguida estar de volta com o Edição da Manhã.
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0: 8:34, programa edição da manhã, temperatura de 14 graus e 4 décimos. Ainda não chove, né? Ainda não está chovendo. 94%, portanto, a umidade relativa do ar, a sensação térmica em 14,2, segundo o Alexandre Salóis, não chove ainda aqui em Pelotas, embora o céu encoberto e ameaçando, e não é apenas uma ameaça, né? A previsão de chuva mesmo.
1: Exatamente.
0: 8:34, agora a participação de Marcos Cunha para trazer a sua opinião, o seu comentário aqui no programa Edição da Manhã de hoje. Marcos Cunha, bom dia.
2: Bom dia, Caldenei. Bom dia, Leonardo. Prazer falar com vocês, com os ouvintes. Eu queria chamar a atenção que nós estamos há 23 dias do primeiro turno das eleições. Há 23 dias do primeiro turno das eleições, nós temos uma crise instalada no STF. E tendo como, vamos dizer assim, personagens aí centrais, pessoas que representam no imaginário das pessoas em geral, posturas completamente diferentes, pelo menos no que diz respeito à extrema-direita. Quero deixar mais clara a minha ideia. Lá em 2023, nós tivemos uma tentativa de golpe que, em grande parte, isso a história vai dizer melhor, em grande parte ela foi obstacularizada, ela foi impedida pela ação do STF, principalmente da figura de Alexandre de Moraes, que tinha sido, aliás, indicado por Temer, que nós podemos dizer que tinha participado da trama golpista em 2016. Mas, em 2023, o indicado pelo Temer, Alexandre de Moraes, foi quem, com a experiência que tem de lidar com bandidos, ele é do Ministério Público, ele é uma pessoa que foi secretário de Segurança Pública de São Paulo, com a experiência dele de lidar com bandidos, ele conseguiu evitar que bandidos dessem um golpe em 2023. Bom, isso daí para diante, ele passou a ser marcado na paleta pela extrema-direita golpista como o principal adversário, né? Mesmo não sendo um lulista, ele não sendo alguém que defenda o governo Lula, ele impediu, efetivamente, claro que não foi só ele, mas ele, dentro do STF, foi a figura central, que se desse o golpe lá em 2023. Daí para diante ele ficou marcado. Agora, com a investigação no escândalo do Banco Master, que agora sabemos, né, que não, que está envolvido dinheiro público tranquilamente, porque o Banco de Brasília, né, foi prejudicado gravemente pelo Banco Master, e as investigações feitas no Banco Master revelaram que o banqueiro Daniel Vorkara, que está preso, ele tinha, na verdade, relações com todos os ministros, praticamente do STF, que ele tinha relações com todos os poderes, né, da República, no Legislativo, no Executivo, no Judiciário, e dentro do STF apareceram relações muito estranhas ali, começando com ele tendo um assessor dele, um advogado que trabalhava com ele, uma mensagem lá em fevereiro de 2026, dizendo: Vorkarinho, trabalhando por você, levei André lá no Vasco e agora vamos fazer um terno. Então, em fevereiro de 2026, esse assessor, o Ciro Rocha Soares, que é um advogado, mandou uma mensagem, agora descoberta por essa investigação contra o Banco Master, para Daniel Vorkara, dizendo que estava preparando o ministro André Mendonça para uma aproximação com o banqueiro. Isso em fevereiro. O terno de R$ 26 mil foi comprado. Depois o André Mendonça mostra as notas dizendo que foi ele que pagou, que não foi o Vorkara que pagou. Mas o fato é, a mensagem existiu em fevereiro, e aí em março ele se encontra com o Daniel Vorkara, coisa que não tinha aparecido até então. Bom, daí para diante, André Mendonça tinha então figurado então nessa relação com o Vorkara, dizendo que não, que isso tratava só das questões dos precatórios, não era uma questão referente a nada do que depois veio à tona. Mas fato está que ele, investigando e sendo relator dessa crise, né, de investigação contra o Banco Master, o Mendonça torna pública mensagens que, truncadas, na verdade, não aparece tão claramente, mas mensagens suspeitas entre Vorkaro e agora Alexandre de Moraes, o desafeto da extrema-direita, sendo o Mendonça uma indicação de Bolsonaro. Nós vamos lembrar que André Mendonça é uma das indicações de Jair Bolsonaro. Então, o Mendonça agora torna públicas as mensagens que atingem a imagem do Alexandre de Moraes e traz à tona o contrato de 3 milhões de reais por mês que a mulher do Alexandre de Moraes receberia a título de consultoria. Ela que não tem notório saber para nada, né? De qualquer maneira, essa divulgação faz com que o Alexandre de Moraes agora se volte contra Mendonça, dizendo que ele abusou da autoridade ao divulgar. Bom, essa crise toda instaurada e a demora do presidente da corte, Fachin, de tomar uma providência, veio à tona e vamos dizer assim, 13 ex-ministros do STF estão pedindo providências, pedindo investigação, pedindo que as coisas sejam esclarecidas, pedindo que se leve a fundo as investigações todas de tudo o que está aparecendo, porque a imagem da própria instituição, dos poderes da República, está sendo atingida gravemente. Né? E realmente, né? fica um pouco uma noção de que está todo mundo envolvido, então, com o banqueiro Vorkaro, aquele que é o relator do próprio processo contra o Banco Master, teria recebido um terno, ele desmente, mas a mensagem induz a pensar que sim, se a gente ouvir a mensagem que apareceu na investigação, induz a pensar que sim, ou pelo menos o advogado do Vorkaro atribui a ele o mérito de ter aproximado Alexandre o Mendonça do Vorkaro. De qualquer maneira, esse imbróglio todo acaba fazendo com que o Alexandre de Moraes acuse o Mendonça, e o Mendonça agora em retaliação, talvez porque efetivamente a Polícia Federal tem investigado a todos, isso, se vocês forem olhar, a Polícia Federal investiga a todos, e por investigar a todos, o Mendonça afasta o presidente da Polícia Federal e a pessoa encarregada das investigações num ato unilateral, nesse meio tempo, quer dizer, parando todas as investigações que existem, dentre elas, aquelas que estão sendo levadas adiante por Dino, o Flávio Dino, que diz respeito ao financiamento, né, às emendas parlamentares que financiaram, tudo indica agora, o tal do Dark Horse, o filme que seria feito, vamos dizer assim, sobre a vida do ex-presidente Jair Bolsonaro. Esse filme, então, teria dinheiro público direto, né, não só dinheiro público indireto, porque Daniel Vorkaro financiando com milhões um filme que não teria por que ter essa quantia, esse filme financiado por um banqueiro, você pensaria, bom, banqueiro é privado o dinheiro. Na verdade, não, porque tinha recebido verbas públicas de aplicações de funcionários públicos lá do BRD, do Banco de Brasília, né? BRB de Brasília, que investiu naquele banco e foi depois prejudicado, tem dinheiro indiretamente, dinheiro público de toda a ordem, mas agora apareceu aí dinheiro público direto, porque são emendas parlamentares direcionadas para o tal financiamento do filme. E agora uma das peças-chave aí, que é a produtora do filme, a pessoa produtora do filme, agora está aparecendo aí comprando dinheiro, comprando carro à vista, carro de 190 mil reais, ele está pagando à vista com 120 mil reais em dinheiro, né, aparecendo aí também pelo COAF, essa transação estranha, né? Começou a aparecer dinheiro assim, vivo, e também numa transação feita por essa pessoa que era encarregada da produção do filme Dark Horse. Então, agora emendas parlamentares estão aparecendo também, graças a essa investigação do Flávio Dino, direcionadas para esse filme, que tem um orçamento aí monumental, tá parecendo mesmo que é um guarda-chuva para receber dinheiro de tudo que é lado e poder fazer manipulações de tudo que é lado. aparece que eles estão fazendo mesmo manobras para esconder o caminho do dinheiro no caso do financiamento desse suposto filme que está

colocar os regramentos dessa novidade, né, também saber quem é que tem poderes para investigar. A Polícia Federal pode investigar ministro do STF, pode investigar mesmo sem autorização da presidência, pode investigar sem autorização do plenário. Tem toda uma série de discussões jurídicas agora em torno disso, que se espera que em 15 de setembro seja estabelecido para que a população tenha acesso a essas informações, né? No meio de tudo isso, organizações de classe fizeram manifestações. A OAB Nacional fez uma manifestação muito boa, dizendo que nós temos que ter acesso a essas informações e que isso tudo tem que ser levado adiante, claro, com o devido processo legal, direito de defesa de todo mundo, como tem que ser num Estado democrático de direito, mas tem que vir à tona tudo o que está acontecendo e tem que ser apurado todos os fatos. Então, se tem realmente aí indícios fortes de atitude ilegal de qualquer dos ministros, ele tem que ser investigado, como qualquer cidadão. Ninguém está acima da lei, não deve estar acima da lei. Então, essa é a mensagem da OAB Nacional. A OAB Estadual fez uma nota que parece um pouco assim de parte, né? Parece que escolhe um lado para fazer as críticas, mas fica silente em relação ao conjunto, né, dos problemas que nós temos. Por isso, o movimento Muda a OAB fez uma nota agora pública, está publicando hoje também, que eu acho que é muito interessante, né, porque trata dessa temática da democracia, da transparência, que nós precisamos ter em todos os âmbitos da nossa vida em sociedade. E a OAB do Estado do Rio Grande do Sul está devendo uma informação relevante a respeito do método de aferição ali dos votos que são dentro da própria entidade. Falta transparência no modelo de eleições da própria OAB no Estado do Rio Grande do Sul. Inclusive, está sob júdice. Tem uma ação judicial que está discutindo exatamente isso, porque a empresa contratada, não sei por que nós temos uma empresa privada contratada para servir a OAB estadual, ela também não dá acesso, né, ao modelo de aferição dos votos que são dados ali eletronicamente. Ou seja, não há transparência no processo eleitoral da OAB estadual. E esse grupo de oposição, que faz parte do Muda OAB, fez uma nota divulgada hoje nas redes sociais que eu acho muito interessante, porque trata desses dois temas, né, que na verdade é um só: transparência, devido processo legal, investigação a fundo de tudo que deve se ter em relação a ministros, a qualquer cidadão do Brasil, dizendo isso, que o sistema jurídico e político brasileiro precisa ser reformado com urgência. E aí, referente exatamente a essa questão, né, nós precisamos ter regras claras, né? Qual é que deve ser a conduta de um ministro do STF? Pode o escritório da mulher dele estar dando consultoria de milhões para banqueiros? Pode ele receber terno de presente para depois se reunir com outro empresário? Pode ele sair para tomar uísque e fumar charutos caríssimos em Londres? Isso pode? O ministro pode receber dinheiro de entidades para fazer palestras? Tudo isso, esse regramento, né, que precisa ter ético dos ministros, isso nada está claro, porque eles afastaram o código de ética do judiciário em geral, né, e se tornaram uma casta, né? Só os ministros do STF não têm que se submeter à conduta, vamos dizer assim, que é exigida de qualquer juiz, né? Mas eles não. Eles estão acima disso. Bom, mas estão acima disso, e qual vai ser o parâmetro? Então, agora nós estamos vendo que é preciso ter regras claras de conduta ética para os ministros do STF. Se espera que dessa reunião do dia 15 de setembro a gente tenha uma luz, que apareça aí um código de ética, então, que tem que ser respeitado pelos ministros do STF, coisa que está faltando há muito tempo, né? Essa mesma nota do Muda OAB fala que corrupção, criminalidade, impunidade e privilégios são incompatíveis com a democracia e com o interesse público. Então, a OAB do Rio Grande do Sul deveria garantir eleições auditáveis. Traz aqui aquela crítica que eu mencionei, né, que a própria entidade no Rio Grande do Sul está devendo aí um processo mais transparente. No caso do Banco Master, as investigações devem ocorrer

0: com imparcialidade, transparência, contraditório, ampla defesa e devido processo legal, sem seletividade. Cabe ao plenário do STF assegurar a segurança jurídica e transparência na condução do caso. Então, aqui já muda o OAB, o movimento dos advogados do Rio Grande do Sul, estão dizendo que entendem que é o plenário do STF que deve tomar essa decisão. A postura sóbria e institucional da OAB Nacional demonstra que é possível defender o Estado Democrático de Direito com firmeza, responsabilidade, sem partidarização ou vulgarização do debate público. E por último, a última nota é: o Brasil e a OAB precisam de mais transparência, democracia e independência institucional, e não de aparelhamento político, impunidade ou privilégios. Então, essa é a nota que o Muda OAB coloca hoje nas redes sociais. Para findar o meu comentário, que hoje foi mais longo, eu acabei fazendo um texto alguns dias atrás, e até fiz um comentário sobre isso, sobre o confisco previdenciário dos aposentados mais pobres do Rio Grande do Sul. Eu chamei a atenção para um aspecto: um aposentado do Rio Grande do Sul hoje, graças a uma política de retirada de direitos do atual governo, que está aí fechando 8 anos, né, governo do Eduardo Leite, ele, nessa retirada de direitos, dentre elas, apareceu aí a questão do confisco previdenciário, né? Ou seja, as pessoas estão tendo que pagar tanto de contribuição previdenciária depois de estarem aposentadas, já é uma contradição, né? A pessoa contribui durante a vida toda, se aposenta, tem que continuar contribuindo para a Previdência? Pois no Rio Grande do Sul, em muitos estados, é assim, né? E no Rio Grande do Sul, chegou a tal ponto que uma pessoa que ganha R$ 5.000, ela já paga de contribuição previdenciária R$ 4.900 e tantos reais. Quer dizer, é uma pessoa que trabalhou a vida inteira, se aposentou no Rio Grande do Sul, ela paga praticamente o 13º. Retirou. O governo do Eduardo Leite retirou o 13º delas, porque elas agora têm que pagar de contribuição previdenciária o equivalente a que ganham por mês. Ontem eu ouvi num programa de propaganda eleitoral que a candidata Juliana Brizola disse que no seu programa está a retirada dos descontos previdenciários para os aposentados. Isso é um avanço que foi feito, inclusive, no governo de São Paulo. São Paulo fez isso. São Paulo voltou atrás e acabou com os descontos previdenciários dos aposentados. Então, parece que tem a candidata Juliana Brizola disse isso no programa eleitoral ontem, que eu ouvi, dizendo que vai retirar os descontos dos aposentados do Rio Grande do Sul. Muitos podem pensar: bom, mas isso é só uma coisa assim de eleição. Não, o estado de São Paulo fez isso. Tinha feito a cobrança e voltou atrás e retirou a cobrança. Então, é possível que se retire a cobrança dos aposentados e pensionistas da contribuição previdenciária, se nós tivermos aí um candidato que vença as eleições e que cumpra essa promessa de retirar esses descontos, que são um confisco, e dos mais pobres, né, daqueles que menos têm. É isso.
1: Tá bem, Marcos Cunha, obrigado por hoje. Até a próxima semana. Bom final de semana. 8h53, programa Edição da Manhã. Indo agora à participação de Leonardo Melgarejo. Melgarejo, bom dia.
2: Bom dia, Caldenei. Bom dia, Leonardo. Bom dia, ouvintes da Rádio Com. Eu vou na linha do Marcos Cunha. De fato, os acontecimentos dessa semana no STF comprometem a credibilidade de alguns juízes do Supremo. Isso está respingando sobre a democracia. A transparência exige informações, sem prejudicar os trabalhos da investigação da Polícia Federal. E tudo isso afeta o processo eleitoral. O Fachin, o presidente do STF, tem que puxar as rédeas, assumir a condução desse rolo todo, e tem que ficar de olho na condução do processo eleitoral, porque ela está na mão de ministros sob suspeita e deve ser acompanhada de perto. E nós temos que pensar no que nos cabe, no que a gente pode fazer para ajudar na tomada de consciência e nas decisões das pessoas que vão definir o seu voto na última hora. Eu escrevi um texto longo a respeito disso. Passei para o Marcos Cunha e para o Caldenei há pouco, que pode colocar à disposição das pessoas interessadas. O tempo que nos resta não vai nos permitir tratar disso, que seria basicamente a relação entre a fala do Marcos Cunha e essa antecipação que eu fiz no meu tema e o assunto da memória, que foi discutido aqui nesse mesmo espaço há 2 semanas atrás e que continua sendo essencial. Porque quem não sabe de onde veio, quem não sabe com quem anda, está perdido. Está perdido e não tem referência para entender para onde está indo. Se está avançando ou se está dando ré. E essas tentativas de apagamento das memórias, por exemplo, da ditadura militar, nos ajudam a entender a importância da democracia para conter as barbaridades. E nessas eleições, o apagamento dos crimes e o apagamento, a ocultação das intenções de grupos que levaram vantagens no período Temer-Bolsonaro é extremamente perigoso, porque, como eu antecipei, neste ano, as pessoas desinformadas, as pessoas que não querem se informar, as pessoas que não têm ideia em quem vão votar, são elas que vão definir o futuro do Brasil. Eles vão votar na última hora por impulso. Vão ser estimulados por alguma coisa que vai acontecer nos próximos dias, alguma coisa que eles escutem, que eles enxerguem, que eles ouçam dizer, talvez até na última hora, lá na fila da urna. E eles vão eleger os senadores, os deputados, os governadores e o presidente do Brasil. Imaginem isso aí. Um sorriso, uma cara feia, uma musiquinha, um comentário no bar. Coisas associadas a essa disputa entre a nossa alegria e o medo que os bolsonaristas estão tentando espalhar, essas coisas vão conquistar os votos que vão definir o futuro do país. E essa gente que sabe disso não quer debate de projeto. E estão tratando de se identificar e identificar os seus candidatos com base em palavras de ordem, em mentiras, em campanhas de marketing. São esses sorrisos de plástico nessas bandeirolas que escondem quem são as pessoas, escondem quem são contra os aumentos no salário mínimo, quem são contra a farmácia popular, quem não se interessa por cota universitária, quem é a favor de entregar o Brasil para os Estados Unidos. O fato é que as pessoas indecisas, desinteressadas, desinformadas e que tendem a ser influenciadas pela manipulação de campanhas de marketing e pela pirotecnia desses escândalos de última hora, vão decidir o futuro do Brasil. E os estragos daquelas denúncias compradas lá da Lava Jato, aquele PowerPoint do Dallagnol, a coisa em torno da facada do Bolsonaro, tudo isso ainda está presente. E agora é alimentado por essas atitudes do ministro André Mendonça. E tudo isso reforça aquele sentimento triste que nós temos de que alguns espaços de enorme relevância na República estão ocupados por indivíduos que estão comprometidos com alimentar sensações de ódio no povo. Estão estimulando essas reações inconscientes contra tudo que possa ser associado a um projeto de país soberano, com um projeto proposto pelo presidente Lula. E são muitas as medidas produzidas por esse tipo de gente que servem como pressão para capturar aquele voto dos desinformados, das desinformadas que vão ser depositados na urna na última hora. Tudo isso é um conjunto de mecanismos orientados, esses mecanismos, para esconder as realizações do governo Lula e para esconder, ao mesmo tempo, as diabruras desses associados à continuidade do golpe. Isso funciona como um escudo de proteção para os corruptos, para os golpistas, para os vendilhões da pátria, que estão aí pedindo a confiança e os votos dos desinformados. Nesse brevíssimo período eleitoral, nos próximos 30 dias, as mentiras vão ser eficientes porque não vão poder ser desmascaradas em tempo. E o fato é que o esquecimento sempre trabalhou a favor dos manipuladores de opinião. E a memória é a nossa maior aliada. Afinal, é óbvio que quem nunca precisou trabalhar não tem preocupações com o fim da jornada 6x1. Quem sempre teve visita do médico em casa não tem muita preocupação com o SUS. Quem compra mansões e carros com dinheiro vivo, por que que vai ter interesse em construir casas populares e na fiscalização dos fluxos de dinheiro? Quem vive de juro, por que que vai se preocupar com a correção salarial das aposentadorias dos velhinhos e das velhinhas? Estão sendo disfarçados esses interesses para que os votos dos desavisados e dos interessados sejam capturados. E foi, vejam bem, aquela sabatina do Flávio Bolsonaro, sabatina. O sabatinado não precisou responder nada sobre seu enriquecimento ilícito, não precisou dizer que ministérios ele disse que vai cortar, que despesas ele vai cortar, como é que ele vai reduzir a taxa de juros que o pai dele levou a 15%, a maior do mundo? Que tipo de sabatina foi aquela? Os sabatinadores aceitaram e validaram as mentiras do sabatinado sem retrucar nenhuma vez. Até coisas ridículas como combater o aquecimento global, parar as enchentes, a chuva de pedra, parar a seca dos rios, parar a quebra de safras agrícolas por causa do clima, trabalhando nos esgotos. Ele disse que vai controlar tudo isso investindo em saneamento básico e não precisou explicar. Ó, todos nós, os nossos filhos, fizeram sabatinas nas escolas. E nunca, mentira e besteira, foi aceita pelos sabatinadores. Mas vale para o Flávio. E serve para capturar os votos dos desinformados. Aquela sabatina ridícula é uma tentativa de esconder a incompetência e de facilitar a vida do cara que disse que vai nomear 5 ministros do STF. E se isso acontecer, os 5 vão ser do tipo Mendonça, e vale resumir. É, embora, bom, o tempo já se esgotou, mas o ministro Mendonça, como falou o Marcos Cunha, afastou o delegado da Polícia Federal e o chefe da inteligência da polícia. Com isso, ele parou. 11 outros delegados pediram para sair, entregar os cargos. E com isso parou tudo. E como parou tudo, todas as pesquisas ficaram, as avaliações ficaram suspensas. Então o ministro Gilmar Mendes, logo o Mendonça conseguiu maioria com os votos do Fux e com os votos do Cássio Cunha. E já tinha maioria para aprovar o seu encaminhamento quando o ministro Gilmar Mendes pediu vistas, dizendo que aquela decisão não podia ser tomada de forma monocrática. E em seguida, o Flávio Dino entrou com outro pedido, recolocando os delegados na ativa. Isso você sabe o que nós sabemos hoje. Mas o destaque que eu queria dar aqui é o seguinte. Lembre, o Sérgio Moro pediu para sair do Ministério da Justiça e foi saído do Ministério da Justiça porque o Bolsonaro pai tinha decidido e alardeou que para salvar o filho, Flávio Bolsonaro, da cadeia por crime que ele estava sendo acusado envolvendo aquelas rachadinhas com dinheiro público, para proteger o filho ele ia atropelar a Constituição, ia atropelar a separação de poderes, ia mudar o delegado, o chefe, o superintendente, se fosse o caso, o ministro. E mudou todos. E o André Mendonça assumiu o Ministério da Justiça no lugar do Moro. E hoje está no STF, onde o Moro queria estar. Imaginem o que o Moro deve estar sentindo nessa hora, e imagine se pode existir coincidência nesses fatos. Aparentemente, todos eles estão relacionados, estão ligados. E essa decisão do Moro, que teria impedido essa ação que aconteceu ontem, com 49 apreensões, visitas a casas e identificação de relação entre dinheiro do Ministério Público, em dinheiro das emendas parlamentares para o filme do Bolsonaro, como comentou Marcos Cunha, nada disso você saberia. Mas a crise, o que eu queria chamar a atenção, é que essa atitude do ministro criou o grande fato do momento. Criou o escândalo que vem sendo utilizado para esconder, para impedir esclarecimentos a respeito de quem são as pessoas e os projetos envolvidos nessa disputa eleitoral. E deu certo, porque não se fala de outra coisa. Todas as mídias deixaram de dar atenção para os projetos de governo. O que está em jogo nessa eleição saiu de vista dos desinformados e dos indecisos, aqueles que vão decidir a eleição. É claro que tudo isso vai poder ser esquecido em breve, depende da decisão do ministro Fachin, mas diz respeito a nós. E a pergunta seria, e nós, o que, que a gente pode fazer? Bom, nos cabe não desanimar, nem perder o rumo dos nossos compromissos. A gente tem que entender que o nosso papel em relação aos votos dos eleitores desinformados, indecisos, que vão definir o que vão fazer em última hora, que estão em disputa, eles são parte da nossa responsabilidade. E a nossa parte está em despertar a atenção de se nós pudermos, de muitos daqueles desinformados, sabendo que nós não temos a Rede Globo, nós não temos as grandes mídias digitais, mas nós temos a nossa raça, nós temos a nossa participação na construção da memória nacional. A realidade está conosco, são muitas as mídias responsáveis que estão conosco, a Rádio Com é um exemplo, e com esse pool, nós podemos mudar as coisas, nós podemos ocupar as ruas, fazer grupo nas esquinas e contagiar as nossas cidades com a alegria, essa alegria que nos caracteriza e que nos anima. Onde houver oportunidade de conversar, visitar, esclarecer, a gente tem que fazer isso. E o essencial me parece ser a visualização, ocupar as esquinas, com música, com alegria, em grupo, mostrando que aquele Brasil encantado, divertido e confiante no futuro, que está na memória de todos nós, não pode se perder. É claro, pedir voto com o otimismo que nós queremos despertar nos que estão desanimados, mas com aquela certeza de que, de fato, o amor atrai. É como aquela música do Djavan, o amor atrai. Nós temos que pegar, reassumir aquele espírito samurai daquela música e fazendo o nosso papel para garantir o Brasil que queremos. Fazer a diferença, atrair a atenção daquelas pessoas que vão votar na última hora. E sempre em grupos. Porque vai começar a ficar perigoso andar sozinho nas ruas, fazendo a defesa da democracia. Passei também no tempo, mas é isso. Passa um, passa outro, passa outro. Não, forte não, abraço tranquilo. E até a próxima.
1: Eu até já tinha mandado um recado aí que poderia, se necessário, avançar no tempo. Tá bem, obrigado. Leonardo. Até a próxima sexta-feira.
2: Até a próxima.
1: Tá bem, um abraço. Bom final de semana. Agora são 9:05. Tens aí a...
3: Tá sempre em mão, Cadeiro.
1: Tá sempre em mão. Então vamos aos preços promocionais dos combustíveis nesta sexta-feira. De acordo com o aplicativo, menor preço do programa Nota Fiscal Gaúcha do Governo do Estado.
3: Começando então pela gasolina comum, R$ 5,99 do posto Coqueiro da rua Almirante Barroso, número 2360, bairro Centro, na esquina da Almirante Barroso com a Doutor Cassiano, R$ 5,99 a gasolina comum. Já a gasolina aditivada também no mesmo valor, R$ 5,99 na abastecedora Areal, Domingos de Almeida, número 1985, bairro Areal. Esquina do Domingos de Almeida com a Doutor Benjamin Gastal, no bairro Real, R$ 5,99 a gasolina aditivada mais barata. O etanol, R$ 4,29 no posto Coqueiro da Avenida Domingos de Almeida, número 37, bairro Centro, no entroncamento da Domingos de Almeida com a Gonçalves Chaves, R$ 4,29 é o posto da Boca do Lobo. Então, o etanol, o valor promocional do etanol nesta sexta-feira. Já o diesel, começando aqui o diesel pelo diesel S500, R$ 6,09 no posto Azeredo Elgo da rua Professor Mário Peiruc, número 970, até não tenho exatamente o localização, no bairro Real, né? Na rua que corta a Bom Jesus.
1: É, não. Bairro Bom Jesus, aliás, Vila Bom Jesus.
3: Isso. R$ 6,09 o diesel S500. Já o diesel S10 está mais barato, R$ 5,88. Abastecedora Areal, Domingos de Almeida, número 1985, bairro Areal, mesmo posto da gasolina aditivada, R$ 5,88. Esses são os valores promocionais dos combustíveis desta sexta-feira, Caldeirinho.
1: Dado o recado, convidando na sequência para acompanhar o Manhã Cultural com o Alexandre Salóis, 10 horas, Comunidade Esportiva, 11 horas, Contraponto. Hoje, Clarissa Hennig e
3: André Amaral.
1: André Amaral.
3: Os entrevistados do Contraponto desta sexta-feira, às 11h30, o Contraponto recebe o Fernando Keiber, que é diretor de projetos da Secretaria de Cultura de Pelotas, e o Alexandre Matos, que é diretor do Teatro 7 de Abril, e até julho era diretor de projetos da Secult. A pauta é o lançamento dos editais da PNAB de 2022, o ciclo 2026, o ciclo 2. Então são dois editais do programa Cultura Viva, financiados pela Política Nacional Aldir Blanc, que já estão com inscrições abertas na plataforma Aqui Tem Cultura, somando R$ 676 mil entre bolsas a mestras e mestres de saberes tradicionais e apoio a pontos de cultura certificados. O início do ciclo 2, que prevê 9 editais e mais R$ 2,3 milhões investidos em diferentes eixos da cultura pelotense. O lançamento aconteceu na terça-feira no Teatro 7 de Abril, com a presença da ministra da Cultura, Margarete Menezes, em sua primeira visita ao município desde o início da atual gestão federal, Caldeni.
1: Tá certo, agora 9:09, estamos encerrando o programa Edição da Manhã desta sexta-feira, retorno marcado para segunda às 7:30, bom final de semana, até segunda.
3: Tchau, tchau.
4: 9:09.
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Então tá, pessoal. Bom dia. Estamos começando Manhã Cultural. Sexta-feira, um pouco mais. Ali, 9:10, 9:15. Muito bom dia, pessoal. Sexta-feira, dia 11 de setembro. 11 de setembro de 2026. Finalzinho do inverno. Vamos naquele clima musical até às 10 horas, quando segue a programação da Rádio Com. Inclusive tem aí às 10 horas comunidade esportiva, depois às 11 horas contraponto. Às 15 horas prosseguimos com o programa Crítica Revolucionária. Às 16 horas vamos com Navegando. Às 18 horas, Nativismo Sem Fronteiras. É isso aí, pessoal. Muita coisa boa aí até a noite na Rádio Com. 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Muito obrigado, então. Tá bem? Também aí estamos com o nosso canal direto do 104.5 FM, e que está aberto a todo mundo aí. Salva aí o nosso WhatsApp, pessoal, se não, ainda não está salvo. O código 53 999 33 1464. Repetindo, 53 999 33 1464. Estamos à disposição aí. Envie seu pedido, sua mensagem, pode ser em áudio, faça parte aí da nossa transmissão. Assim a gente engrandece aqui a programação da Rádio Com. Tá bem, pessoal? Muito obrigado, viu? Rádio Com, esta aí que ainda no século XX começou suas atividades. E já vão aí 25 anos, né? Essa rádio de comunicação democrática. No momento, vamos ver aqui, Laboratório de Agrometeorologia. 14 graus e 7 décimos no momento. 14 graus e 7 décimos. A mínima foi registrada às 5 horas e 44 minutos da matina. 13,8. Não há uma grande amplitude térmica, menos de 1 grau. É sinal da umidade vindo aí. A umidade está em 93%. A sensação térmica ligeiramente menor. A sensação está em 14,3 graus centígrados. Pressão atmosférica estável. Estava subindo agora há alguns minutos, agora já está estável. E talvez venha a cair, né? Isso é sinal de alterações. No momento, as condições bariométricas estão em 1.008 milibares hectopascais. 1.008 milibares. Se chegar ali 1.003, 1.002, tibum, cai água aí, tá? Nascer do sol, hoje foi às 6h34 da manhã, e o pôr do sol será às 18h19. E é desta vez sem acumulado de chuva aí nas últimas 24 horas. Tá bem, pessoal? Portanto, 0 milímetros. E o mensal está na mesma ali de ontem, obviamente, né? 6,2 milímetros. O nosso acumulado anual que já chega a 1.097 milímetros. Isso aí. Vamos lá. Está sempre comandante. Para a voz não ficar seco. Que vocês não merecem, né? Tô brincando, pessoal. Vamos ver aqui a situação para hoje,
temperatura máxima chegaria a 15 graus, né? Previsão é previsão, mas aqui a previsão é que chegue a 15 graus, então estamos bem próximos da temperatura máxima aí. Isso já a partir de meio-dia, um pouco antes do meio-dia, levaríamos até o final da tarde essa temperatura de 15 graus e também não vai baixar muito, tá? Mínima de 12 graus aí para a madrugada de sábado. E esse modelo aqui aponta até que não irá chover hoje, aqui o modelo do Google, tá, pessoal? Sei não, mas aqui, enfim, e sábado, tempo limpo, está prevendo aqui, com mínima de 11, máxima de 18. Um final de semana bem bacana aí, portanto, domingão, mínima de 8 e máxima de 15. Sol e nuvens, aí vai ser bacana aí, vai ser legal. Só para fechar aqui a previsão, pessoal, estou olhando para um mapa virtual do Rio Grande do Sul, do site Wind, que entrega cálculos meteorológicos muito acurados. Vamos ver o que acontece com o Rio Grande do Sul e arredores. No que se refere à nebulosidade, região sul aqui, região sudeste, sul do estado, que é onde estamos, muita nebulosidade, tá? Bem nuvens espessas. O extremo sul, lá, região de Santa Vitória do Palmar, Chuí, nuvens finas. Região de Santa Maria com, tem até uma, não sei, chuvas e tempestades. Norte do estado ali, Alto Uruguai, fronteira com a Argentina, com chuvas também. Serra Gaúcha, Porto Alegre chegando a chuva. Vamos dar play, a campanha ainda não chovendo. Vamos ver, vamos dar o play neste aqui, que é o sistema mais... A chuva a partir da tarde sobe. Talvez chegue à região de São Lourenço, talvez chegue à região de Pelotas, mas rapidamente o sistema vai para o Oceano Atlântico e talvez não chova mesmo, pessoal, tá bem? Tá aí uma boa notícia, então, né? Talvez não chova realmente. Se chover aqui pelo modelo é algo bastante incipiente, tá? É previsão. Então a gente tem que estar atento aí, até porque... O INMET nos entrega aqui um alerta laranja para tempestade. Sul do Brasil, sudeste do Brasil, centro-oeste do Brasil. Então estamos no sul do Brasil aí. Temos um alerta laranja iniciado a partir da meia-noite de hoje, tá? Chuva entre 30 e 60 milímetros, 50 e 100 milímetros. Ventos entre 60 e 100 quilômetros por hora. É padrão isso aqui. Ó, queda de granizo, risco de corte de energias, enfim, é um alerta padrão do IMET, mas a nossa região aqui, pelo visto, o modelo de satélite diz que a nossa região sul do Rio Grande do Sul, se pegar chuva, será por poucas horas mesmo, e já irá para o oceano. Legal, pessoal. Muito obrigado quem está nos acompanhando. Tá bem? Aprendimos a querer. Sexta-feira, pessoal. Sextou. E hoje vamos à parte musical aí. Vamos rodar aqui música local. É antigo. Hoje eu vou ter que lidar com o que temos na máquina aqui, salvo. Eu vou tentar. Não vou tentar. Vou rodar aqui a primeira edição do Piquenique Cultural aqui de Pelotas, né? Isso foi já em 2010. Vamos rodar algumas bandas, artistas, solo. E é aquilo ali, né, pessoal? Multiculturalismo, arte independente, arte gratuita e itinerante. É mais ou menos essa vibe do Piquenique Cultural. E vamos expressar sonoramente isso a partir de agora. 9 horas e 28 minutos. Vamos começar com o Celso Krauss aí. Daqui a pouco a gente volta, hein?

Então tá, pessoal, muito obrigado. Manhã Cultural se foi, já são 10 horas e 1 minuto, estamos até atrasado aqui. Agora vem Comunidade Esportiva, com apresentação de Leonardo Cardoso. Ao lado está Caldenei Gomes, à frente Gustavo Oliveira, depois André Amaral, Alexandre Salóis, este que vos fala, mais ouvindo o que falando para aprender bastante. E segue a programação, Contraponto, Crítica Revolucionária, Navegando, Nativismo Sem Fronteiras, tem muita coisa boa na Rádio Com aí até a noite. Muito obrigado, pessoal, a gente volta segunda-feira, rápida transição, e agora é hora de falar de esporte. Tchau, tchau.

0: 10:02.
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0: Bom dia! Começando mais um Comunidade Esportiva aqui na Rádio Com. São 10 horas e 4 minutos, sexta-feira, dia 11 de setembro de 2026. Encerrando mais uma semana aqui no Comunidade Esportiva. O programa hoje é ao vivo no 104.5 FM, também nas redes online, no nosso site, radiocom.org.br. Também no nosso aplicativo próprio, o Rádio Com 104.5, que está disponível para celulares Android. A gente também está em live no Facebook e no YouTube, nossas lives nas redes sociais, com imagens aqui direto do estúdio da Rádio Com, e que estão disponíveis na íntegra, para quem quiser nos assistir. Só logo depois do final do programa, só acessar nosso canal do YouTube, lá tem todas as lives dos programas aqui da Rádio Com disponíveis para quem que não consiga nos ouvir ou assistir ao vivo. Tem essa possibilidade então de procurar nossos programas antigos, tanto do Comunidade Esportiva, tanto do Contraponto, do Edição da Manhã.
1: Se não houver um desastre atômico, é para sempre.
0: É para sempre. Tudo que está aqui fica gravado para sempre. Até se algo for contra. Possa servir de alguma prova.
1: Verdade. Pô, que intervenção desnecessária, não vou fazer de novo.
0: Não, tá tudo bem, tá tudo bem. A gente não te pune por isso.
1: Conta como destaque.
0: Nesta sexta-feira, temperatura de 14 graus e 4 décimos, umidade relativa do ar em 96%, sensação térmica de 13,9. Tem a previsão de chuva para hoje, ainda não choveu, né? Ou já chegou a chover quando ele estava na rua?
2: Dei uma saidinha, tem uma chuvinha fraca.
0: Uma umidade no ar, assim.
2: Até alguns pingos, assim. Mas aquele vento, né, que anuncia chuva, né? A chuva, ela chega. Pode atrasar, mas vai chegar.
0: Em algum momento ela vai aparecer.
2: Não sei também com que intensidade, mas vai chover.
0: É que alguns lugares marcava aí 30 milímetros, né? Mas aí acabou diminuindo um pouco esse volume de chuva para essa sexta-feira, mas ainda a gente já segue nessa expectativa, esperando quando que começa a chuva nesta sexta. O programa de hoje com os trabalhos técnicos de Alexandre Salóis, aqui no estúdio comigo o Gustavo Oliveira, o André Amaral e o Caldeni Gomes, e direto de casa, o Roger Pérez. Roger, bom dia.
3: Bom dia, Leonardo. Bom dia, André Amaral, Caldenei, Gustavo e o Alexandre Salóis, que está lá. Bom, gente, meu destaque é os jogos, né, da dupla Brapel, né? Brasil, que pega o União Frederiquense na cidade, né? Lá, no Frederico Westphalen. E o Pelotas, que joga contra o... Vamos ver aqui.
2: Guarani de Venâncio,
3: é isso mesmo. Guarani de Venâncio. Tem uma dificuldade de saber qual é o jogo do Pelotas. Não, mas é. É o Guarani de Venâncio.
4: Esse é o distintivo do Paulista, do Guarani.
2: Exatamente.
3: Então, espero que a dupla se classifique, né? Pelo menos para a segunda fase aí. E a última rodada seja esquecida, porque foi lamentável última rodada. Lamentável o jogo do Brasil. E lamentável as trocas do jogo do Brasil. Foi pá. Não vi o jogo do Pelotas, mas também vi que o Alessandro reclamou muito do gramado. E realmente, né, o gramado do Brasil, do Pelotas, é... Olha, nem o campo do Osório lá, que é aqui embaixo, aqui, quem conhece.
1: Ah, o do Osório é bom, Rogério. Aqui.
2: É bom,
3: pois é. É muito melhor que esses nossos campos aí. Eu não sei quem é um tratador, ou Caldenei. Antigamente os caras, quem é que trata o campo?
2: Acho que tá faltando. Abandonaram. Né? Tá faltando o tratador do campo, né?
3: Tá faltando, é impressionante, né? Não, eu vejo os caras reclamar na Série A.
2: O Brasil tinha um profissional que cuidava, já falamos isso outras vezes. Mas também, eu recordo, algum tempo atrás, sempre tinha alguém da direção que gostava disso e que ficava muito interessado em cuidar o campo. O Brasil teve muito tempo no Oredin, né? Que foi ex-jogador, que era um dedicado, né? No Pelotas também tinha algumas pessoas que tinham essa atenção especial com o estádio, com o gramado. Não tem mais, né? Tá largado, é lamentável. É deplorável a situação do nem é gramado, né? Do campo não, de jogo, do espaço de jogo de Brasília e Pelotas.
0: E tinha um treinador também que se preocupava muito.
2: Sim, e no momento que o treinador se preocupava, o Brasil tinha um profissional, né? Mas mesmo antes que não tinha profissional, tinha sempre alguém, olha, que é o cara que cuidava. Mas
3: nunca foi assim, né, Caldeirinho?
2: Nunca foi.
3: Eu acho que os anos 80.
2: Mas
3: anos
2: ainda
3: 80,
2: assim,
3: tinha...
2: é porque eram campeonatos muito não era longos, assim, né? E se jogava com chuva. Mas sempre tinha aquele cara que ficava, entre aspas, né, fuçando no campo o dia inteiro. Né? Cuidando.
3: Eu me lembro uma vez, Brasil e Grêmio aqui, a estreia do Renato Portaluppi aqui na Baixada, uma vez jogando aqui. E terminou o primeiro tempo e os caras mexiam na grama ali, ficavam ali, né, tirando coisas.
2: Sempre tinha alguém, tinha.
3: É Brasil e Grêmio, uma vez
2: aqui. Dedicava a vida dele para isso.
0: Caldarei, já aproveitando, bom dia e o teu destaque.
2: Bom, meu destaque, mais do que um destaque, é uma desconfiança. Se o Brasil perder, né, por uma desventura para os rubro-negros, o Brasil perder para o União Frederiquense, eu desconfio que vai dar mudança no comando técnico. Eu acho que chegou o limite aí de, pelo menos, né, não sei qual é a ideia dos gestores, mas eu suspeito, né, que está chegando no limite de tolerância com o Júlio César Nunes.
0: Gustavo Oliveira, bom dia.
5: Bom dia, Léo. Bom dia, o Roger, o André, o Caldenei, o Alexandre e a toda a nossa audiência da Rádio Com. Meu destaque vai para a dupla Grenal, que amanhã já entra em campo pelo Campeonato Brasileiro. O Inter tentando aí sair do fundo do poço, minimamente, enfrentando a Chapecoense. E o Grêmio enfrentando o Vasco da Gama em casa, podendo aí se distanciar e começar a respirar um pouco.
0: André, bom dia.
4: Bom dia, Leonardo, Caldenei, Gustavo, Roger, Alexandre e todos aqueles que nos acompanham nessa sexta-feira aqui no Comunidade Esportiva. Olha só, eu começo a ficar preocupado com o futuro da dupla Brapel no campeonato de acesso à Série A2 do Gauchão, porque o Pelotas na última rodada agora, no meio de semana, Pelotas empatou novamente em casa. Não é um jogo para aproveitar. Tem dois jogos em casa, tem mais um ainda, né? Em casa. Pode ainda se recuperar, mas para mim é preocupante. Assim como o Brasil, que perdeu pro Veranópolis e pega agora o terceiro colocado, União Frederiquense. E nós estamos já, vai para a 11ª rodada. Eu acho que até do ponto de vista de tabela tu consegue recuperar. Mas eu não estou vendo capacidade técnica de reação dos times. Tanto é que agora nós estamos faltando 5 rodadas. Brasil e Pelotas, embora com um ponto de diferença para o Esportivo, que é o 8º colocado, estão fora da zona de classificação.
0: Alexandre, bom dia.
1: Opa! Bom dia, Léo, bom dia, Caldenei, Gustavo, o André, o Roger, pessoal que nos acompanha, valeu aí, pessoal. Eu vou destacar, vou meio na do Gustavo aí, a dupla Grenal. Colorado com um jogo importantíssimo, jogando contra o Lanterna, porém a Chape deu uma melhorada bastante substancial, né?
0: Duas vitórias nos últimos 3 jogos, né?
1: Duas vitórias nos últimos 3 jogos, uma vitória fora de casa, que não é pra qualquer time fazer vitórias fora de casa.
0: Principalmente contra o Corinthians.
1: Contra o Corinthians, bah. Difícil jogar lá em São Paulo contra o Corinthians, por vários motivos que a gente já sabe. O jogo importante pro Colorado, se ganhar, dá uma animada ali, talvez algumas rodadas, mas se perder, Deus nos acuda. O mesmo serve pro Grêmio, né? Deus nos acuda se perder E é uma final contra o Vasco. E estamos... Peraí que eu vou... Peraí. Tá, agora sim. Só por enquanto, o Pérez... Acho que é no Pérez, eu acho. O Grêmio joga contra o Vasco amanhã também, né? O Grêmio às 4, o Inter às 5 da tarde.
0: Isso.
1: O Grêmio vem desfalcado, olha só o detalhe. Sem Amuso, sem o Pavon, pelo que eu me lembro. E sem o Marlon na lateral esquerda. E aí, já viu, né? Bota o TT e o Enamorado, por exemplo. Aí já viu. Provavelmente o Grêmio não vence esse jogo. E se perder, é outro candidato.
0: Tá te vacinando, Alexandre.
1: Não, mas é que o Grêmio é um time muito fraco. E tá sem o Pavon, que resolve às vezes. Às vezes resolve, até com bola parada. E o Amuso, que não vem lá grande coisa. Mas quem é que entra no lugar dele? O TT e o Enamorado aí. É Série C, né? É Série C de brasileiro. E o Vascão aí, o time não anda grande coisa também. Mas é bastante lamentável a situação atual aí da dupla Grenal. Amanhã é das rodadas mais icônicas aí dessa edição, então.
0: As rodadas mais icônicas. 10 horas e 16 minutos antes da gente falar de Brasil de Pelotas, só pra gente dar um risco aqui na pauta dos jogos de ontem que a gente teve pela Sul-Americana e pela Libertadores. São jogos que finalizaram essa rodada de ida nas quartas de finais. O Cinciano, que passou pelo Botafogo nas oitavas, goleou o Botafogo por 6-1, venceu por 2-0 o Montevideo Torque. Então fecha os 4 jogos, tem aí uma vantagem para levar para Montevideo com 2 gols de diferença. Outro time que vai ter vantagem de 2 gols é o Flamengo. O Flamengo venceu o Independiente Del Valle fora de casa, no Equador, venceu por 2-0 na altitude, e aí tem essa vantagem para levar para o Maracanã, praticamente classificado para a semifinal da Libertadores.
5: Uma diferença muito grande do Flamengo para os nossos times, né? Eles sofreram pressão o jogo inteiro na altitude, e em 2 bolas resolveram, 2 chutes na direção do gol e 2 gols.
0: Exatamente.
5: A qualidade é
1: o Léo Pereira, hein?
0: Os brasileiros com bons resultados, né? O Fluminense venceu 2-0.
3: Não dá para comparar, né? Não dá. Não tem comparação.
0: Não tem nem comparação.
3: Os times daqui, não dá. É quase Série A para Série B aí, ó. É quase Série A para Série B.
2: Não, também acho. O Flamengo ele destoa de todos os times brasileiros. Agora imagina de quem está ou na zona de rebaixamento ou à beira da zona de rebaixamento.
0: É verdade.
2: Eu até coloquei no edição da manhã que eu vejo como improvável outro time ganhar o título da Libertadores senão o Flamengo.
0: Eu acho que o Palmeiras ainda tem capacidade.
2: É, mas olha, vem.
3: Tia.
2: Tá bem irregular o Palmeiras.
5: Tem que ver esse jogo contra o Leão.
3: O Leonardo.
5: Né? É.
3: Só um azar. Com um detalhe, assim, né? Se todo mundo tiver 100%, não tem quem bata esse time. Não tem, é muito difícil. Só se acontecer alguma coisa. Assim,
2: e além da qualidade, além do grupo que tem, ontem mesmo o Pedro ficou fora, né? Quem jogou foi o Bruno Henrique. Além de tudo isso, que já se sabe, a qualidade, o grupo, é um time que aprendeu a ganhar, né? Se acostumou a ganhar, né? Então passou trabalho no primeiro tempo ontem, mas, conforme o Gustavo disse, criou 2 oportunidades, foi lá e matou o jogo. Então tem essa questão mental de time vencedor, né?
5: Eu acredito que se, por exemplo, uma final, a final tem como ser Fla-Flu, né? São lados opostos. Acho que se for um clássico, pode se equilibrar por toda essa questão e tudo mais. Mas ainda vejo também o Flamengo muito favorito para essa.
0: Eu acho que é o favorito, mas o Flamengo e o Palmeiras é o time que pode segurar o povo. Tem um time que pode ganhar o Flamengo ou o Palmeiras.
5: Eu coloco o Fluminense também por essa questão.
1: O Palmeiras está do outro lado?
5: Já ganhou desses Flamengos. Assim,
0: exato. O Fluminense tem esse.
2: E uma coisa que dá uma.
1: Um jogo só na final.
2: Que dá uma amenizada, que diminui um pouco o favoritismo do Flamengo. É jogo único, né?
0: Exatamente.
2: De repente segura aí um empate.
3: Não, e um detalhe, né? O que joga esse Jorginho, né? Quando ele tá bem, eu vou te falar, né? Ele começa o jogo, ele começa a bola sai do Léo Ortiz pro Jorginho, parece até que, parece que é do outro patamar de jogador mesmo. Aí enfia a bola pro ponto esquerdo aquele, o cara faz um bola. E o Bruno Henrique, né?
1: Bruno Henrique é um cara.
3: Não, É, o Lino fez assistência, mas o Bruno Henrique é um cara bem... Assim, claro, teve o problema das bets, ontem eu estava pensando nisso aí, né? Porque eu sabe que eu achava que a seleção ia começar pelo Bruno Henrique, assim, depois daquela era do assim, lá perto do Tite, assim, pensei que o Bruno Henrique fosse um jogador que fosse aproveitado, porque ele faz gol em tudo que é final, o cara é campeão, assim, né? Claro, tá num super time, né? Mas... É, nunca foi aproveitado assim, agora muito menos, né? Claro que não vai ser, mas ele é um cara que ele faz gol mesmo, né? É difícil, é, cara, assim.
0: Eu acho que ele não foi chamado para a seleção por ser de uma posição onde a seleção tem mais jogadores. Ponta esquerda é onde.
2: É, mas ele já não é ponta esquerda há muito tempo.
0: Agora ele joga centralizado.
2: É, assim, centroavante. Né? Mas é um jogador que não é o centroavante, na verdade ele joga mais centralizado, mas flutuando. Né,
1: e o Colorado queria ele há um tempo atrás.
2: Né? Ah, queria.
0: É, queria, a gente quer muita coisa na vida.
3: Tem 2 milhões, tem 2 pau para pagar por mês para ele.
4: Queria.
1: Vai, busca, né?
2: A realidade do Inter é o
3: Brasil aqui, Sanabria. Mas queria o que ele aqui?
4: Carboneiro.
0: É verdade. Então, agora falando da nossa realidade, falando de Brasil de Pelotas, a gente tem aí
2: E que dura a realidade.
0: Que dura a realidade comparada a Flamengo.
2: Não, nem compara com o Flamengo. Não. Não faz comparação, fica só na realidade daqui.
1: Mas do só as cores.
0: É, as cores.
5: Brasil com o Flamengo
2: é o quanto é dura essa realidade da segundona aí, ó.
0: É verdade. Oh. 11ª rodada da divisão de acesso do Campeonato Gaúcho começa amanhã com um jogo somente. Um jogo realizado no sábado, às 16 horas, na Montanha dos Vinhedos, o Esportivo recebendo o Gramadense. No domingo, aí são 7 jogos. Não, 6 jogos realizados às 15 horas, um às 16. Os às 15 horas tem aí Moré e Passo Fundo no Cristo Rei. Grêmio Esportivo Bagé contra o Glória no Pedra Moura. Brasil de Farroupilha recebendo a Pafute nas Castanheiras, o Santa Cruz recebendo o Lanterna Lajeadense nos Plátanos, e aí os times de Pelotas, o Brasil viajando até Frederico Westphalen para enfrentar o União Frederiquense, e o Pelotas jogando sua segunda partida consecutiva na Boca do Lobo, recebe o Guarani de Venâncio Aires.
5: O Santa Cruz então, que ganhou ontem, né? E agora Pelotas e o Brasil tem uma distância de 3 pontos para os 4 primeiros. Né?
0: É verdade. É,
5: e agora o Santa Cruz pega
1: o óbvio, que uma hora ia acontecer isso.
0: Vai ficando um clima terrível.
5: É.
1: Mas o Chavante empatezinho fora é bom, hein?
3: Tá ficando um clima terrível, Leonardo. Foi boa essa.
1: Mas o Chavante
3: já tá terrível faz tempo.
0: É verdade.
3: Faz 4 anos, 5 anos que eu venho num clima horroroso. Nunca tinha visto. Mas nunca tinha sofrido tanto assim.
1: A nação Chavante, Roger, estava bem mal acostumada, né? Jogando com uma competição decente.
3: Mal acostumada. É isso, tem que ser o futebol. Tem que estar organizado para te estar. Agora desorganiza tudo, é isso aí que dá.
0: Né? Acontece esse tipo de coisa.
2: É. Tu estava acostumado com a outra realidade, mas de repente tu cai para uma...
3: Porra!
2: Para um outro cenário, tu tem que te adaptar também, né? Não pode ficar pensando nos bons tempos. Os bons tempos já foram.
0: Ficar sendo nostálgico.
2: Olha
1: o Bangu.
0: Mas às vezes o que nos resta é ser nostálgico.
2: Não é só o
3: precisão.
2: Bangu. Não é só o Bangu. Eu desconfio que clube grande do futebol brasileiro, nessa reacomodação aí de forças, de capacidade de investimento, com o tempo vai se tornar Português, América do Rio. É, não é só o Bangu. O Bangu nunca foi grande, mas o América e Portuguesa já foram clubes médios grandes.
1: Guarani,
2: Ponte Preta. Porque a realidade financeira está ficando uma coisa assim absurda, né? Quem tem, tem. Quem não, a desigualdade
4: é que concentra,
2: econômica está se tornando muito grande.
1: E a realidade está
2: do quem não lidar com essa realidade, não saber lidar com essa realidade, vai se tornar Guarani, Ponte Preta, Portuguesa, América do Rio.
1: Dupla Grenal, já falamos sobre isso. Apesar da torcida imensa, né?
0: É, até o Dupla Grenal.
3: É, mas não adianta. Olha o Boca Juniors com a torcida enorme, coisa, e não vai, né?
2: Se fosse por torcida, pegamos a realidade do interior gaúcho. Se fosse por torcida, o Brasil não estaria na segunda na gaúcha.
1: Nem o Pelotas.
0: É, alguns outros clubes médios também, começando. Claro, agora a gente tava falando sobre o Vasco e o Santos começaram a contratar, mas são times que também caíram muito de.
2: É, então contratando agora, eu não sei se a conta não chega daqui a pouco.
1: Contratinho bizonho, né? Até o fim do ano.
2: O Grêmio contratou um monte no início do ano. A conta chegou agora.
0: É, não tá não, tem, não, não consegue reforçar. É.
1: Contratações terríveis. Não,
2: e começa a perder crédito no mercado, né? Não paga.
0: É, O Inter tá pagando a conta de 2024. Quando gastou muito no começo da temporada, trouxe Borré, trouxe Thiago Maia, falou.
1: E aquela pendurada que
3: mas se dá certo, né, Leonardo? É. Mas se dá certo, é uma se cartada. Dá certo, Borré, coisa, eu vou te falar, né?
1: É que tinha tudo pra dar certo, se pensar, né, Roger? Tinha tudo?
3: Essa
1: tendência era dar certo.
0: Eu acho que é verdade, Roger. É o tipo de situação que. Pra disputar contra Palmeiras, Flamengo, que são clubes financeiramente. Em outro patamar aqui no Brasil, tu tem que dar essa cartada.
2: É, mas tu dá uma cartada uma vez só. É. Se tu errou.
0: Tu baixa a bola.
2: É, tu tá quebrado.
0: Exato.
2: Enquanto que eles vão manter sempre, porque eles têm essa estrutura, vão manter o investimento alto sempre. Agora, o cara que tá endividado, ele faz o arrojo uma vez, depois não tem mais nem crédito.
0: É, às vezes tu consegue dar a cartada
2: e. É aquela velha história de ter uma bala só, né?
3: Mas.
0: E às vezes a bala.
3: Caldenei, Leonardo e bancada aí. Esse time também jogam pro outro lado, né? Que eu acho que a dupla deixou de fazer, que era a categoria de base, que era forte aqui no Rio Grande do Sul, né? Uma venda de jogador, uma coisa.
1: Isso
3: e acabou Grêmio e Inter perdendo isso aí, tchê. E eu não sei porquê, né? Mas aconteceu de perderem esse time aí da categoria de base.
0: Pela questão do profissional ter começado a enfraquecer ainda mais. Porque
2: o
0: Inter
1: também. Eu tenho uma teoria.
2: O Grêmio até revela jogadores, mas vende muito rápido.
1: A teoria da conspiração.
2: É, mas vende muito rápido, né? Não, não tira proveito para a formação de time.
5: Muito pouco.
1: E valor baixo, mas.
2: Tu tá sufocado, né? Tu tem um ativo, tu acaba se desfazendo, né?
5: Por exemplo, o Mac apareceu o Porto, o jogador vai aceitar.
3: Quanto foi vendido o Mac? Eu nem sei. Eu não sei o valor do Mac.
0: 10 milhões, 10 milhões.
2: Pô, não faz
3: Alan,
2: muito tempo que se falava que o Mac só sairia por 19, 20 milhões.
0: Não, mas o Mac, que é um. Foi
1: a direção do Grêmio vendia ele como o novo Ronaldinho Gaúcho, né? Vejam só.
0: É, o Mac ele tinha expectativa maior que o do Gabriel Carvalho, que era meia do Inter, mesma posição. E o Gabriel Carvalho saiu por 20.
2: Mas foi o único. Não, o Inter vendeu aquele outro. O
0: Ricardo Matias agora.
4: É, mas eu acho que a questão da econômica ela é fundamental, assim, de pegar alguns times, e principalmente do centro do país, né? Hoje está. Sempre foi, na verdade, né? Um diferencial o centro do país, o Sudeste. Né? Minas.
0: Não, hoje está concentrado em três times, na verdade. O Cruzeiro tudo também entra no meio.
4: Exato, mas
0: e o Cruzeiro é o único que é SAF desses três.
4: Mas eu não sei como, por exemplo, o Atlético Mineiro, mesmo com não tendo uma fase, também conseguiu de alguma forma fazer bons times também. Né?
0: Ah, mas o Cruzeiro, assim, o Atlético Mineiro teve o Mecenas, o Rubens Menin.
2: Mas também se endividou.
4: Mas é uma questão também.
0: Se endividou no nível de 2
4: milhões
0: de reais.
4: É uma questão econômica. É uma questão. Me pergunte por quê, mas é por torcida, por apelo. Eu só sei que.
2: Por garantias, né?
4: Hoje essa diferença está. Em algum momento ela ficava mais equilibrada, assim, em todo o país. Grêmio e Inter tinha. Mas hoje. Realmente, tu não consegue. Antes tu formava bons times aqui. Já. E pouco tempo, não tô falando do.
0: Não, o Inter de 2023. 2024 era um bom time.
2: Sabe que. Mas voltando aqui para a divisão de acesso, voltando essa rodada da divisão de acesso, ela traz algumas sinalizações, né? Já não tá mais aquele embolamento que tava. Veja, o quarto colocado já abre uma diferença. De 3 pontos para o primeiro time fora da zona de rebaixamento. O Pelotas, que é o 10º, abre 3 pontos para o Gaúcho, que é o 11º. Começa a se estabelecer aqui uma disputa de 10 clubes pelas 8 vagas na próxima fase.
0: É verdade.
2: É. Então, quer dizer, do Gaúcho para baixo, o negócio é olhar contra o rebaixamento. Então, essa rodada, ela sinalizou com alguma coisa assim mais concreta em termos de campeonato de cada um
4: e
2: daqui para frente.
4: E alguns que já estão se encaminhando. É. Né?
3: Ah, mas vou te falar assim, ó, o que o treinador do Brasil fez ali, ele, para mim, ele trocou mal o Silas, que não estava, não sei se ele estava machucado, o que aconteceu. Ele trocou o Silas, desequilibrou o meio-campo do Brasil de um jeito assim, de uma forma que foi impressionante, né? Desequilibrou completamente o meio-campo do Brasil. E aí, com o desequilíbrio, o adversário conseguiu, né? Conseguiu numa saída errada de bola ali. Como o Silas estava fazendo aquela parte do campo ali, ele estava cobrindo ali, né? Acabou sem cobertura nenhuma. Brasil, assim, foi lá. Para mim, assim, as trocas foram tenebrosas, assim. Mas a troca dos Silas, para mim, foi a pior que ele fez. Foi a pior que ele fez.
1: Cansou,
3: ele
1: trocou, Roger. Cara, cansou. Cansou.
0: E a parte física do Brasil vem contando, né? Teve aquele 2x2, que o Brasil tava ganhando 2x0, o segundo tempo...
3: Mas quem entrou não entra há muito tempo, né? Eu não sei se aquele jogador
2: Tobias entrou também num outro jogo aí, que também foi uma alteração curiosa, porque ele tinha o Silas no banco, aí se machucou o Thiago Henrique, ele colocou o Tobias, daqui a pouco depois no segundo tempo ele tira o Tobias e bota o Silas. Ó, e o Tobias entrou mal também naquela partida.
3: Não tá
2: pronto ainda, né?
0: E o Tobias não é um jogador que tá há muito tempo já. Tá desde o gauchão passado. Mas praticamente não joga. Não sei se tinha questão com lesão.
2: Sei. Então... Vem cá, mas Roger, tu acha que se perder pro União, dá pra segurar o Júlio César Nunes, o JCN?
1: Empatezinho fora pro Chavante é bom, hein?
2: Eu me referi à derrota, Roger. E aí?
1: Voltamos.
2: Roger, houve um cortezinho aí, eu te perguntei, tu acha que dá pra segurar o Júlio César se perder pra União?
3: Não. Por mim já tinha ido já.
1: Mas Roger.
3: Por mim já tinha ido.
1: Empatezinho não, empresta não é ou não fora de casa? Empatezinho.
3: Ah, eu não sei, cara. Não sei, eu acho que. Tem que ganhar esse jogo aí. Se quiser classificar.
4: Eu tô vendo e eu. Embora assim.
3: Tá difícil a coisa.
4: Eu vou andando ali, o Brasil tem 9, Pelotas em 10, 12, 14. Eu acho que. Olha, Pelotas tem um jogo fundamental agora.
0: E acessível, né?
4: Exatamente. Tá, mas ganhando, acho até que tem uma boa recuperação.
2: É, se ganhar, até deve entrar na zona de classificação. Mas veja um cenário para o Brasil. O Pelotas ganha. Porque não, também se o Pelotas empatar segunda em casa e agora com o Guarani de Venâncio Aires, bom, aí...
1: É difícil.
2: Não tem o que fazer com o Pelotas, né? É, o Pelotas ganha, vai a 17 pontos, né? Se o Brasil empata, fica com 15. E vai ser o último colocado dessa luta aí pela classificação. Quer dizer, a pressão vai ficar...
5: E depois em casa pega o Santa Cruz. Que tá hoje
2: é que eu acho o time horroroso, né? Mas não perde em casa. O Santa Cruz tem isso, não toma gol em casa, inclusive. Vai ser um jogo complicado, imagina. Santa Cruz aqui no Bento Freitas na próxima rodada, o Mamá não vai parar de pé.
1: Mas e as novas regras, Caldenei?
0: Não se aplica a
5: de acesso. Não chegou ainda.
2: E se chegou, os árbitros são fraquinhos.
1: Goleiro, 5 segundos de lateral.
0: E o empate do Brasil fora de casa, os três times que estão com 15 pontos, que o Brasil empataria com esses três, tem jogos acessíveis. Tirando o Aimoré, que enfrenta o Passo Fundo, que é o segundo colocado, então é um jogo mais difícil. Mas o Brasil de Farroupilha pega o Apafute, está na frente, mas joga em casa. E o Sportivo joga contra o Gramadense, que hoje é o 14º. Então a chance de não dá pra contar com o empate, porque tu vai ficar fora da zona igual. Então é uma situação complicada. Precisa vencer, e vencer fora de casa é difícil na divisão de acesso, né? O Gustavo...
1: Mas a viagem cansativa.
0: É verdade, tem a viagem cansativa.
2: Todo mundo tem viagem cansativa.
1: Ah não, Glória de Vacaria contra o Sportivo de Bento.
2: Glória tem viagem cansativa... tá mal, o Glória não é candidato à classificação.
0: Gramadense e Esportivo.
2: Todo mundo
0: também
2: tem viagem perto, cansativa, não é só para um, não é só para outro. É
3: só
2: mundo.
3: Faltou, a gente vê que falta é estratégia mesmo, né? Falta estratégia de futebol, de quem conheça aí, de que trazer jogadores que. Eu não sei, não cheguei a ver. Esses dias estavam comentando, acho que tem não sei quantos jogadores que nunca jogaram a segunda divisão. Tinha que ter jogador que tinha mais cascudo, né?
2: Chegou um volante agora. Jogador, aí, tá chegando o volante, né? O TT.
3: Tem o Gabriel Mancha, esse que chuta, que é um animal também. Pode ser que. Caiu?
0: Não, a gente ficou pensando sobre o Gabriel Mancha chutar como um animal. Essa informação
3: não. Que chuta.
1: Depende do
3: cavalo,
1: animal,
3: né? Não, o cara chuta bem, né? Mas aí tem...
0: É zagueiro,
3: né? Tem umas coisas sim, né, cara? Que o Brasil demora a dar resposta, né? Então esses jogadores,
2: acho que
3: é baixo nível.
2: O Farney, aí houve uma boa resposta, sim, resposta imediata. Não sei se os jogadores vão dar certo, mas traz um zagueiro que tem um currículo respeitável, né?
0: Gostaria de ser.
2: E precisa de um volante de posição física, foi lá e trouxe o TT esse, quer dizer, agiu rápido.
0: 1,85m.
2: E diagnosticou, porque eu acho que isso aí também é fundamental, tu pode até errar a contratação, mas tu sabe por que tu tá contratando.
0: Exato.
2: Que é um atacante de que ataque espaço, né, que seja de velocidade, mas aquele cara para ser lançado em profundidade, há esse diagnóstico no Brasil agora, né? Queremos um atacante com este perfil. Vamos atrás deste atacante com perfil. Porque antes não existia isso no Brasil. Não existia.
3: Não tinha
2: nenhuma,
3: né,
2: ideia. Vamos trazer o Gustavo ali, né? Mas não sabe por que vamos trazer o Gustavo. Vamos trazer, porque tem que trazer.
0: E é barato, cabe no orçamento.
2: Não, mas acho que até nem é questão, porque o Brasil acho que não é um problema de dinheiro, né?
0: O TT, até pegando aqui o currículo dele, jogou Ferroviário de... no Ceará e jogou em diversos times do Nordeste e aqui no Rio Grande do Sul teve uma temporada no começo do ano passado pelo São Luís, três partidas.
2: Eu não sei se vai dar certo.
5: Caxias 22 também.
2: Eu não lembro dele, eu não tenho lembrança dele, mas pelo menos há um diagnóstico. Por que vamos contratar esse cara? Porque nós precisamos de um...
3: Ele era do Barra, né? Ele era do Barra ou Caldenei?
2: Era do Barra.
0: Foi campeão da Série D com Barra e jogou a Série C pelo Barra, então pelo menos é de um nível maior, que nem o Gabriel Mancha estava na Série C do São Caxias.
2: Não, e eu acho que o principal, eu repito, é tu contratar porque tu quer um jogador com essa característica, tu tem esse diagnóstico, né?
0: É verdade. É um jogador de 1,85m, então para volante é uma altura interessante. Então...
3: Não, e qualifica tecnicamente, né? Qualifica tecnicamente. Esse para mim é o grande coisa, é o segredo, né? Tu ter gente qualificada para jogar.
0: É verdade.
3: Não adianta. Tu olha o jogo do Brasil e te apavora, né? Entra em pânico. Isso que o campo lá do esse último jogo, o campo era bom, hein?
2: Agora tem outro lado também, não adianta trazer jogador um pouco melhor, né? Ter esse diagnóstico, nós precisamos disso, precisamos daquilo, se o treinador não der um jeito lá dentro do campo, né?
0: Esse é o problema. E aí vem a questão
2: da parte.
3: Cozinei. A única coisa que eu tô olhando é aquele negócio do departamento médico. O Otávio tá no departamento médico, então estamos tranquilo por enquanto. Daqui a pouco tá bom. Coitado do Otávio, né? Não é culpa dele, né? Ele entra porque botam ele, né?
2: Sim.
0: Já o jogo do Pelotas.
3: E até tá. Não...
0: Pode fechar, Roger.
3: Não, não é culpa do cara, né? Isso aí eu tô dizendo, mas a gente fica numa situação, a torcida do Brasil, o cara que torce pro futebol aqui, pelotense, fica numa situação terrível, né? Horroroso. Tu vê os jogos, tu é de apavorar o cara.
0: Já o jogo do Pelotas será uma presença ilustre no jogo do Pelotas, né?
2: Um sofrimento assim para ganhar do Lajeadense. E se o Lajeadense tivesse um pouquinho mais de qualidade, ele teria feito gol, né? Porque saiu várias vezes em contra-ataque, inclusive de igualdade, né? De atacantes com marcadores, com a defesa do Brasil completamente fora do lugar.
0: É verdade.
2: Mas é presença ilustre na Boca do Lobo?
0: Presença ilustre na Boca do Lobo, né, Gustavo?
5: Isso mesmo.
2: Mas não é estreia na Boca do Lobo, já foi lá, né?
5: Já fui, mas será a primeira vez nas cabines da Boca do Lobo. Estarei comentando o jogo pela faculdade. Então, tá aí o convite, né? Se quiserem procurar Federal em Campo. Estarei lá pela faculdade, comentando o jogo do Pelotas e Guarani, esperando a vitória do Pelotas, né? Que precisa vencer, porque vai enfrentar um Guarani aí que é a segunda pior defesa do campeonato, só atrás do Lajadense, que tomou 15 gols, o Guarani tomou 14. Então, o Pelotas precisa vencer em casa depois de amargar diversos empates seguidos aí.
0: É, já são 3 empates seguidos, né?
5: 3 empates seguidos.
0: E aquela coisa que eu falei ontem, que tu pode olhar pra uma ótica que são 4 jogos sem perder, mas são 3 empates, são 3 jogos sem vencer já do Pelotas.
2: É, teve alguns tropeços dentro de casa bem marcantes, um empate com o Bagé, né? Um empate com o Passo Fundo.
5: O Passo Fundo não tinha tomado nenhum gol ainda no campeonato. Fez 3, mas tomou 3.
2: Também tomou 3. O Patricão, olha. O que eu disse ontem no programa, né? Tem dois atacantes que são difíceis de ser marcados: Haaland e Patricão.
0: Deixa saudade, né, Rocha?
3: Deixa.
0: Mas que o Morbeck esteja fazendo gol.
3: Morbeck até aqui.
5: Morbeck e Patricão.
0: No ataque.
3: Meio pesado, podia botar os dois aí, já pensou?
0: É. Só bom na área.
3: O que vai ser esse Brapel, gente? É barbaridade. Que horror. Vamos ver se acerta. Pode ser que acerte aí, né? Tô torcendo.
2: E pro Brapel ser mais ou menos bom, é preciso dar uma melhorada nas condições do campo. Tem que melhorar o campo, né?
0: É verdade.
2: O Brapel, com toda a sua história, com a sua representatividade, enfim, o maior clássico do interior do estado, não merece ser jogado num campo ruim.
0: É verdade.
5: E vai ficar um tempo, né? Vai ter esse jogo agora contra o Guarani de Venâncio, depois o Pelotas joga fora e depois o Brapel. Então vai ter um tempo.
2: Não vai ter fazer um milagre.
3: Deixa eu ali.
0: Vou jogar na Arena Marini. Faz um racha, não tem torcida, joga só para decidir os 3 pontos mesmo. Pela qualidade de futebol, tem jogo amador que tá melhor. Mas, passando rapidamente aqui sobre a terceirona, a gente tem a segunda rodada da terceira divisão do Campeonato Gaúcho neste final de semana também, com o Farroupilha jogando amanhã às 15 horas no Estrela D'Alva, em Bagé. Recebe o Futebol com Vida.
3: Bárbaro, né? Outra bárbara.
0: É verdade. Venceu o primeiro jogo. O primeiro jogo contra o 1992 de Carazinho, fora de casa. Agora tem a primeira partida em casa, jogando em Bagé, já que o Farroupilha está sem estádio aqui em Pelotas. Também teve aquela possibilidade de jogar.
2: O Farroupilha parece que fez uma boa pré-temporada lá em Pedro Osório.
0: É verdade.
2: É.
0: Fez a pré-temporada em Pedro Osório. É. E agora vai jogar em Bagé. Os outros jogos, Real Tramandaí recebe o Rio Grandense no Módulo Esportivo Tramandaí, também no sábado às 15 horas. E no domingo às 15 horas, mais 3 jogos.
2: O tratamento VIP que o Farroupilha recebeu lá em Pedro Osório deu resultado, o Farroupilha já ganhou.
0: É verdade, quando eu vi faltava isso no Farroupilha.
2: Tratamento VIP lá em Pedro Osório.
0: Ainda mais com pouco investimento também, né? Importante. O Cruz Alta recebe o Carazinho no Jair Juarez Lemos em Cruz Alta. Já o Novo Horizonte de Esteio, que não jogou agora.
2: Tem jogador inscrito, será?
0: É, bom, tem que ver essa parte, se eles vão estar com o time do Beat. Mas na Arena Cruzeiro, estádio do Cruzeirinho em Cachoeirinha, o Novo Horizonte recebe o Panambi. E o Rio Grande, aí clássico de Rio Grande contra São Paulo no Arthur Lawson. Então, os jogos desta segunda rodada da terceirona do Campeonato Gaúcho, valendo aí duas vagas para a segunda divisão, para a divisão de acesso do ano que vem. 10 horas e 43 minutos, Alexandre. Tá tarde, então, intervalo rapidinho. Daqui a pouco a gente volta com a comunidade esportiva aí para falar dos jogos do Campeonato Brasileiro que a gente tem neste final de semana. Já voltamos.
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0: 10 horas e 46 minutos, temperatura de 14 graus e 4 décimos, umidade relativa do ar em 96%, sensação térmica de 14,4. A gente estava conversando aqui sobre o Novo Horizonte, time da terceirona do Campeonato Gaúcho, que já teve o WO agora na primeira rodada contra o Rio Grandense, mas não tem nenhum jogador inscrito.
1: Não, e WO diferente, porque WO sempre se entende como não tenha comparecido para jogar. E ele foi para jogar, só não tinha jogador inscrito, né?
0: É,
1: e fizemos aqui, o Gustavo, aqui rapidinho, né, Gustavo, uma pesquisa no BID, do dia 8, porque dia 7 foi feriado, dia 8 para cá não registrou ninguém. Então, continua sem jogador inscrito.
2: É, e a informação do Aora, em relação que eu vi ao TT, ele tinha que estar inscrito até as 7 de hoje para poder estrear.
1: Tem que sair hoje.
2: Provavelmente tem que sair hoje o jogador do...
1: E dia 8, dia 9, dia 10 e dia 11, não saiu nenhuma inscrição em nome do Novo Horizonte.
0: É, e uma matéria aqui do dia 4 de novembro de 2025, o Novo Horizonte foi excluído também da terceira ano gaúcho do ano passado, por causa de um WO numa partida contra o Nova Prata, válida pela sexta rodada da terceira do ano passado. Então, é reincidente em caso de WO, então a situação é
1: Isso
0: estranha.
1: Reforça a minha ideia de que tem que acabar com a série C, essa aí, a terceirona, e também que não tem controle nenhum da federação, né?
0: É verdade. É, o Novo Horizonte, ele chegou a jogar algumas partidas, mas mesmo assim depois acabou.
1: Acho que agora não, acho que não vai jogar nenhum.
0: É, porque não tem time. Isso é o mais esquisito, né? Não tem time. O Novo Horizonte diz.
3: Pô, os caras vieram aqui, terminaram com o campo do Farroupilha, que era mais tradicional, que não sei o quê. O Farroupilha tem que jogar fora, lá em não sei aonde. Imagina que não fazem aí.
0: É verdade.
1: Que louco.
3: É.
0: Agora
1: sabe lá, sei lá, é verdade, o Roger tem razão, né? O que aconteceu no com o São Gabriel o ano passado, havia suspeitas mais variadas lá do São Gabriel, de lavagem de dinheiro, não sei mais o quê. E o São Gabriel com o time passando vergonha aí, colocando os meninos para jogar para passar vergonha.
4: Não sofreu Veota, não foi?
1: Teve Veora, jogou em Rio Grande, depois não jogou com Pelotas aqui.
0: É verdade. Agora falando do Campeonato Brasileiro, a gente tem aí a 27ª rodada da Série A do Brasileirão, que começa hoje. Hoje a gente tem às 21 horas Atletiba, Coritiba contra Atlético Paranaense no Couto Pereira. O Atlético Paranaense, os dois times, na verdade, estão bem, né?
2: Atletiba numa sexta-feira. Dos estados.
0: É bem
5: 21 estado. Horas aí.
1: Por que essa rodada teve tantos jogos antecipados, né?
0: Não sei por quê. Amanhã a gente tem bastante, só vão ter dois jogos no domingo. Não sei o que é o motivo dessa escolha da CBF.
1: Então, aí da TV, sei lá.
0: É, mas aí tem alguma coisa no domingo pra passar? Depois tem que dar uma procurada. Os jogos de sábado, então, são seis partidas no sábado. São seis partidas no sábado, dois jogos às 16 horas, Atlético Mineiro e Fluminense na Arena Galo e Grêmio contra o Vasco na Arena. No Grêmio jogando em casa, um confronto direto. Briga pelo rebaixamento. Já outro confronto direto aí de clubes que já estão dentro da zona, Chapecoense e Inter às 17 horas na Arena Condá.
1: Esse é o jogo de times que estão no fundo do poço.
0: É
1: o duelo no fundo do poço.
2: Uma das piores coisas que tem pra assistir no sábado.
0: É verdade.
5: Eu vou ver com gosto. Torcer pro meu time.
0: Tu
5: lá.
0: Tu quer Chapecoense?
5: Em Chapecó eu sou chapecoense.
2: Vai ser duas telas, Alexandre. Porque o Grêmio
5: vai. Vai ser sim.
3: Olha, o Vascão. Vascão vem aí.
4: Não é por estado, né?
5: Ah, o Roger tá.
4: Ô, Alexandre.
5: Oi.
4: Tu tem time é por cidade, não é por estado nem.
5: Não, eu tenho três times de preferência, que são o Grêmio. Aí tem 1% do meu coração é Rosário Central, da Argentina.

0: E o Lobão ali 0,01%. Lobão
1: simpatiza.
0: Simpatizante.
2: 0,1% não é nada.
1: É verdade. É bem pouquinho.
2: Pra quem paga táxi.
3: Isso aí é um traço.
2: Pra ir assistir a abertura de temporada, esse percentual é muito mais alto.
0: Ah, o Caldenei tem um relato, ele me viu fazendo isso.
2: Uma abertura de temporada, o Pelotas na segunda divisão, daqui a pouco estou na boca do lobo, chega o Alexandre Salóis de táxi. Descendo do táxi para ver a abertura da temporada do Pelotas.
1: Na época tinha Uber já.
2: Não tinha Uber.
0: Eu e o alemão louco, e a gente tinha tomado uma água violenta. A gente achou boa ideia de táxi lá.
2: O que seria uma água violenta, muito gelada?
0: É.
1: Seguindo aqui com os jogos de amanhã, às 18h30 a gente tem o Choque Rei, Palmeiras contra São Paulo, no Bank Park. Às 20h30, Botafogo e Bragantino, no Nilton Santos. E aí, fechando os jogos de sábado, às 21h, Santos e Cruzeiro, na Vila Belmiro. No domingo, duas partidas somente, Mirassol e Vitória no Maião, às 16h, Flamengo e Corinthians, às 17h30, no Maracanã. O jogo que fecha a rodada é na segunda-feira, às 20h, na Arena Fonte Nova, o Bahia recebendo o Remo.
2: Então... O jogo de hoje é bem interessante, né? Porque o Curitiba vinha bem, aí perdeu em casa para o Mirassol na última rodada, mas faz uma campanha boa, né? Para um time que está voltando da segunda divisão. E o Atlético nem se fala, né? Também voltando da segunda divisão, mas com...
3: Terceira colocação.
2: É
1: verdade.
2: Já planejando Libertadores no próximo ano.
1: É, mano. As duas campanhas são surpreendentes, né? Para os times que subiram já nessa...
4: O Atlético é bem organizado, né? Embora, né, tem todos os poréns, o Atlético é bem organizado.
3: O aquele lá...
2: É, ainda, eu acho que uma época ele saiu
4: da
2: presidência do clube, foi para a presidência do conselho, mas era ele que mandava no clube, né? Eu acho que voltou para a presidência, né? Executiva, o Petralha, o Celso Petralha. O
1: Petralha acho que está lá ainda.
2: Ele é o Eurico Miranda, né? Mais, é bom para o Atlético e ruim para o futebol.
1: Não, eu acho que ele é mais que o Eurico
2: Miranda. Não. Ele tem os seus problemas, mas o Eurico Miranda era muito mais...
4: Campeão da Libertadores, Eurico, né? Campeão,
2: não, em termos de agressividade, de
1: o
2: truculência.
1: É gaúcho.
2: Em termos de truculência, o Eurico Miranda era muito pior, né?
1: Não, eu digo. Eu acredito que o Petralha, porque o Petralha ele chegou a usar o clube como.
2: Ah, não.
1: Propaganda
2: não, não,
1: política.
2: Ah, não. No ponto de vista político, sim. Mas de afronta, de bronca.
4: O Eurico não foi deputado federal?
2: Foi.
4: O Eurico acho que
2: foi deputado federal. Sim, acho que PP, né?
1: É, PP. É.
4: Pelo Vasco, né? Me lembro que era os troços pelo Vasco, sempre é.
2: Ele veio, quando o Brasil jogou com o Vasco na Série B, eu acho que ele estava até, não sei se já tinha encerrado o mandato ou não, mas ele estava ainda bem envolvido com a política. Mas o Eurico Miranda, assim, em termos de truculência, de puxar o revólver, fazer... Levava o dinheiro do clube para casa, né?
1: Esse aí é louco.
3: Dinheiro
4: vivo. Dinheiro
2: vivo, foi assaltado. Cheio de segurança, foi assaltado.
4: Não vai dizer que vai levar na caixinha de sapato, Caldenei. Esse é outro bandido.
2: Barbaridade, cara. Barbaridade. Eles são mais ou menos da mesma linha, né?
1: Na mesma linha. O Eurico, ele tem um documentário sobre ele na...
2: Tem.
1: Da Globoplay. E são coisas impressionantes, né? A primeira vez que ele se envolve na política do Vasco, ele desliga o disjuntor no meio de uma eleição para a presidência do Vasco e ele...
0: Truque clássico para várias situações.
2: E tem relatos dele assim, impressionantes, numa época que não tinha facilidade de comunicação como tem hoje, era telefone fixo, orelhão, né? E alguém estava criticando o Vasco, ele parava o automóvel no meio da rua e ia para um orelhão, fazia ligação para a rádio para discutir com o cara no ar.
1: Era um cara...
3: Não tinha celular,
2: né? Então ele ia pro orelhão e...
1: Mas eu acho que
2: E quem é que não ia botar o Eurico no ar, né?
1: Mas eu acho que o Eurico é uma figura mais folclórica que o Celso.
2: Não, mas ele era truculento. Ele era truculento. Não, assim, acho que o Petralha é mais ardiloso.
1: E ele é mais ditador, assim, na questão de... Ele tá quase 30 anos no
2: Vasco, o Eurico ficou mais ou menos isso e tendo oposição. E sufocando a oposição.
1: Ele chegou a ter o Dinamite no lugar do Dinamite, não era...
2: Ele era tão nefasto ao Vasco que ele pegou o Roberto Dinamite, um dos maiores jogadores da história do Vasco, se não o maior, e tornou uma pessoa não grata no, no Vasco, porque o Dinamite se atreveu a enfrentá-lo politicamente.
3: Não, eu me lembro sempre, na verdade, do Romário, né, dizendo aí, na briga aquela dele com o Edmundo, né, é o rei, o príncipe e o bobo da corte. O rei era o Eurico, né? O príncipe era o Romário, ele próprio, o Romário, e o bobo da corte era o,
2: é verdade, era
3: Edmundo, Edmundo, né? Mas para ver com a influência,
2: mas o Vasco,
3: e a figura dele para
2: o
3: Vasco.
2: E o Vasco, que já foi tão importante na história do futebol brasileiro, né? Assim, foi o primeiro clube, inclusive, a aceitar jogadores negros e tal. De novo, está envolvido com política, né? O Pedrinho é envolvido com política partidária até os dentes.
4: Vai, da pior espécie.
2: Da,
4: né?
2: Pior espécie.
4: Da pior,
2: é verdade.
4: Da pior espécie. É.
2: E é um cara que eu até admirava como comentarista.
1: É, ele é muito bom comentarista. Mas, quando você resolveu se envolver com política dentro do clube, depois em
2: política dentro partidária. Do clube partidária, né? O Vasco é uma extensão daquela podridão do Rio de Janeiro hoje.
1: É verdade.
3: Eu não sabia. Eu também gostava dele quando ele, como comentarista e tal.
1: É, ele vem,
3: mas
1: entregando.
3: Acho que do tempo pra cá é.
2: Hoje o Vasco reuniu uma bandidagem nos bastidores.
1: Falando dos jogos de amanhã, tanto o Inter quanto o Grêmio, os dois com situações complicadas, né? O Inter precisa voltar a vencer, já são eu não sei quantos jogos.
4: Inter, eu nem sei. O Leonardo, situações complicadas, porra.
2: É complicado. Do Inter é definitiva.
1: É definitiva, não tem mais o que fazer, mas
3: tentando se salvar.
1: São quantos jogos sem vencer do Inter já dentro do campeonato?
2: O Inter não ganhou depois da Copa.
1: Não ganhou depois da Copa.
2: Só teve uma vitória que foi contra o Corinthians pela Copa do Brasil.
5: Do Brasileirão contra o Vasco, aquela goleada.
1: Ele já tá quase chegando pra jogar contra o Vasco no segundo turno e ainda não ganhou. Mas eu não lembro exatamente quando que já são a sequência. Mas acho que são 12 partidas sem vencer.
3: O Grêmio, a boia pode chegar a tempos, né? Mas o Inter...
2: Não tem.
3: Olha,
2: o
3: Inter
1: virou titanismo.
2: Aliás, e o Inter, mais do que merecer, ele tem que ser recompensado com o rebaixamento.
1: É muita vontade.
2: Por tudo que foi feito, o esforço que tem sido feito há 2 anos para cair. Imagina, é uma frustração para quem está dirigindo o Inter. Se não cair, né?
1: É verdade.
2: Que é um esforço.
3: Que ironia do Caldenê.
2: É um esforço, olha, persistente, cara. Não, tudo errado.
1: E se conseguir de novo se escapar, o que é muito difícil. Acho que é mais difícil do que o ano passado.
2: Ah, bem mais difícil.
1: Tem que demolir hoje, o Beira-Rio e montar um templo religioso.
2: Hoje o Inter tem aproveitamento inferior, está com 25 pontos. Na mesma rodada do Campeonato Brasileiro de 2016, tinha 27. Então a situação é pior que a de 2026. De 2026.
1: 2026 até
2: 2016.
1: E acho que 2026 até a situação agora era bem melhor comparada. O Inter custou, mas sempre se manteve com 40 pontos, mas não conseguia vencer. Agora o Inter não consegue vencer e nem demonstra algum sinal de reação.
2: Eu desconfio que o Inter não chegue a 30 pontos.
1: Tem possibilidade, não dá pra duvidar. 10 horas e 59 minutos. Comunidade Esportiva ficando por aqui. Daqui a pouquinho o Contraponto com a Clarissa Henning e com o André Amaral. A gente volta na segunda-feira para repercutir os jogos da dupla Guarapel, do Farroupilha, da dupla Grenal no Campeonato Brasileiro. Vão ter bastante coisa para falar na segunda-feira. Então, bom dia a todos e até segunda. Bom final de semana. Tchau.

0: 11:06.
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0: dia. Sejam todos bem-vindos ao Contraponto de hoje, dia 11 de setembro, sexta-feira. Agora são 11 horas mais 8 minutos, falando aqui dos estúdios da Rádio Com Pelotas. Eu, Clarissa Hering, acompanhada na técnica do Alexandre Salóis. Bom dia, Alexandre. A quarta cheia hoje, está lá o Caldenei Gomes, também o Zé Luiz Moraes e o Jaime. Bom dia, meninos. Bem, na redação, a Milena Cordeiro. E aqui dentro do estúdio, o Léo Cardoso, que daqui a pouquinho mais já entra aqui com a gente, trazendo o boletim do Edição da Manhã. E do meu lado, André Amaral, bom dia.
1: Bom dia, Clarissa. Bom dia, Léo, Alexandre. Todos aqueles que nos acompanham aqui no Contraponto dessa sexta-feira, né? Sextou, né? Uma boa sexta a todos, né? E já... começando desejando um bom fim de semana também, né? Que a gente dá no final do programa, mas já estou antecipando aqui.
0: Muito bem. O Gustavo estava aí também, né? O Gustavo
2: Oliveira.
0: Gustavo Oliveira também estava aí no Comunidade Esportiva. Beleza. 11 horas mais 10 minutos. A gente, no programa de hoje, daqui a pouquinho mais, vamos receber o Fernando Keiber e o Alexandre Matos. Vamos falar sobre os editais da PENAB, aí, né? Que finalmente estão na rua, pelo menos os dois primeiros editais do segundo ciclo. Está previsto aí 9 editais diferentes, 2 então já estão publicados. Estamos esperando mais 7, então, né? Então a gente vai falar com o Fernando Keiber, ele que é o diretor de projetos da Secult, e o Alexandre Matos, que foi diretor de projetos da Secult até julho, e aí assumiu a direção do Teatro 7 de Abril. Mas o Alexandre, que começou a tocar toda a política da PENAB aqui em Pelotas, pensando aí esses editais desse segundo ciclo. Então agora vem ambos, né, conversar com a gente aí sobre o que esperar dos próximos editais da PENAB, quando é que eles vão sair, se é uma previsão aí de publicação. Também hoje temos a dica do Luiz Fabiano, Fio da Navalha, né? Sempre trazendo aí uma dica de audiovisual aqui para a nossa audiência. E também vamos conversar um pouquinho com o pessoal da Trupe Arteira. Eles vão dar uma passadinha aqui no Contraponto, perto do meio-dia, para falar sobre a estreia de Romeu e Julieta no 7 de abril, que acontece hoje. Então, vamos falar um pouquinho sobre esse espetáculo da Trupe Arteira. 11 horas mais 11 minutos. A gente segue, então, com os destaques do dia. André Amaral.
1: Pois é. Os casos de dengue se estabilizam em Pelotas após semana sem novos registros. O nosso primeiro destaque. Outro destaque é que o racismo estrutural na saúde é tema central de formação para profissionais da rede básica. Encontros abordam o racismo estrutural, institucional e científico na área da saúde. Tô tentando aqui o meu último destaque que eu perdi aqui, Clarissa, mas já estou achando aqui. Pacote de 5 vias soma nova etapa de asfaltamento na zona norte de Pelotas. O trabalho inclui drenagem prévia e sinalização com conclusão prevista ainda esta semana.
0: Muito bem. Tá, 11 horas mais 12 minutos. Vamos então com o boletim da manhã. Léo Cardoso, bom dia.
2: Bom dia, Clarissa. Bom dia, André. Bom dia, Alexandre Salóis, está na parte técnica do programa. Bom dia a todo mundo que está lá no aquário com ele. José Luiz Moraes, Jaime Camargo, Caldeirinho, não sei se está lá também. Bom dia especial a todos os ouvintes aqui do Contraponto desta sexta-feira. Sextou, né, Andrezinho?
1: Sextou, né?
2: Falou que ia dar boa semana no final do programa, mas dá boa semana no começo também, porque já está terminando. Está terminando a semana. Foi uma semana curta por causa do feriadão, mas passou bem rapidinho. Trazendo aqui os destaques da edição da manhã desta sexta-feira, a gente conversou com o Jorge Branco, que é cientista político e diretor do Instituto Novos Paradigmas. A pauta foi o novo episódio da crise no STF. O presidente da corte, Edson Fachin, suspendeu decisões conflitantes de André Mendonça e Flávio Dino sobre o afastamento do diretor-geral da Polícia Federal, André Rodrigues, e do diretor de inteligência, Leandro Almada. A gente já vem repercutindo sobre esse assunto. Nessa semana, o André Mendonça afastou o diretor-geral da Polícia Federal, Andrei Rodrigues, e acabou acontecendo uma liminar que repôs ele ao cargo, e foi feita pelo Flávio Dino. E ontem, o Edson Fachin, presidente do Supremo, acabou retirando as duas liminares, suspendendo, e agora terá o julgamento na próxima semana. Então a gente conversou sobre o impacto disso, tanto na questão de confiança no STF, no da Polícia Federal, mas também no que isso pode afetar as eleições que acontecem no dia 4 de outubro. Agora, trazendo aqui os destaques nacionais desta sexta-feira, o senador Flávio Bolsonaro é investigado pela Polícia Federal em um inquérito no Supremo Tribunal Federal por suspeita de corrupção, lavagem de dinheiro e evasão de divisas no financiamento do filme Dark Horse sobre a trajetória do ex-presidente Jair Bolsonaro. A investigação foi autorizada pelo ministro André Mendonça em julho, após pedido da Polícia Federal e parecer favorável da Procuradoria-Geral da República. A apuração mira a atuação do senador na obtenção de recursos junto ao ex-banqueiro Daniel Vorcaro, do Banco Master. Segundo os investigadores, mensagens encontradas no celular de Vorcaro mostram Flávio participando das tratativas e cobrando pagamentos da produção. A abertura do inquérito não significa condenação. Flávio admite que procurou Vorcaro para buscar financiamento privado, mas nega irregularidades e afirma que não houve dinheiro público. Além disso, a Polícia Federal deflagrou na última quinta-feira a operação Make-Up, que investiga a suspeita de desvio de emendas parlamentares do deputado federal Mário Frias para o mesmo filme, o Dark Horse. Autorizada pelo ministro Flávio Dino, do Supremo, a ação cumpriu 49 mandados de busca e apreensão em 4 estados e no Distrito Federal. Frias foi alvo de busca na própria casa e teve equipamentos apreendidos, segundo a investigação. 2 emendas do deputado, que somam R$2 milhões, foram destinadas a um instituto que não executou os projetos previstos e parte dos recursos teria circulado por uma cadeia de empresas até chegar à produtora do filme. Em vídeo, Frias se defendeu, disse que as emendas são públicas e transparentes e classificou a operação como cortina de fumaça em ano eleitoral. Ainda sobre essa situação do Banco Master, o ministro André Mendonça, do Supremo Tribunal Federal, retirou o sigilo de parte das investigações sobre o Banco Master, das quais é relator, a pedido do presidente da corte, ministro Edson Fachin. Com a decisão, 15 procedimentos deixam de ser secretos e passam a ficar disponíveis aos demais ministros, além de se tornarem públicos. Segue em sigilo apenas o material que possa prejudicar diligências em andamento. A medida ocorre em meio à grave crise no Supremo, aberta depois que Mendonça revelou supostas trocas de mensagens entre o ministro Alexandre de Moraes e o ex-banqueiro Daniel Vorcaro. Fachin marcou para o dia 15 de setembro a análise do caso pelo plenário. E por fim, o programa CNH do Brasil aumentou em mais de 200% os pedidos de primeira habilitação nos seus primeiros 9 meses. Foram 7 milhões e 300 mil pedidos neste ano, contra 2 milhões e 300 mil no ano passado e mais de 2 milhões de novos condutores habilitados. O programa reduziu os custos ao diminuir as exigências de aulas da autoescola, o curso teórico passou a ser digital e gratuito e a quantidade mínima de aulas práticas caiu de 20 para 2 horas. Segundo o Ministério dos Transportes, a mudança gerou uma economia de quase 10 bilhões de reais para os condutores. Então essas são as informações nacionais dessa sexta-feira, também os destaques do Edição da Manhã. A gente volta segunda-feira com mais algumas informações aqui no Contraponto. Bom dia, Clarissa, bom dia, André, bom dia a todos os ouvintes e bom final de semana. Tchau, tchau.
0: Obrigada, igualmente, Léo Cardoso. 11 horas mais 18 minutos, agora a gente acompanha a previsão do tempo com o André Amaral.
1: Previsão de chuva hoje, não começou ainda, mas vai chover, mas só hoje.
0: Dá uma olhada aqui fora, eu acho que choveu um pouco já. Acho que choveu um pouquinho.
1: acho que choveu. O Caldenei disse quando ele estava. É, já teve dados acumulados de 3,4. A gente não viu aqui.
0: É, eu acho que a gente não viu, não choveu sim, estava molhado ali.
1: Bom, mas está previsto, né? Chuva hoje, mas só hoje, né? Depois volta, mas fica sábado, domingo bom. Daqui a pouco a gente dá todos os detalhes. Mas a temperatura agora 14,6 graus e a sensação térmica também 14,6. A umidade relativa do ar 97%. Está úmido, né? Tá úmido e tá. Eu tô com frio aqui. Tá frio aqui. É por causa da umidade, realmente, né?
0: Não.
1: E hoje, né, tá previsto um volume de 12,1 milímetros. E as temperaturas devem ficar entre 13 e 17.

0: Tema de formação para profissionais da rede básica, profissionais da atenção básica à saúde aqui de Pelotas, participam de uma formação voltada à promoção de saúde da população negra, com encontros que seguem até outubro. A iniciativa é uma parceria entre a Pró-Reitoria de Extensão e Cultura do IFSUL, o Instituto Federal Sul Rio Grandense, e a Secretaria Municipal de Saúde aqui de Pelotas. Integra o primeiro curso de formação de promotores de saúde da população negra promovido pela instituição. A formação está estruturada em 5 encontros. O primeiro, que já aconteceu, e os próximos, que acontecem nos dias 15 e 29 de setembro e 13 e 27 de outubro, sempre às terças-feiras, na Sala dos Conselhos, na Reitoria do IFSUL. Os encontros contemplam aspectos sociais e históricos relacionados à permanência do racismo estrutural, institucional e científico, com foco em qualificar o olhar dos profissionais para as especificidades da saúde da população negra no atendimento cotidiano. A iniciativa permite a qualificação de profissionais da atenção básica à saúde vinculados ao município de Pelotas, buscando então fortalecer políticas de saúde mais equitativas dentro da rede pública municipal.
1: 11 horas e 27. Vamos em frente, então, com mais destaques. Os serviços de revestimento asfáltico começaram ontem na rua Lindolfo Collor, aquela rua ali da que liga a Avenida Fernando Osório à rua Marcílio Dias, logo que passa ali a Curva da Morte, na zona norte de Pelotas. A obra segue o mesmo padrão aplicado na rua Daniel Capdebosco, entre as avenidas Fernando Osório e Zeferino Costa, na altura do hipódromo da Tablada, também no bairro Três Vendas, cujo serviço foi finalizado no dia anterior. A obra está inserida no pacote das 5 vias, como é chamada na prefeitura, o conjunto de intervenções de qualificação viária que compreende, além da Lindolfo Collor e da Daniel Capdebosco, as ruas Nilo Peçanha, também na Zona Norte, Barão de Itamaracá, no loteamento Cruzeiro do Sul, no bairro Arial, e Professor Lousada, no bairro Navegantes. Além da pavimentação, as intervenções incluem drenagem, fundamental para garantir a qualidade e a durabilidade do revestimento, e sinalização vertical e horizontal. O asfaltamento da Lindolfo Collor deve ser finalizado ainda nesta semana, principalmente se o tempo permitir. Antes da pavimentação, a via recebeu intervenções de drenagem e de esgoto a cargo do SANEP. A rua Lindolfo Collor abriga ali a Igreja de São Cristóvão, padroeiro dos motoristas, caminhoneiros e viajantes, que reúne milhares de devotos em uma procissão motorizada que já integra o calendário de eventos da cidade, realizada todo mês de julho no dia dedicado ao santo, um contexto que reforça o simbolismo de qualificar o pavimento dessa via. Também nesta quinta avançou a obra de reperfilamento asfáltico da rua Ceslau Mário Biesanco, entre a rua Mário Peruque e a rua Hipólito José da Costa, no bairro Arial, que utilizou 123 toneladas de CBOQ, que é a sigla de concreto bituminoso usinado a quente. Né?
0: Trava-língua isso aí.
1: Outras vias também estão em fase de preparação. Os trabalhos de drenagem já começaram na Avenida Senador Joaquim Augusto Assunção e na Rua Triunfo, ambas no Balneário Valverde, no Laranjal, e nas ruas 26 e 23, no Jardim Europa.
0: Muito bem. 11h30 em ponto. A gente vai começar, então, a nossa entrevista, porque Pelotas entrou essa semana numa nova fase do fomento cultural. Dois editais do programa Cultura Viva, financiados pela Política Nacional Aldir Blanc, já estão com as inscrições abertas na plataforma Que Tem Cultura. Somam mais de R$ 676 mil, entre bolsas a mestras e mestres de saberes tradicionais e apoio a pontos de cultura certificados. o início de um ciclo 2 que prevê aí 9 editais.

0: sociais e mais de R$2.300.000 investidos em diferentes eixos da cultura aqui em Pelotas. O lançamento aconteceu no Teatro 7 de Abril com a presença da ministra da Cultura, Margarete Menezes, na sua primeira visita ao município desde o início da gestão atual do governo federal. É também o primeiro grande edital conduzido pela nova direção de projetos da Secult e, por isso, a gente recebe agora o Fernando Keiber, ele que assumiu a direção de projetos da Secretaria. Fernando, seja muito bem-vindo, uma alegria recebê-lo. Bom dia.
1: Prazer todo meu, Clarice, André, uma satisfação estar aqui com a Rádio Com. Estão me ouvindo bem? Está tudo certinho?
0: Tudo certo.
1: Aqui eu deixei meu arcanho lá em Pelotas, aí em Pelotas, estou em Santa Rosa, né? E agora eu improvisei uma aqui, então está tudo certinho, que bom, que bom. Vamos lá falar de cultura, de arte, de alegria, né? De democratização de acesso, de irrigação, né? De grana, de verba, de recurso federal, para toda a cadeia produtiva da arte, da criatividade da cultura de Pelotas. É muito legal isso aí.
0: Maravilha. Fernando, me diz uma coisa, tu assumiu agora há pouco, né? É a direção de projetos da Secult, aí bem no momento de lançamento de um dos ciclos mais robustos dos editais culturais dos últimos anos. Como é que está sendo essa chegada?
1: Olha, Pedro, sim, eu estou agora 3 semanas que eu assumi o cargo de diretor de projetos da Secult, né? No lugar do Alexandre Matos, né? E os caras dizem, vai pegar uma bronca, os editais, a correria toda. Eu disse, não, eu recebi um prêmio, um presente. Sabe o que é eu chegar com um presente desse, de praticamente 2,3 milhões de reais, para a gente editar, construir esses editais e colocar esse recurso aí para a população? É um presente para a população, com certeza absoluta, né? Para a cadeia artística, e principalmente presente para mim, para lidar com essa relação toda. Claro que a gente está ainda no processo aquele, os editais revisados, prontos para ser encaminhados. Nós tivemos 2 editais encaminhados já, né, com a presença da ministra no dia 8, que são justamente os editais voltados à cultura viva, né? Eles dependiam apenas da publicação da portaria da comissão de seleção, que é uma comissão de seleção separada para esses 2 editais de cultura viva. E os outros 7 editais da BINAB também está por um fio a questão da assinatura, né, da homologação dos pareceristas, né, que tem uma verba sempre, né, na política nacional de Blanc, que vem uma verba separada para pagamentos de pareceristas, né, que são de todo o Brasil, de todo lugar, né, uma qualificação muito boa, muito bacana, né, que a gente consegue trabalhar com maior objetividade e justiça na análise dos projetos, né, porque essa é uma questão assim, que pega muito, uma fragilidade, digamos assim, porque da parte dos artistas, eu também vivo muito de cá, da arte, da elaboração de projetos, né? É sempre aquele cobertor justo, aquele peneira muito estreita, né? Pouca verba e muitos sonhos sendo colocados na mesa, né? Então, muita gente, às vezes, fica, aliás, predomina, talvez, a injustiça, porque, às vezes, a gente tem 10 vagas para 30 projetos, e vai poder contemplar só 10 sonhos, né, das pessoas. Então, quiçá tivéssemos sempre uma ampliação, né, consequente dos recursos para poder atender a todos. Como não se pode atender a todos, o máximo que a gente faz, através da reputação, do conhecimento, das pessoas que vão fazer os pareceres, a gente transformar o mais justo possível esse mecanismo de seleção desses projetos. Né. Mas está aí, Pelotas, então, está com 2 projetos já na rua e 7 projetos ali no prelo, digamos assim, pronto para entrar, para e quanto antes, né, acredito que também toda a secretaria e toda a prefeitura está sensível a gente resolver essa questão meramente burocrática para a gente ter esses editais na rua aí.
2: O Fernando, para quem esses 2 editais, para quem quiser se inscrever, o edital de bolsas Cultura Viva e mestres, quais os critérios de elegibilidade de cada um?
1: Olha, o ideal é o seguinte, a elegibilidade deles, tá? O mestres e mestras é voltado ao quê? Um currículo de quem tem já um histórico, né, de atividade e que tenha conhecimentos e saberes a passar, certo? Então ele vai entrar lá e esses mestres e mestras são bolsas, certo? Então é essas bolsas serão para desenvolver atividades de transmissão desse conhecimento, né? Então, justamente, o objetivo, né, o objeto desse edital, que é o edital 004, ele é reconhecer e valorizar, né, essa transmissão de saberes das culturas tradicionais e populares. Tá? E aí tem os planos de atividade que tem que ser montado lá dentro. Então, o ideal para essas pessoas que têm interesse e têm aderência é dar uma entrada lá dentro do Aqui Tem Cultura, né, no site onde estão submetidos os projetos, no site da Prefeitura, dos editais da Prefeitura Municipal de Pelotas, e baixar o edital para dar uma olhada em que sentido, como que se enquadra, né, qual é que é os valores que tem definidos para cada um. Então, o certo seria, eu aconselho a fazer todos os pontos de cultura e mestres e mestras e espaços que tem essa, né, essa transmissão de saberes, entra lá dentro e tem acesso. Dá uma olhada direitinho no edital, como é que é, baixa o plano de trabalho, né, o formulário de apresentação e o plano de trabalho, e já começa a pensar e desenhar. E aí, todas as dúvidas que o pessoal tiver, porque é difícil a gente, em pouco tempo, assim, querer pegar individualmente ou coletivamente, né, as dúvidas que as pessoas possam ter, eu e todo o departamento de projetos está à disposição das pessoas, sabe onde é o Casarão 2, lá junto à Praça Coronel Pedro Osório. Então, o pessoal pode fazer, né, o contato, agendar uma reunião e a gente conversar pessoalmente sobre, né, qual é que é o caminho que eles têm que fazer para poder montar a sua ideia, a sua estrutura da melhor forma e da forma mais competente e competitiva, digamos assim, que possa competir com os outros. Paralelo a isso, a gente já está desenhando para a partir da semana que vem a gente começar a fazer algumas oficinas, né, de elaboração de projetos. E visando principalmente, né, nessas oficinas, aí sim a gente vai poder decantar essas informações todas, mas visando principalmente um passo que é muito importante para o proponente, para os artistas e importante para a prefeitura e para o sistema como um todo, que é aprender como desenhar um projeto que ele seja factível, exequível e que chegue ao final ele consiga prestar da maneira mais correta e simples a prestação de contas, né? Ou seja, consiga cumprir com suas metas e consiga executar financeiramente o projeto para que não tenha problemas, nem para o artista, para o proponente, nem para a prefeitura. Porque o objetivo nosso, né, enquanto gestão pública, enquanto também gestão de carreira artística, é a perenidade, né? São poucos pontos de acesso a recursos financeiros de ordem pública, então a gente tem que manter sempre uma saúde, né, no seu cadastro, né, no seu CPF, no seu CPJ, para que consiga, sempre que vier aparecer, digamos, esses cavalos encilhados, a gente consiga montar, né? Então, essa é uma preocupação muito, muito grande, minha nossa senhora. Mas é por aí, entende? Ou seja, a gente deu um start, eu também, de certa forma, por osmose, estou entrando no departamento e o departamento entrando em mim. Então, está num processo, assim, muito bacana de criação, de gestão, que eu estou me apropriando também, depois de muito tempo afastado, né? Eu tive há 13 anos, eu estive na secretaria, na mesma sala, no mesmo lugar, né, gerindo e trabalhando com a cultura e sendo braço direito da Bia Araújo durante a gestão aquela. E agora, depois de 13 anos, volto ao departamento. Então, estou com a mesma felicidade de estar lá dentro trabalhando com várias pessoas que são daquela época ainda, que estão lá, Ângela, Marquinhos, né? E está, assim, um trabalho fantástico, lindo. E voltando, encerrando a tua pergunta, André, o edital vai dizer todas as, né, os caminhos e os atalhos que tem que se cruzar para poder colocar sua ideia, seu plano, seu sonho em prática, e para lá vai ele, todo o nosso departamento à disposição da comunidade cultural, com as portas sempre abertas.
0: Pois é, Fernando, justamente eu te perguntar sobre a questão das oficinas. E aí, pegando todo esse teu trabalho prévio, né, também, na tua avaliação, qual é o principal desafio de quem quer propor um projeto e nunca fez isso antes? O que, que dá mais trabalho para entender e poder elaborar bem dentro do que a formalidade de um projeto cultural pede?
1: Essa pergunta é excelente e, assim, ó, da minha parte, como eu já trabalhei também em ambos os lados, né, a parte que entrar na área de gestão, de formulação dos editais, né, da base toda, das instruções, das normativas que vão regrar esse passo a passo, a luta da gente tentar simplificar ao máximo, né, sempre esbarra na questão da proteção, né, da própria administração pública. Né? Então, a gente não consegue ainda ter como fazer assim um edital o mais simplificado possível, né? Porque ele tem que ter lá várias considerações, várias... Então, por mais que a gente tente simplificar ele, ele sempre vai ter um monte de textos lá dentro que são feitos com base na proteção solidária, tanto do artista como da prefeitura, né? Então, o primeiro passo do desafio é esse, as pessoas que não têm muita experiência com esse texto legal, com essa base legal toda, eles têm que emergir, né, num cipó burocrático que não é fácil. Né? E aí, tu entrar nessa mata densa, né, com pouco instrumento, com facão sem fio, digamos assim, né, é muito complicado. Então, por isso que é um objetivo e uma obrigação nossa, enquanto gestor público, é conseguir... É auxiliar as pessoas a entender esse processo todo. Segundo passo, não ter, além dos formulários, o mais conciso, direto, objetivo e simples possível, é que a pessoa que vai fazer o projeto pense de uma maneira simples. Pense dentro do limite financeiro, dentro do limite das ações, como que ele vai bolar alguma coisa que seja, né, realmente fácil de se executar, né, que ele consiga comprovar contas de maneira fácil também, e que dentro desse universo limitado, desse teto financeiro, todas as pessoas que estão envolvidas no projeto têm uma percepção financeira justa, né, inclusive o artista. Afinal, quando surgiu, né, a primeira lei Aldir Blanc, quando ela surgiu lá atrás, durante a pandemia, o objetivo foi pegar esse montante de verbas que tinha no Fundo Nacional de Cultura e espargir ele, né, distribuir ele de forma equitativa aos 5 mil, não sei quantos municípios do Brasil, com o único objetivo, fazer chegar dinheiro na mão dos artistas, técnicos, pessoas envolvidas com a cadeia produtiva da arte e da cultura, de uma maneira mais direta e visando a subsistência desses artistas. Né? Então, assim, essa questão de trabalhar de uma maneira, com uma planilha equilibrada e justa, atendendo ao máximo de pessoas ao seu redor, com metas claras e exequíveis, né, que sejam facilmente de se obter a realização delas, é o primeiro ponto para tu fazer um projeto bacana, entrar nesse universo e sair dele sem ferimentos. Por assim dizer. Sem se arranhar demais. Às vezes dá uns arranhãozinhos, pega uns caras guardados, meio espinhosos.
2: Fernando, nesse primeiro lote do ciclo 22 são 7 bolsas e 5 pontos de cultura. Como é que vocês chegaram ou definiram esses números?
1: Olha, vem do edital da PNAB anterior e dos outros editais, né? Então, assim, ó, eu sei que pode ter algumas perguntas que vão me apertar ao ponto que eu tenho que dizer assim, ó, peguei o bonde andando. Temos até 14 de dezembro para pagar 60% do valor total que foi depositado pela prefeitura. Então, tem coisa que eu disse assim, ó, não vou parar e tentar entender. Para os próximos editais, claro, então é a minha expertise, eu tenho um certo conhecimento nisso, né? Que, aliás, é das coisas que eu faço na vida, talvez seja a única que eu tenho algum conhecimento, algum domíniozinho. Depois nós vamos fazer esse levantamento, porque é muito interessante o seguinte, eu participei agora do encontro, né, de Cultura Viva, que teve no outro corpo, sábado passado, e tem um trabalho do Pontão de Cultura do Betinho, que ele já mapeou e identificou 50 pontos de cultura, mais um pontão. Desses 50 pontos de cultura, tem ali um percentual que tem CNPJ, tem um pequeno percentual que já está certificado, ou seja, existe uma coisa em construção. Então a base desses editais da PNAB foram construídas, começaram em 2025 e foram construídas a partir de 2026. Depois, então, teve a tramitação burocrática, teve a mudança na secretaria, né, que o Alexandre foi para nosso glorioso 7 de abril, né, e aí o pessoal me convidou para eu assumir essa pasta. Então, na medida que eu assumi a pasta, eu peguei o que estava pronto e não criei muitas perguntas, né? Nem muitas dúvidas. Criei perguntas, mas não tenho como buscar soluções nesse momento, sim, para os passos vindouros. Ou seja, a partir do momento que a gente tenha realmente um mapa cultural bacana da cidade, que é o que a gente vai trabalhar junto com a sociedade civil enquanto Secretaria de Cultura, né? Então, no momento que a gente começar a ter um mapeamento mais claro e objetivo de quem são realmente os pontos de cultura, né? o que representa, o que tem de vida nessa cultura viva de Pelotas, né? Que é uma proposta antiga de Gilberto Gil, esse tal de doinho antropológico-cultural, né? Descobrir lá, mas lá onde a vista não alcança, onde existe invisibilidade, tu pegar e fazer, fomentar aquela coisa que está sendo

0: atende a um número maior de pessoas, de bolsistas, mas talvez não seja aquele valor necessário para que essas pessoas consigam uma dignidade na subsistência, né? Então, eu creio que um valor de 25.400 por um ano de trabalho, que vai ser pago bimensalmente, né? Para não ter que também, porque se a gente pagasse um valor a maior, que eu estava identificando quando eu cheguei nesse projeto específico, nesse edital específico, né? Ele estava previsto o pagamento em duas vezes, em semestre. Só que aí, a bolsa, ao contrário da premiação, a partir do marco de fomento legal, as bolsas são serviço e tu não tem como fugir do imposto de renda retido na fonte, não tem como fugir do INSS. Então, eu resolvi colocar em 2 meses para que fique em 4.200, se não me engano, 4.400 a cada 2 meses. E com esse valor, a gente não tira nenhum centavo de imposto e vai todo esse valor para o bolsista, para a pessoa que vai fazer esse trabalho, né? Então, mais ou menos isso. Enquanto as pontos de cultura também, a gente tinha pouco diagnóstico dos pontos de cultura lá atrás, né? Um tempão atrás, quando foi começar a ser realizado esses editais. Então, a gente tinha mais ou menos a previsão de que ao uso de R$ 500.000, o objetivo de colocar R$ 100.000 para 5 vagas, né? Para fortalecer os pontos de cultura já certificados, né? A partir das iniciativas que eles têm desenvolvido durante o ano. Então, também ficou mais ou menos essa margem, né? Dá um valor digno suficiente para que se desenvolva umas atividades bacanas. Só que agora, realmente, a concorrência vai ser maior. A gente já viu que tem muita articulação, que agora são muitos mais pontos de cultura que podem ter acesso. Então, o objetivo nosso para o ciclo 3 e não para o ciclo 2 é pegar, colocar tudo isso no liquidificador, né? E bater e ver como é que nós vamos fazer com a verba que a gente tem para 2027. Como é que nós vamos dividir ela? Como é que nós vamos atender a mais pontos com valores dignos? De onde é que a gente tira? De onde é que a gente busca? Né? Que a gente fala num universo de 2 milhões e 300 mil, mas se a gente chegar a fundo dentro de todos os fazedores de cultura de Pelotas, e pega todos os segmentos culturais que imaginar, pega a questão do audiovisual, quanto gente tem trabalhando, pega na música, né, nas artes visuais, no patrimônio, né, na literatura, nas culturas populares, é muita gente. Então, o ideal é que a gente chegasse não a 2 milhões, mas a 2 bilhões de reais. Que a gente olha tanta gente aí trabalhando com verbas grandes e uns desvios sem vergonha tão grande assim, e tu diz, cara, como seria lindo a gente ter um universo de 2 milhões. Aí sim, Pelotas ia explodir, as pessoas iam ser não só mais felizes, mas iam ser muito mais humanas, né? Que é o que falta talvez um pouco na nossa sociedade, é a humanidade que só a educação, a cultura e a arte pode conferir ao cidadão. Vamos à luta, estamos na luta. Eu sou um combatente, a minha metralhadora é de balas de hortelã, balas de goma.
1: Fernando, olha só, a gente tem falado bastante em várias entrevistas com o Alexandre, que era o diretor, né, de projetos, falando justamente sobre os editais que iam compor aí esse ciclo 2. Chegamos a nessas entrevistas, o Alexandre chegou a falar do meu primeiro edital, também de um outro voltado à memória e patrimônio para crianças, um edital para produtores da periferia, editais bienais de festivais. A gente sabe aí então que tem mais 7 para vir. Queria que tu comentasse, passasse um pouquinho sobre esses editais que ainda vão vir para a rua e falar se existe alguma previsão de quando que eles vão ser publicados.
0: Essa segunda pergunta tua essa é que mais vem, né? Eu digo, ó, Fernando Marrone, chega junto aqui, vamos dar um jeitinho nisso. Eu digo, ó, eu já falo a previsão em minutos para que não seja os dias durarem mais um mês, né? Então, assim, a qualquer momento, tá? Além da nossa alçada, os editais estão revisados, estão prontos, a única coisa que a gente tem que fazer é mudar a numeração, editar o número 006, vai para a rua. Né? Então, basicamente isso, tá? E sobre esses editais que a gente tem, é interessante ver que esses editais, na verdade, de cultura viva, né, ele representa 28% do recurso que tem. E se juntar com as áreas periféricas, os outros dois editais, nós temos mais de 20%, nós temos 48%. Então, é interessante esse mapa objetivo do valor total. Praticamente 50% está sendo feito em culturas populares, áreas periféricas, né? E aí os outros 50% geral, que aí atende a comunidade artística. Então na verdade é um caminho que tomando

0: pessoas digitais para justamente também fazer isso, né? Também tentar fomentar e buscar atender essas pessoas, né, que estão mais na invisibilidade. Aí, os editais que a gente tem, então, além desses dois, nós temos o edital de fomento a projetos culturais em áreas periféricas, tá? Esse aí é um edital de R$ 420 mil, tá? E ele tá, tem, o objetivo dele é democratizar, né, justamente o acesso à produção cultural nas periferias urbanas e rurais, povos, comunidades tradicionais. Então, é irrigar essa grana aí, nesse espectro geográfico social. E ela tem duas frentes, né? O meu primeiro projeto vão ser 10 projetos de 10 mil. Então, que as pessoas que não têm experiência em projeto vão ter a oportunidade de pegar e desenvolver o seu projeto com um teto limitado a R$ 10 mil. E aí tem o fomento em áreas periféricas, que é a segunda frente desse edital, que aí são 10 projetos de R$ 32 mil. Tá? Junto nesse universo, então, da questão das áreas periféricas, nós temos também a premiação para povos e comunidades tradicionais, né? Que é o objeto dele é reconhecer as trajetórias, né, e a contribuição cultural já realizada por agentes de comunidades quilombolas e indígenas de Pelotas, né? Então, esse aí também são 7 vagas, 5 para quilombolas, 2 para indígenas, ao valor de R$ 10.450 por projeto, totalizando R$ 73.200 para essa linha, né, do edital. Aí, nos gerais, tem o quê? Lembrando sempre que teve o seguinte, né? A gente está também falando que não é apenas assim de sugestões e não saiu da cabeça do próprio Paço Municipal, da Secult. Foram realizadas oitivas, né, que até soube que foi um sucesso muito bacana, teve uma presença muito grande de público, de artistas. E essas oitivas já existem para quê? Para justamente definir, né, qual é que vai ser a abrangência, qual é que vão ser as áreas, qual é que vão ser, os valores. Entende? Então, tem um corpo, né, que já foi desenvolvido com antecedência. A partir daí, a gente tem, então, um edital de festivais de teatro, música e dança. Tá? Esse aí foi... A ideia foi fazer o quê? Fomentar esses três, né, segmentos culturais, o teatro, a música e a dança, em 3 vagas para 3 festivais estruturantes. Certo? E esses 3 festivais estruturantes, essas 3 vagas, vão receber R$ 195 mil para esse ciclo 2, e após ser aprovado, eles têm, já garantido os mesmos R$ 195 mil para o ciclo 3, ou seja, uma maneira de tu dar uma sustentabilidade. A pessoa não vai vir fazer apenas uma edição do festival e depois correr atrás de novos recursos. Não, tem garantido fazer a primeira e depois fazer a segunda edição melhorada, né, ressignificada. Então é isso aí, né? Esse edital, ele é interessante porque ele vai ter dentro desse ciclo 1 R$ 485 mil, que vai ser, e dentro do ciclo 2, os mesmos R$ 485 mil. Então, ele já garante R$ 1.170.000, mas dentro do biênio, certo? Depois, o detalhe, a ocupação artística dos espaços culturais da Secult, tá? Então, são os projetos que são voltados a fazer pegar, não só artistas com seus projetos, né, necessários para fazer a ocupação, o Céu das Artes e as salas expositivas da Secult. Esses são 3 vagas de 8.333, conforme o espaço projeto, oscilando até 18.334. Então, esse no edital, tu vê, conforme for o espaço, conforme for o tipo de projeto, ele tem uma oscilação de valores de 8.333 a 18.334, 13 projetos, num total de 150 mil para esse edital. Depois tem outro que também vem de lá, que é a questão de formação e qualificação cultural, que é um dos pontos que a gente está conversando antes, né? Como é importante as pessoas aprenderem a dominar a técnica, né, de gerir esses editais, gerir os seus sonhos, os seus projetos, dentro dessa, né, desse molde que é, sei lá, Lei Estadual de Incentivo à Cultura, Lei Federal de Incentivo à Cultura, edital da PNAB, edital do Procultura, que também é outro que logo nós vamos estar conversando sobre ele numa oportunidade, né? Então, essa formação profissional do setor, ela é formada em 3 eixos, tá? Vai ser gestão cultural, a acessibilidade a projetos culturais, né? A acessibilidade aplicada a projetos culturais tem sido uma tônica muito grande. Veio já com a Lei Aldir Blanc, com a Lei Paulo Gustavo, e agora com a Política Nacional Aldir Blanc, uma atenção especial para que não só promova o acesso, mas que a comunicação feita dentro dos projetos também dê acesso às pessoas, né, através da acessibilidade plena, tanto arquitetônica, comunicacional, e outro ponto também é a gestão financeira de projetos, que é muito interessante. Então, a gente tem três eixos que circulam entre gestão cultural, acessibilidade e gestão financeira, com quatro vagas de 42.250 para fazer ações formativas, totalizando R$169 mil. Tá? Então, vai ser bem bacana esse edital também. Outro que foi uma solicitação do pessoal do audiovisual, né? Porque a gente sabe que o audiovisual sempre tem uma pegada maior, fazer um... Tanto é que para fazer um longa-metragem audiovisual não existe a lei com a lei, existe a lei do audiovisual, uma lei específica para isso. Curtas, médias, metragens, né, seja em que segmento for, se é documentário, ficção, drama, drama, é, animação, essa aí tudo até comporta dentro da lei Rouanet, só que a questão da produção audiovisual ela sempre é um pouco mais onerosa. Se pode fazer com baixo orçamento, pode, né? Mas sempre se exige mais recursos, porque existe muito mais profissionais envolvidos, né? A sétima arte, ela condensa praticamente todas as outras artes dentro dela. Então, o que se conversou da OITIBA é fazer o desenvolvimento de roteiros audiovisuais, né? Então, esse projeto, esse edital é um edital de R$180 mil, com seis projetos ou vagas, seis vagas de R$30 mil por projeto, né, que tem por objetivo desenvolver roteiros de curta, longa, ou série, ficção, documentário, animação, formato híbrido, para fortalecer a cadeia audiovisual pelotense, mas a partir da ótica da produção do roteiro. Tá? E por último, que a menina dos olhos também da Secult, é a memória e patrimônio para as crianças, né? Que aí, então, sim, o objeto desse edital é desenvolvimento de projetos lúdicos, né, informativos dirigidos ao público infantil, né, preferencialmente primeira infância, mas não só, e valorizando a preservação e a difusão do patrimônio material e do patrimônio imaterial de Pelotas. Então, aí são seis projetos de R$10 mil, tendo essa tônica por base. E para isso é que a gente tem pela frente aí.
1: Então, acho que até final de setembro saem esses editais, Fernando?
0: Deve sair, tem que sair. Tá? Porque não, a gente tem isso aí realmente, sabe? Que a gente tem dentro do plano de aplicação dos recursos da PNAB, da gestão municipal, a necessidade de pagamento. Não é só empenho, mas sim o pagamento de artistas até metade de dezembro. Na ordem de 60% do valor que a gente tem. Tá? Então, de qualquer maneira, é uma necessidade que a gente coloque o quanto antes na rua, e eu acredito que nos próximos dias aí sim. Tá? Não posso dar nenhuma data, porque agora foge da minha ingerência, né? Não tenho controle sobre, né, o andamento disso aí, mas eu acho que o pessoal está todo sensível, eu acredito que assim, ó, semana que vem, eu tenho colocado datas, graças a Deus uma data que eu coloquei foi no dia 8, desses dois editais. No dia 8 saiu a publicação da portaria e aí ficamos aptos a colocar os editais, foi uma correria lá dentro. Então, dia 9, os editais estavam na rua, esses dois, né? Então, agora eu ouço colocar uma data assim para a gente lançar eles na sexta-feira que vem, dia 18.
1: Maravilha.
0: E a partir daí, vamos à luta, tá? Porque a gente precisa ganhar tempo, quanto antes melhor. E aí a gente tem que também apertar os prazos, a gente precisa dar um prazo bom para a pessoa desenvolver o projeto, né? O edital anterior, foi dado 15 dias para elaboração das propostas. Esse ano a gente está tentando manter os 30 dias, pelo menos. Mas aí tem tudo aquilo, né? Tem habilitação, tem a contemplação, tem a processo de seleção, tudo isso permite recursos de ambos os lados, análise de recursos. Então, tem um item aqui de volta que, da parte nossa, que estiver na nossa mão, a gente vai sempre tentar não cumprir os prazos assim, minimizar, diminuir os prazos. Né? E também estamos orientando o pessoal que vão ser os pareceristas dos projetos, para que a gente dê uma densidade, que tenha um prazo para emissão dos pareceres e escolha, né, dessa pré-seleção que vai ser feita dos projetos encaminhados. E a gente não tem ideia do que vai ser isso, se em cada edital, em cada categoria, vão ser 10 ou 100 projetos encaminhados. Né? Então, ali também tem uma marca assim, que a gente vai ter que, só vai conhecer ela quando ela vier à tona, né? Então, também atento a isso, para que a gente otimize os prazos dentro do processo de análise, aí nós vamos ter que otimizar todos os prazos. Pragmatismo e trabalhar com dinâmica e com foco e com pragmatismo é a tônica do nosso trabalho.
1: Tá certo. Fernando, agora meio-dia, mais um minuto, a gente está encerrando a entrevista, mas antes de acabar, eu queria te perguntar, estava comentando justamente aí sobre esse mapeamento, né, que o Pontão de Cultura Outros Paralelos está operando aqui em Pelotas, chegando aí a 50 pontos de cultura, alguns certificados, uma boa parte ainda não. É um trabalho super importante. E aí eu tenho duas perguntas baseadas na conversa que nós aqui no Contraponto tivemos com o Betinho e o Jahan. Uma, a questão deste trabalho que os guris estão fazendo, né? Essa atuação do Pontão de Cultura Outros Paralelos, ela foi financiada pela Penalha e está prevista para terminar em dezembro. Há algum compromisso da Secult para que a lei e a comissão de gestão compartilhada sejam constituídas até lá? E aí eu estou falando da Lei Municipal Cultura Viva, que é uma luta já tem histórica, né, dos nossos fazedores de cultura, que está parada. Parece que na Secretaria de Governo já faz algum tempo. Queria saber se tu tem alguma notícia, uma previsão de que essa lei seja mandada para a Câmara Municipal, para que seja começar, né, a ser apreciada aí pelos nossos parlamentares.
0: Tá ótimo. Eu tomei pé dessa situação agora recentemente, né? Claro que nesse pequeno período que eu estou aí, eu fui meio que, né, digerido por esse universo da PNAB, para a cultura que tem que sair esse ano, né? E a gente tem que fazer alteração no portal de submissão de projetos, que é junto com o Impel, né? Então, assim, eu peguei, tive conhecimento da lei e já estou transitando por esse universo da cultura viva de Pelotas para a gente ver de que forma eu dou a minha contribuição, né? No primeiro momento, ainda não é minha função, entende? É, assim, basilar, intervir nesse processo, mas é minha função como cidadão, certo? E, ao mesmo tempo, também organizando o organograma do departamento de projetos para ver quais são as atribuições, quem faz as atribuições, tem uma equipe maravilhosa lá dentro, também falta dar um direcionamento e ver o que é a nossa função e atribuição e o que não é. Mas a minha função é também conversar, né, internamente, enquanto membro, né, da Prefeitura Municipal de Pelotas, para a gente dar um jeito de ver de que forma e de como fazer para montar esse comitê gestor e para levar a Câmara de Vereadores essa lei, porque essa lei ela não é simplesmente uma escolha, mas é mais uma obrigação, não só em termos de ser uma lei, uma obrigação. Eu acho que é uma obrigação de cada município instituir realmente essa ótica, essa visão, né, de cuidar desse universo da cultura viva, que é uma lei federal, né, superior à nossa lei. Assim como dentro do nosso sistema municipal de cultura, né, a gente tem duas bases de gestão dele, que é não obrigatória e que por isso nunca foi levado muito adiante. Um deles é o Sistema Municipal de Informações e Indicadores Culturais, que está lá dentro da nossa lei, que cria o Sistema Municipal de Cultura. E esse Sistema de Informações e Indicadores Culturais tem a ver, né, tem aderência ao próprio mapa cultural, que já se fala tanto, e tem aderência dentro desse grande mapa cultural a esse diagnóstico, identificação, apoio e construção do universo da cultura viva, que ele é amplo, é maravilhoso, ele precisa ser reconhecido e ele precisa ser visto não só com maus olhos da gestão pública, como uma necessidade de criar mecanismos de fomento, mas sim que a gente cuide para que eles tenham seu próprio desenvolvimento, né, sua própria ingerência de desenvolvimento. Então é uma praia bem legal, assim, sabe, que a gente tem que surfar ainda. E no meu caso, a onda está vindo. Daqui a pouco eu subo na prancha e vou surfar junto. Mas estou super atento, né? Estou ligado e estou também, dentro do que eu posso produzir e ajudar, auxiliar, seja dentro da prefeitura, seja fora da prefeitura, que eu também sou um cidadão comum e artista, né, além de diretor de projetos. Então, tudo que eu puder fazer para costurar nessas áreas todas, eu vou estar trabalhando, vou estar fazendo.
1: Maravilha. Tá bem, Fernando Keiber, te agradeço muito a presença aqui no Contraponto, te desejando um excelente trabalho, uma excelente gestão. A gente vai acompanhando de perto e voltamos a conversar mais adiante, sem dúvida nenhuma. Muito obrigado, uma excelente execução aí nessa baita desafio que é a PNAB, né? Uma extensão grande de editais. Muito obrigada.
0: Obrigado, é um desafio lindo. Eu agradeço também, André, Clarice, agradeço a participar. Possibilidade de participar e estamos abertos, né, a tudo que for pintar de novidade, tudo que tiver ao meu alcance e precisar de mim, é só chamar. Me chama que eu vou. Valeu.
1: Obrigada. Valeu, obrigada,
0: Abraço,
1: Fernando.
0: gente.
2: Obrigado,
1: A gente falou com o Fernando Keiber, ele que é o novo diretor de projetos da Secretaria de Cultura de Pelotas. Falamos aí sobre essa gama de editais aí, né? Nove editais diferentes, compondo aí o ciclo 2 do programa de fomento à cultura, o Aldir Blanc. Então tá meio-dia, mais 7 minutos. Fale, meu querido.
2: Não, sabe que estava previsto, né? O Alexandre Matos, ele estava previsto de participar da entrevista, né? Mas teve algum problema
1: Olha,
2: que não
1: pois é, o
2: conseguiu
1: Alexandre
2: entrar.
1: não pôde,
2: Não
1: não pôde.
2: pôde, não, mas é que só para. Nós entrevistamos a Sandra Pera, foi quarta-feira, né? Sobre o espetáculo dela, né? Sobre a obra do Gonzaguinha, né? Nós cantando Gonzaguinha, e eu ia falar pro Alexandre na entrevista, porque eu. Opa!
1: Bom, não, pera, segura aí,
2: E
1: segura aí.
2: eu.
1: Conclui, Andrezinho.
2: Tá, e não, e eu estava passando pelo teatro na quarta-feira, um pouco antes, um detalhezinho, e aí vi o ensaio, ou passagem de som, não sei o que era, com a Sandra Pera, e o Alexandre me convidou para entrar, e eu fiquei, eu acho que uns 40 minutos assistindo. Não fui o show, porque eu não poderia mesmo ir, mas já vi o show, mas um pouco do show, né?
1: Claro, é, tá, dá para ter um gostinho já.
2: Exato.
1: Maravilha. Meio-dia, mais 8 minutos, a gente vai fazer um intervalo rapidinho. Pessoal da Trupe Arteira já está por aqui. Vamos acomodá-los no estúdio com a gente, já voltamos com o Contraponto.

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2: Então, o Contraponto de hoje, sexta-feira, dia 11 de setembro. Dia que estava prevista aí a peça Romeu e Julieta subir ao palco do Teatro 7 de Abril. Hoje à noite, então, interpretada aí pela trupe Arteira de Teatro, que está com a gente aqui no estúdio, Tarone Dornelles e o Gustavo Baldi, justamente para falar aí um pouquinho dessa peça, que com essa montagem ela adquire um sentido um pouco mais inusitado, porque ela nasceu na sua origem como um drama, né? Mas parece que a proposta não é exatamente essa. Então a gente chamou os guris para entender aí o que esperar para a noite de hoje. Sejam muito bem-vindos, bom dia, muito obrigada por participar aqui do Contraponto.
7: Bom dia, Clarissa, André, bom dia aos ouvintes da Rádio Com. Prazer enorme estar aqui, né, como sempre.
8: Bom dia, pessoal, obrigado pelo convite.
2: Bom dia.
7: E então, né, Romeu e Julieta, da Trupe Arteira, tem uma outra proposta, né? A gente sabe, vem do drama essa história, né? E fala de temas que a gente acredita que são atemporais, né? E que são universais. Shakespeare fala desses temas sempre. E a gente, então, traz uma proposta, uma releitura dessa história através da comédia, para falar, né, sobre a intolerância, para falar sobre a guerra que se sobrepõe ao amor, mas de uma maneira caricata, de uma maneira farsesca, né, para que a gente possa também rir dos nossos defeitos e conseguir se enxergar nesses personagens a partir da comédia, né?
2: Tu interpreta o Romeu, é isso?
9: Não. Eu tô ali interpretando o Lopes. Eu sou o rapaz que faz a trilha sonora ao vivo da peça. E a gente tá todo localizado também, historicamente, né? A história, ela tá se passando em Pelotas, no ano de 1900. E aí, pra gente chegar no ponto, a gente pegou só músicas que já existiam ali na época. Então, o nosso repertório tá repleto de choros. Tem bastante Chiquinha Gonzaga, tem Ernesto Nazaré, tem Zequinha de Abreu. Então, para quem gosta de choro, eu vou estar fazendo alguns choros ao piano ali, né? Ambientando essa peça, que vai estar bem legal. Para trazer ainda mais esse lado divertido, né? O choro é bem cômico também, acho que está dialogando bem com tudo. E aí eu faço a trilha sonora ao vivo, no piano e no clarinete.
2: E tu fez essa pesquisa?
9: Fizemos essa pesquisa juntos, exato. Como a gente queria que tudo tivesse bem situado ali no ano de 1900, os cenários, os figurinos, desculpa, né, e as músicas foram bem pensadas para estar tudo bem alinhadinho.
10: É uma tragédia, né, Romeu e Julieta de Shakespeare, e que vocês nessa releitura transformaram numa comédia, né? E fala um pouco mais sobre isso, assim, como é que tá, aonde se é no início do século passado,
7: isso? Século XX, isso. Século XX. Em 1900, né?
10: E como é que é essa releitura, assim, ambientada?
7: Eu sempre gostei muito de trabalhar com adaptações, né? E Romeu e Julieta, para além desses temas, né, da guerra, do ódio, da intolerância, também trata sobre o amor, né, que também é um outro grande tema universal. E histórias de amor são sempre lindas, né? Todo mundo gosta de histórias de amor. Então, como trazer essa história, né, situar essa história no Rio Grande do Sul, né, e especificamente em Pelotas. Essa foi uma vontade desde o começo, né? Essa história, ela surgiu em uma das minhas turmas de teatro, né? Então, a adaptação ela aconteceu em 2023, já com essa proposta. E aí foi montada uma primeira versão numa turma estudantil. E aí, em 2025, então, a Truperteira começa, né, a montagem desse trabalho. E essa adaptação, essa pesquisa que o Gustavo traz, ela está muito pautada, né, em dois aspectos, que é a localização de tempo e de geografia, né? Então, é Pelotas em 1900. Então, a gente foi atrás, né, de uma pesquisa bem grande, assim, né? O nossa principal ferramenta de pesquisa é o Almanaque do Bicentenário de Pelotas, né? Então, ali a gente conseguiu muita referência estética, muita referência de expressão, registros de jornais do período, então a gente consegue identificar ali algumas expressões do período, né? Então a dramaturgia foi construída a partir dessa pesquisa e toda a parte técnica, tanto de figurinos, de cenografia, né, onde a gente apresenta um pouco também da arquitetura colonial de Pelotas, né, a arquitetura eclética, na verdade, né, do período, as expressões dos personagens e aí também, né, a trilha sonora, porque a gente quis, essa foi uma vontade desde o começo, quando eu chamei o Gustavo, né, para que essa trilha sonora ela fosse localizada historicamente. Então, toda a trilha sonora que é executada ao vivo, no piano e no clarinete, ela existia naquele período, né? Ela está dialogando com esse período, com esse recorte histórico, né? E temos também uma canção daí original, né, que foi composta especificamente pro personagem do Romeu, né? E aí ela foi inspirada, né, em uma das récitas do Romeu. E aí tá bem bacana. É a única música que não está nesse nicho ali de obras que são localizadas historicamente, né, que são de outros compositores, né?
9: Mas é uma música autoral, né?
7: É uma música autoral, isso.
2: Legal. Deixa eu entender uma coisa. Vocês não apresentaram essa peça ainda?
7: Essa versão não, ela passou por uma repaginação total, assim, de dramaturgia. A gente foi para um outro lugar agora, né, nós temos 13 pessoas no elenco, né, é um elenco muito grande, e ali dentro desse elenco a gente trabalha com personagens que estão próximos do Shakespeare, alguns personagens são próximos, outros eles são ressignificados, Né? Então, assim, existiu uma primeira montagem no âmbito do teatro estudantil, mas é totalmente diferente do que temos para apresentar agora. Né? É, o eixo dramatúrgico se mantém, né, o mesmo, mas agora com uma outra roupagem. É,
9: uma peça adulta.
7: Uma peça adulta agora, né? Então ela muda um pouco também, até pela questão da classificação indicativa. Na primeira versão ela era uma peça para todos os públicos, agora a gente tem uma classificação indicativa de 14 anos, né? Então, essa é a grande estreia da Trupe Arteira, né? É uma nova obra.
2: Maravilha.
7: Sim.
2: Agora já são meio-dia mais 19 minutos, a gente tem um outro quadro ainda para rodar antes de acabar o programa, que a princípio acaba meio-dia e meia, mas já não vai acabar, vai ter que estourar um pouquinho. Não tem problema. Eu queria ouvir de vocês. Justamente qual a expectativa de hoje à noite, né? O que, é que vocês estão esperando aí do público e também de vocês mesmos, que eu imagino que seja um desafio pessoal também, né? Bastante grande.
9: Ah, do público a gente espera a boa vontade de enfrentar esse dia chuvoso que está hoje, né? Não é tão fácil sair de casa, mas eu acho que ali vai ser um espaço bem legal para dar uma aquecida no coração, dar umas boas risadas. Eu acho que vale a pena enfrentar essa chuvinha para ir ali assistir a gente. Às 20 horas ali no Teatro 7 de Abril. E de nossa parte, acho que a gente só está muito feliz por fazer e poder estar ali de novo no palco do 7 de Abril, né? Estreando mais uma vez. E, enfim, eu pelo menos estou bem, bem animado. Um tanto nervoso, mas bem animado para essa estreia.
7: O pessoal está todo lá no set já, né? Estamos fazendo toda a montagem de iluminação e cenografia, que é bastante coisa. E uma expectativa muito boa, assim, até porque a gente apresenta Pelotas nessa peça, né? Então ela percorre diversos cenários conhecidos do público, né? A peça passa pelo Laranjal, pela Praça Coronel Pedro Osório, Teatro 7 de Abril. Então a expectativa é muito grande porque a gente está falando dessa terra, né? E um elenco incrível, assim, né? Que é muito potente, com muito talento, né? Então, até então, a Trupe Arteira se apresentava com o João e Maria, éramos cinco no elenco, e agora temos também Amanda Knope, Bento Albuquerque, Nicole Gonzalez, Guilherme Nunes, Renan Silveira, Matheus Agrelo, Julie Feltz, Bárbara Nunes, eu, Tarone Dornelles, Guilherme Hornke, Sofia Seibet, Dayana Pérez e o Gustavo Baldi. E aí temos aí a cenografia e os figurinos, né? Assinados por mim, pelo Renan Silveira, cabelo e maquiagem pelo Renan Silveira também. Contamos com a iluminação do Chris Oliver e música e trilha sonora de Gustavo Baldi, né? Então, uma expectativa muito, muito grande para hoje. Além de hoje, no 7 de abril, nós temos também sessões amanhã, sábado, dia 12, no Da Trupe Espaço de Arte, que é o nosso espaço que inauguramos recentemente, né? Na rua Dom Pedro II, 480, esquina com Álvaro Chaves. E no domingo nós também temos uma sessão às 20 horas no nosso espaço, no Da Trupe Espaço de Arte. E aí também, né, deixamos esse agradecimento e esse apoio também, que é importante, né, para o Teatro 7 de Abril, né, por essa parceria pela Prefeitura Municipal de Pelotas, e também a F3R Engenharia e Construção, que é o nosso grande parceiro, né, também na produção da nossa cenografia, né. Então, esperamos o público hoje à noite, né? Ainda temos alguns ingressos para a sessão de hoje, para a sessão de amanhã e de domingo também. De domingo tem um pouquinho mais, né? E aí tem ainda lote promocional, né, nas sessões de amanhã e domingo?
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2: Maravilha. Estou
10: torcendo para que as expectativas se confirmem.
7: Olha, é uma peça que vale muito a pena, assim. A gente se diverte muito fazendo ela. Algumas pessoas que tiveram o privilégio de assistir os bastidores também se divertiram muito, então... É uma comédia muito engraçada, a gente... É 1h40 de espetáculo, um espetáculo grande, né? E é risada do início ao fim. E enxergando a nossa terra, enxergando os nossos tipos aqui, né? Muito legal, assim, vale muito a pena, gente. Deixamos o convite aqui para todos.
2: Maravilha, tá bem. Muito obrigada pela presença aqui. A gente deseja um excelente espetáculo para vocês e voltamos a conversar, né? O Carteira trazendo bastante novidade agora neste ano.
7: Muito obrigado, gente. Obrigado pelo espaço.
2: Imagina, a gente que agradece. Obrigada, Gustavo. Obrigada, Tairone. Agora, meio-dia mais 23 minutos. A gente temos ainda o quadro do Fio da Navalha. Luiz Fabiano, nosso querido companheiro aqui da Rádio Com Pelotas, traz uma dica de audiovisual para a nossa audiência. Sempre um filme ou série disponível nos principais streamings que existe hoje, né? Então vamos lá, vamos acompanhar a dica do Luiz Fabiano com o Fio da Navalha.
11: Muito bom dia a todos vocês que assistem e ouvem ao Contraponto. Esta é mais uma dica de séries e filmes do Fio da Navalha. E a gente tem vindo grande, né? Tem tido grandes e ótimos momentos. As pessoas agora têm nos cumprimentado na rua. Engraçado, curioso isso, né? Que assistem lá, então, no meu trabalho, alguns colegas. Olha, agora a gente já está esperando para assistir lá a dica de filme, qual vai ser a dica da semana. Eu achei muito engraçado, porque é uma situação que eu não imaginava que pudesse acontecer. Mas enfim, estou muito feliz, porque o pessoal está esperando a dica de filme do Fio da Navalha. Que massa, né, gente? Que massa. Muito obrigado a todo mundo. Mas sem mais delongas, né? O cinema brasileiro já vem há horas vivendo um momento maravilhoso. Estamos chegando no momento da indicação do Oscar de melhor filme estrangeiro, né? E o Brasil já fez a eleição do seu filme, mas isso é papo que eu vou ter um pouco mais pra frente. Mas vale a pena dizer que o filme de hoje era um dos indicados, né, para representar o Brasil lá fora, né? Quem sabe trazer o caneco, como a gente costuma dizer, ou trazer o Oscar, né, para nós. E ele é um filme muito bom. Estamos falando de O Rei da Internet, né? Antes de 17 anos, ele tinha milhões na conta, mansão, fama e a Polícia Federal na cola. O que você estava fazendo quando tinha 16 anos? Vale a reflexão, né? Ele estava ganhando milhões e estava voando de jatinho particular e andando de carro importado, com uma conta bem robusta. A que custo? O filme, então, baseia-se em uma realidade. Estamos falando de Daniel Nascimento, o hacker que se tornou absolutamente mais conhecido no Brasil, né? E foi o cara, veja só o que é o cara ser diferenciado. Ele foi o cara que causou a primeira operação da PF contra crimes virtuais no Brasil. Detalhe, pertinho de nós aqui, gente. Ele era de São Paulo, mas migrou para Porto Alegre, né? Aonde ele se associou, então, aí com outros hackers, né? E qual é o sentido? O sentido era furto de dados. Furto de dados, furtos de contas, de senhas de cartão de crédito. Aliás, coisa que hoje ainda segue, né? Os famosos golpes ainda seguem, né? Mas, porém, hoje existe uma... A gente já está um pouco mais ligado, já está um pouco mais atento com coisas estranhas. E como é que isso funciona, gente? Né? Como é que o golpe se dá? Existem muitas maneiras. E aí ele se aproveita das vulnerabilidades do sistema, e aqui eu coloco o sistema, o ser humano do outro lado da ponta, né, que está lá na esperança de conseguir alguma coisa, na esperança de conquistar alguma coisa que lhe é apontada através desse golpe. E aí a gente pode citar assim, estamos falando aqui dos anos 2000, né, estamos em 2026, né, mas quem não recebeu aquele e-mail dizendo assim, olha, você foi contemplado com X valores, clique aqui para obter, né? Muitas pessoas, e eu conheço muitas pessoas clicaram, né, e tiveram os seus dados furtados, compras de cartão de crédito que chegaram na casa do cidadão lá, e quem pagava a conta era tu, né, por causa de desatento. Então, a proposta do filme é justamente essa. Ele explorou várias vulnerabilidades e, claro, um certo analfabetismo digital que existia, né? Hoje em dia, se aparece alguma coisa estranha no teu WhatsApp, no teu e-mail, né, ou então no SMS, que são alvos ainda bastante prioritários dos criminosos digitais, né? Então recebe, então por semana eu recebo o quê? Uns 5, 6, talvez até mais SMS dizendo assim: clique aqui para ver o que você ganhou, né? Eu vou lá e bloqueio, né? Mas muita gente não faz isso. Algumas pessoas desconhecem, querem saber, a curiosidade, né? E aí me lembra a velha parábola, né? A velha parábola do burro e a cenoura. Vocês lembram dessa? Hein? Como é que era, né? O cara queria fazer o burrinho andar, né? O que ele fazia? Ele pendurava com um caniço uma cenoura na frente dos olhos do burro e ficava acenando. O burro estava vendo a cenoura e ia para frente. E é isso que acontece. Eles apontam um ganho, eles apontam uma baita vantagem, eles apontam que tu vai ter um emagrecimento miraculoso do dia para a noite. Olha isso, ó. Você sabe o que é isso? Chama-se plisting, né? Por quê? É uma enganação que vai abrir uma porta no teu computador, no teu celular, e vai dar acesso. Ah, tá, eu nunca acessei cartão de crédito do meu computador. Ok, tu te safou. Mas muita gente acessa e coloca a senha e não sabe as atenções de segurança que tem que fazer ao colocar isso aí. Como abrir um navegador anônimo, né, para que quando tu termine a sessão apaga tudo que aconteceu ali. São pequenos detalhes de defesa digital que são extremamente importantes, né? Mas que passa batido. A pessoa vê o medicamento que vai emagrecer, a pessoa nem pensa, gente. Vai lá e clica, se atira, né? E lá por trás da porta, lá atrás os caras estão aqui, ó, rapando a tua conta. Estão aqui rapando os teus dados, sem falar questões de dados pessoais, que são vendidos para grandes corporações, né? Criminalmente falando, né? Os caras pegam teu endereço, teu telefone, teu celular, teu CPF, enfim, toda a tua documentação, né? E usam essa documentação toda para criar contas falsas no teu nome. Quem paga a conta é tu. Então, veja só, há umas modalidades de crime, são tantas. Mas a gente tem que partir do princípio básico, né? Se alguma coisa desconhecida chegou para ti, do nada, oferecendo uma baita vantagem, já tem que ficar atento. Quem é que sai te dando dinheiro na esquina, gente? Isso não existe, né? Isso é um golpe descarado, né? Tô falando assim dessa maneira porque o comentarista dos filmes também é técnico de TI, né? Então a gente mais ou menos vê isso todo santo dia. Mas enfim, o filme pega esse roteiro maravilhoso desse cara. É claro, ele aos 16 anos ganhando alguns milhões, o que que tu ia fazer? O que que ele fez? Ele comprou carro, comprou apartamento, né? Saiu com trocentas mulheres, né? E aí o filme tem um momento muito, digamos assim, lúdico, da primeira mulher, aspas, do nosso protagonista, né? Que a gente espera uma coisa e aponta para outra completamente diferente. Achei fantástico, né? A gente começa, a gente assistiu, né, no final de semana, ele e a Rejane. A gente começa meio que odiando o cara, né? E daqui a pouco tu tem que tirar o chapéu pro cara, porque ele realmente entendeu. Você que jogava aquele joguinho de luta e de luta não, de tiro chamado Counter-Strike nos anos 2000, lembra daquele joguinho? Pois então, aquele inocente joguinho tinha uma porta aberta de vulnerabilidade no teu computador, a qual era possível através do jogo, ou seja, todo mundo que instalou Counter-Strike tem essa vulnerabilidade no computador que aciona, né, através de uma conexão pela porta dos fundos, né, o cara que tem o complemento de software que puxa os seus dados. É o detalhe, né? O filme maravilhoso, gente, maravilhoso. Nos pega, tem uma linguagem ali muito rápida, como eu estou falando mais rápido também hoje, né? Muito rápida, porque é assim que funciona a internet. Tudo é um piscar de olhos, né? Rapidinho. Tu deu um clique, tu perdeu. Ou tu ganhou. Um clique errado e é assim, né? Detalhe, não tem botão de voltar atrás. Não tem, porque a vida não tem botão de voltar atrás. Fez, fez, né? O filme conta ainda, vou falar um pouco agora dos personagens. O Marcelo Serrado é o chefão da quadrilha, posso falar, porque aparece no trailer, né? Ele é o chefão e tá muito bem, assim, sabe? Muito bem. O Caio Hordwitz é o Noturno, né? Que é outro hacker. O Emílio de Mello, como Roberto Nascimento, é o pai. Gente, o pai que vai buscar o filho nas garras da Polícia Federal, né? Triste pra caramba, né? Mas verdadeiro. O filme não é uma ficção, o filme baseia-se absolutamente em fatos reais, né? Ocorridos ali nos meados dos anos de 99 para 2000. Né? Temos também Caia Pereira como o Nilson Adriano. Né? A Bia Seidel, lembra da atriz global? A Bia Seidel está no filme também como Silvia Nascimento, que é a mãe do criminoso digital, né, gente? Enfim. Então, ele com 17 anos, ele invadiu os servidores, ele fez conta na Abril, lembra da Abril Cultural? As revistas? Playboy e outras tantas, né? Pois então, ele fez contas falsas, chegava toneladas de revista na casa dele, sem pagar absolutamente nada, gente. Bom, vou citar então aqui o João Guilherme, que está como Daniel Nascimento, o nosso jovem hacker, que é espetacular. Gente, o filme está disponível no Telecine e na Globoplay, né? Vejam esse filme, ele começa meio embarulhado e daqui a pouco ele te pega e te leva para essa dimensão do mundo digital ao qual a gente acha que sabe tanta coisa, mas não sabe não. O Rei da Internet prova que na vida real não tem botão de desfazer. Um clique pode te colocar no topo do mundo ou direto na cadeia. Vale a pena assistir e vale a pena refletir. Desejamos a todos vocês um excelente final de semana. Aguardem a nossa próxima dica na próxima semana e tchau.
2: Beleza, acompanhamos aí então a dica do Luiz Fabiano, Fio da Navalha, de filme aí para esse final.
10: O Rei da Internet.
2: É o Rei da Internet, muito bem. Gente, agora meio-dia mais 36 minutos, só quero dar uma notícia antes de acabar, que chegou aqui pela Prefeitura de Pelotas. A UBS do Barro Duro, lá no Balneário dos Prazeres, realiza amanhã um dia D de multivacinação, aberta a toda a comunidade. O atendimento vai das 8 horas da manhã às 5 horas da tarde na Praça Aratiba, número 12. E inclui imunização contra a influenza, que é a gripe, né? HPV, dengue e demais vacinas do calendário de rotina. A unidade não participou do último dia D de multivacinação, que aconteceu no dia 29, por causa das condições climáticas daquele dia. Para não deixar a região sem essa oportunidade de imunização, a Secretaria de Saúde organizou, então, essa data específica para a UBS Barro Duro, com o objetivo de ampliar a cobertura vacinal na área. Quem for ao posto precisa apresentar a CPF e carteira de vacinação. Entre as doses disponíveis estão Penta, VIP, Pneumo 10, Pneumo 20, VORH, Meningo C, ACWY, Influenza, febre amarela, tríplice viral, tetraviral, varicela, hepatite A, hepatite B, DTP, DTPA, DT, HPV e dengue. Então tá aí, dia D de multivacinação, amanhã das 8 horas da manhã às 5 horas da tarde, na UBS do Barro Duro. Meio-dia mais 38 minutos, a gente agradece a presença de todo mundo. Contraponto vai ficando por aqui, desejando um excelente final de semana. Voltamos na segunda-feira, a partir das 11 horas da manhã, aqui na 104.5 FM. Também nas redes sociais da Rádio Com Pelotas, no Facebook e no YouTube. Beijo para todo mundo. Bom fim de... Até segunda.
10: Até segunda.
12: Meio-dia e 38 minutos.

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5: 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Na Operação Técnica, seu Zé Luiz. Produção, apresentação, Jarbas Lázari. A liberdade, questão sempre decisiva. E questão hoje abarroada pelos fatos que vêm ocorrendo na República Brasileira. Fatos que nos remetem à corrupção, a jogos de interesses político-partidários, também em meio ao próprio Poder Judiciário. Mas isso, que tanto já fizeram análise na própria Rádio Com, em tantos espaços de debate no rádio brasileiro e para além do rádio brasileiro, fatos que evidenciam sem dúvida uma crise dessa república, que alguns designam como uma democracia, mas não é só o caso brasileiro, mas as democracias contemporâneas, democracias liberais representativas, alguns diriam democracias capitalistas, são tudo menos democracias. Há elementos democráticos, o que é outra história, mas é uma formação político-ideológica que coloca e apresenta essa aparência instituída do regime político como democrático, quando ele não o é. Efetivamente, estamos numa república ainda liberal, extremamente oligárquica e capitalista, é claro, na periferia da ordem social do capitalismo mundial. Mas cientistas políticos, até filósofos, em termos da filosofia política, de forma extremamente inadequada, errada, presos que eles estão, enclausurados nesse ordenamento político-social, continuam legitimando ele, utilizando o termo democracia. Mesmo democracia representativa, e a representação é um elemento de um dispositivo importante dentro do ordenamento do poder político-econômico vigente, é um termo insuficiente, mas faz parte, sem dúvida, do arsenal ideológico no sentido de pegar alguns traços, elementos da realidade, no caso desse regime político, e apresentá-la como se fosse o conjunto ou o todo. E efetivamente não é. Não é o núcleo, ou que a gente poderia usar o termo a essência desse regime político. É uma república oligárquica liberal, como outros já disseram, e que se apresenta como democrática, e que está em profunda crise, e que a gente poderia dizer dois bandos, duas correntes políticas, do progressismo da centro-esquerda brasileira à extrema-direita, nucleada no bolsonarismo, progressismo da centro-esquerda nucleado no que a gente designa como lulopetismo, não são iguais, são diferentes. Efetivamente, um quer manter essas margens de liberdade, o que faz ele menos danoso à perspectiva da liberdade, da justiça e da emancipação no sentido amplo, e efetivamente o mais danoso é a extrema-direita, porque ela, de algum modo, explicitamente ou não, ela manobra, arde no sentido de dilapidar, não através de um movimento, pelo menos de imediato, de um golpe, por exemplo, não é isso que se coloca agora, mas dilapidar, urdir formas para desconstituir por dentro essa república, cada vez menos republicana efetivamente. E essa história tem décadas. Mas, enquanto isso, há outras histórias. Há uma história muito mais importante a longo prazo, que perpassa também a história brasileira, mas não é redutiva a ela, porque é uma história mundo. Ela tem a ver com mundos históricos. E ela é mais do que secular. Ela nos remete a mais de 3-4 séculos, com um grande momento, a Revolução Francesa, articulada de forma complexa com a Revolução de Saint-Domingue, que vai ser a Revolução Haitiana, que vai configurar o Estado Haiti. Me refiro, é claro, aos projetos revolucionários, melhor usar o termo plural. Os projetos revolucionários, as aventuras revolucionárias da liberdade e da igualdade, que muitas vezes desaguaram em estruturas de poder, dominação e injustiças também. Nas aventuras da revolução, das revoluções, sem dúvida nenhuma a francesa e, portanto, a do Haiti, a de Saint-Domingue, que era a colônia francesa, final do século XVIII, o processo revolucionário lá no, que vai constituir o Haiti, vai de 1791 a 1804, a Revolução Francesa nessa primeira onda vai de 1789 até os finais da década de 90 do século XVIII. E ela nos remete a dois grandes historiadores e pensadores revolucionários. Um nascido em 1901, falecido em 1989, nascido em Trinidad e Tobago, portanto é no Caribe, Caribe de domínio inglês, Cyril Lionel James, o grande autor dos Jacobinos Negros, de notas sobre a dialética, de tantas obras de pensamento político e de história, também sobre o cricket, uma obra notável, um ensaio de crítica literária ligada a Herman Melville e a Moby Dick, sua obra clássica de Herman Melville. Essa figura notável, que foi um marxista revolucionário, foi trotskista um período, depois rompeu com o trotskismo, assim como o outro que eu vou me referir, Daniel Guérin, 1904-1978, marxista revolucionário francês, com obras notáveis sobre o fascismo e o grande capital, tem uma edição da Unicamp, obras notáveis também quanto a homossexualismo e a luta revolucionária, a Rosa Luxemburgo e a espontaneidade revolucionária, com relação à luta dos negros norte-americanos, também com a obra, talvez a sua maior obra, Os Burgueses e os Braços Nus, que é relacionada à Revolução Francesa e é citada nas questões do método, primeira parte da obra imponente de A Crítica da Dialética, Crítica da Razão Dialética, de Jean-Paul Sartre. Ele polemiza, levanta a questão dessa obra na parte inicial da Crítica da Razão Dialética, questão designada a questões do método. Portanto, Daniel Guérin e Cyril Lionel James vamos acompanhar hoje, porque eles evidenciam de formas diversas essa história revolucionária, que não é redutiva à Revolução Francesa como Revolução Burguesa, uma Revolução plebeia. E aí já é uma atenção no próprio pensamento de Daniel Guérin, quando ele, nessa essa obra que eu me referi, que é Luta de Classe na Primeira República, ele não há tradução para o português dessa obra. Essa obra tem alguma versão sintetizada em espanhol, tem que se lê-la em francês, talvez tenha em italiano também. E ele trabalha com a noção da revolução burguesa, contraposta a uma dinâmica de uma revolução permanente, é claro, isso nos remete a Leon Trotsky. Daniel Guérin também foi um período trotskista, depois rompe com o trotskismo e tenta fazer uma relação dialógica, crítica, entre a melhor da tradição marxista revolucionária com o anarquismo. Ele então é um comunista libertário. E ele trabalha nessa obra, A Luta de Classe na Primeira República, remetendo à Revolução Francesa de 1789 a 1799, nos remete essa dinâmica da revolução permanente, de uma revolução avant-lettre proletária, mas que, na verdade, ele, dentro do seu marxismo, tenta trabalhar nesse sentido, mas ele está nos apontando para uma revolução plebeia, um republicanismo revolucionário radical, proto-socialista, proto-comunista em certo sentido, naquele final do século XVIII, primórdios do XIX. E efetivamente é uma revolução plebeia, que também vai ter momentos de encontro com elementos do campesinato francês e que vai se articular nas demandas e das exigências revolucionárias de escravizados no Haiti, no que será configurado como Estado Haiti. Saint-Domingue, de 1791 a 1804. E aí nos encontramos com a obra clássica Jacobinos Negros, do grande Cyril Lionel James, que foi trotskista, depois marxista revolucionário. A tendência Forrest Johnson, que ele fez na década de 50, junto com Raya Donavesky, que foi assessora ou secretária de Trotsky, também com Grace Lee Brooks, de origem chinesa, mas norte-americana, também marxista, então revolucionária, e que fazem uma crítica à União Soviética como um capitalismo de Estado, uma forma de dominação sobre as classes trabalhadoras, os grupos populares em geral. Assim como vai nesse sentido Daniel Guérin, e outro que vai ter um livro em comum, ele, o Cyril Lionel James e a Grace Lee Brooks, vão em 55 ter um livro em comum, 56, 58, a partir da Revolução Húngara, trabalhando a partir da democracia revolucionária baseada nos conselhos operários, que ressurge na Revolução Húngara de 56, também junto com Cornelis Castoriadis, que era então marxista, revolucionário, criador, junto com Claude Lefort, da revista e do grupo político Socialismo Barbare, Socialismo Interbarbare, Socialismo ou Barbare, melhor dizendo, e que depois, no final dos anos 50 e 60, rompe com o marxismo dentro de uma perspectiva revolucionária singular, outra, já não mais dentro do universo político-teórico marxista. Esses três, o trio aí, já aumentando, dos dois historiadores, Daniel Guérin não era historiador profissional, e isso levará a polêmicas, inclusive com grandes historiadores da Revolução Francesa, como Georges Lefebvre, como Alberto Mathias, e como Alberto Sobol, que tem uma obra importante sobre Saint-Cloutes, ou seja, sobre as camadas populares urbanas, plebeias, na França, na Revolução Francesa. Daniel Guérin, portanto, é um pensador que não é efetivamente um universitário estrito senso. Cyril Lionel James também não. E quem vai ter uma trajetória universitária acidentadíssima, porque nem doutorado vai defender, depois vai, nos anos 70, 79, ser nomeado, havia uma eleição para diretor de pesquisa na École de Altos Estudos, na Escola de Altos Estudos Sociais, é o Castoriadis, a partir de 79, 80. Então nós vemos gente que não tem a trajetória acadêmica clássica, convencional, e são grandes historiadores, grandes pensadores políticos sociais e filósofo, no caso de Castoriadis. Cyril Lionel James também tem obras relacionadas à filosofia, a própria questão da dialética, Hegel, Marx, Lenin. Mas então nós estamos diante de pensadores e de críticos da União Soviética como regime autoritário, totalitário. Totalitário é um termo que é usado pela primeira vez, até onde eu sei, com relação à União Soviética, por Viktor Sergei, autor de memórias do revolucionário, um marxista revolucionário extraordinário. Foi um anarquista antes, depois vai para a União Soviética e se torna bolchevique, depois rompe com os bolcheviques, participa da oposição de esquerda próximo a Trotsky, depois se afasta de Trotsky. Uma das figuras mais brilhantes, uma obra como romancista, contista, escritor revolucionário, pensador político revolucionário. Memórias do Revolucionário foi traduzido pela Companhia das Letras há muito tempo já. Ele é o primeiro a usar esse termo, se eu não me engano, totalitário com relação à União Soviética. já que os trotskistas usavam o Estado Obreiro Degenerado. Trotsky usava esse termo, esse conceito, inadequado efetivamente. Aquilo não era tudo, não tinha nada a ver com o obreiro, com os operários. Era uma forma de dominação político-estatal, outra. Um capitalismo burocrático-estatal, alguns diriam. Um despotismo burocrático-comunista, eu diria. Mas uma forma, que a gente pode dizer, uma forma social totalitária, sem dúvida nenhuma. Mas, seria o Lionel James, com Daniel Guérin, historiadores das revoluções, essas revoluções atlânticas, a Revolução Francesa, a Revolução, os Jacobinos Negros, a Revolução dos Escravizados, Haiti, e também depois a camada de homens livres e libertos negros, haitianas, participam junto com os escravizados nessa revolução tão marcante e importante das revoluções da modernidade atlântica, e que efetivamente inicialmente não consegue expressar essa revolução todos os seus desígnios no sentido de acabar com as grandes plantações, porque Toussaint de Louverture, o líder, né, desse processo inicialmente, ele vai implantar um trabalho compulsório, acabar a escravidão, mas vocês vão trabalhar na grande plantação de açúcar, de café nem tanto, porque para exportação, para manter a infraestrutura do poder político-militar revolucionário em pé, econômico. Já a grande expressão dos camponeses, então camponeses, às vezes escravizados, é o quê? Eles querem pequenas propriedades. Eles não querem estar nas grandes plantações para produzir açúcar ou café, que seja. Não, eles querem suas pequenas propriedades. Pela aspiração de liberdade, de tocar seu dia a dia, controlar seu tempo, produzir seu alimento, e o que sobrar efetivamente vender para um circuito mercantil, um mercado que se configure como tal. E não aquela plantação, a grande propriedade, que aí deixa de ser aquela escravista para ser do trabalho compulsório assalariado. Você recebe algo, mas você tem que participar numa disciplina que muitas vezes até há castigos físicos, e há nesse período revolucionário ainda, certo? No início desse período, processo revolucionário. Então nós vemos aí os conflitos, a tentativa de controlar o seu tempo, a sua vida. E por isso a opção pela pequena propriedade campesina, pelo ex-escravizado no Haiti. E no, na França, a luta que vai além da Revolução Burguesa é de Saint-Cloutes, desses chamados braços nus, dessas camadas populares urbanas que querem o quê? Querem melhores condições de trabalho, querem definições de melhores salários, no limite, apontando para um horizonte de abolir a própria propriedade privada por parte dos enragés, da radicalização revolucionária. E no mundo campesino, na radicalização revolucionária, acabar com a grande propriedade e até o cultivo comunitário, ou a propriedade, que é o horizonte de imediato, privada, de pequeno porte, então uma forma de uma reforma agrária. Todos esses conflitos políticos sociais larvam nessas revoluções e aí questionam o horizonte burguês dominante nelas, que vai ser reafirmado sem dúvida nenhuma, principalmente com a vitória depois, e acessão ao poder de Napoleão. Napoleão vai acabar até com a abolição da escravidão. A abolição da escravidão que a Revolução Francesa faz na década de 90, ele restitui a escravidão e manda tropas, que junto com outras inglesas, até espanholas, tentam acabar com, restituir a escravidão em Saint-Domingue. E vão ser derrotados pelos exércitos revolucionários dos escravizados. E isso é uma grande façanha. Derrotam Napoleão, derrotam seus generais. Esse é um grande acontecimento na Revolução Haitiana. É um grande acontecimento na história revolucionária moderna atlântica. É um grande legado para essa história dessas revoluções modernas. O grande legado democrático revolucionário da democracia direta. Porque a democracia, na sua efetividade, tem que ser direta, tem que ser autogoverno. popular. Não pode haver representação. E, portanto, ela tem que superar o marco do Estado. Das relações de dominação, inclusive, é claro, mercantis capitalistas. E é essa trajetória importante que marca a Revolução Francesa, a Revolução Haitiana, depois outras grandes revoluções que marcam os séculos XIX e XX. Essa memória revolucionária é tão importante para nós ainda hoje, para dialogarmos e pensarmos com ela, a partir dela, para além dela. Efetivamente, por isso é importante o diálogo com a obra, o pensamento, a reflexão historiográfica, política, de Cyril Lionel James, de Daniel Guérin, combatente revolucionário, também homossexual, era Daniel Guérin. Com a obra, como eu falei, Fascismo e Grande Capital, também importante, porque ele esteve um período na Alemanha, na pré-nazista, para nazista, e ali observou já o regime se implantando, o regime do nacionalsocialismo, o regime sob a batuta tétrica do terror do nazismo de Hitler. Então temos esse livro importante, já em edição, como eu já mencionei, em português. Então, eles são importantes nessa questão desse pensamento crítico-revolucionário. E o Daniel Guérin tentando fazer esse diálogo entre marxismo revolucionário, há um livro dele correlacionado, Espontaneísmo Revolucionário e Rosa Luxemburgo, e o anarquismo. Então a importância dele na elaboração de um comunismo libertário, revolucionário. Nós estamos rumando para o final da primeira parte desse Crítica Revolucionária de hoje, e nós vamos ouvir uma obra clássica do samba, de Ney Lopes e Wilson Moreira, com Zezé Mota, atriz, cantora importantíssima, Senhora Liberdade, que foi a trilha sonora por tantos anos aqui na Rádio Com do Samba e Liberdade. Então vamos ouvir Senhora Liberdade com Zezé Mota.

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7: Vamos trabalhar. Em Pelotas, até outubro, houve um feminicídio consumado e 6 tentativas. Não é exceção, é um alerta para a cidade. Os marcadores de violência denunciam 738 ameaças, 39 estupros e 580 mulheres agredidas fisicamente.
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1: 15 horas e 31 minutos.
2: 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Falamos na primeira parte sobre a Revolução Francesa, a Revolução de Saint-Domingue, configurando a Revolução Haitiana, Daniel Guérin, Cyril Lionel James, Castoriadis, de forma muito breve, mas esses dois são muito importantes, efetivamente. Cyril Lionel James, autor dos Jacobinos Negros, é uma edição pela editora Boitempo, é uma obra clássica sobre a Revolução Haitiana, que tem outras obras hoje importantes. Caroline Fienke, acho que é esse o nome, se eu não me engano, estou pronunciando provavelmente de forma errônea, ele tem um livro pela editora da Universidade Federal Fluminense, se eu não me engano.

livres, né? O destino da revolução. Essa é a grande questão, né? O que é o projeto revolucionário? Se não podemos excluir a violência, e a questão qual é o limite da violência na praxis política, em especial no evento, nos eventos revolucionários, mas os projetos revolucionários, nós devemos renunciar a eles. O que eles consistem? Em transformações de condições gerais, globais da realidade, visando a quê? Visando ultrapassar as formas de dominação de classe, as relações de dominação capitalista e também ultrapassar o próprio Estado. Portanto, as revoluções se colocam como indo além do nacional, mas elas foram restringidas ao horizonte do Estado nacional, efetivamente. Esse é um dos limites das realizações revolucionárias. Elas se deram nos Estados nacionais e raramente elas ultrapassaram. É claro que há ciclos revolucionários, há próprias revoluções do Atlântico, eu me referi à Revolução Francesa, à Revolução Haitiana, há também as

espanholas, que no início mantém a escravidão, é bom a gente falar. Depois é que vai, nas lutas políticas sociais, ocorrer o final da escravidão. Primeiro até do tráfico de escravos da África para esses domínios. É interessante a gente pensar, então, essas revoluções aí da América Hispânica, que configura esses estados. Então, é um ciclo, mesmo que haja uma prática configurando estados nacionais, e a dinâmica dos estados nacionais aí presente, elas têm que se haver com impérios, destruindo impérios e construindo estados modernos nacionais. Já outro ciclo é o ciclo que tem a ver com a Revolução Russa, que é a primeira de 1905, depois a Revolução de fevereiro, março de 17, depois a de outubro, assim, de 1917, e a esteira dessa Revolução Russa, o que ocorre? A Revolução na Itália, ocorre na Hungria, ocorre na Alemanha, em outros países da Europa. Então é importante a gente pensar esse ciclo revolucionário pan-europeu. É claro que há um anterior, uma grande revolução que ocorre a nível de Europa, e essa é ampla, é de 1848. Um ciclo burguês, liberal, burguês, republicano, com radicalizações no sentido do republicanismo plebeu, radical, proto-socialista, ou já com elementos socialistas.

Então, nós temos que ver esse processo. E é claro, a Comuna de Paris, como um evento revolucionário extremamente importante, que já não é que não se coloca como Estado Nacional da França, se restringe a Paris, vai ter outros municípios, mas vai haver uma dinâmica internacional articulada a partir da Comuna de Paris, e que é a forma comunal, que é as cidades e o autogoverno municipal no sentido da comuna, da forma comunal, e não da forma do Estado Nacional. Então é isso, é uma marca da Comuna de Paris, restituindo um elemento que já vem da Revolução Francesa de 1789, da democracia em Paris e outras cidades francesas, de uma democracia direta, revolucionária, comunal, onde o povo da cidade se dá um autogoverno, não se submetendo, de forma imediata a esse Estado Nacional moderno, que se configura como um império, no caso da França, né? Tem suas colônias, aliás. Então é importante lembrarmos 1871, a Comuna de Paris, que é a Comuna de Paris como democracia revolucionária comunal. E isso é inspirador nas lutas políticos-sociais do século XX. Há outro grande momento, que é, sem dúvida nenhuma, o momento da Revolução Mexicana de 1910 a 1917, para além. A Revolução Mexicana, que vai transformar profundamente as estruturas do Estado mexicano, ela tem essa dinâmica que vai ser limitada pelo Estado Nacional mexicano, que vai colocar a reforma agrária, defesa da propriedade comunal, o ejido, como se diz, a propriedade do campesina comunal, e aí o zapatismo, por outro lado, há os exércitos revolucionários de Zapata, e há, por outro lado, os exércitos de Pancho Villa, ao norte, do sul. O exército zapatista. E o zapatismo é uma herança que vai ser retomada no final do século XX, é claro, ainda existente hoje, mas é importante a gente lembrar que Zapata, Emiliano Zapata, ele não quer tomar o poder do Estado Nacional. Ele não, eles chegam, e tanto Zapata como Pancho Villa entram na Cidade do México, eles não erigem o poder nacional, eles não querem constituir um poder revolucionário estatal nacional. Emiliano Zapata tem essa vécula, essa aspiração camponesa, plebeia, popular, de uma democracia revolucionária comunal. E aí também converge, até certo ponto, com a luta dos anarquistas mexicanos, os irmãos Magón, Ricardo Flores Magón, que é uma liderança importante dessa aspiração comunal, ou do comunismo libertário, também a nível de México. Mas isso é um aspecto importante, assim como outra revolução que vai ter elementos nesse sentido comunal, mas não só, vai ter conflitos com outros elementos revolucionários, é a Revolução Espanhola, que enfrenta o golpe de Estado na República Espanhola de Franco, que vai ser infelizmente vitorioso, instalando o terror fascista em termos da Espanha. Porque a Revolução Espanhola vai haver uma dimensão camponesa, popular, dos trabalhadores, do operariado e da classe trabalhadora. Por um lado, vai haver uma dinâmica de uma gestão operária, e aí a Federação Anarquista Ibérica e também organizações do sindicalismo revolucionário, do anarco-sindicalismo espanhol, que a CNT, a Confederação Nacional dos Trabalhadores Espanhola, nos anos 30, que nesse processo, uma revolução que vai ter uma dinâmica de conflito, porque essa gestão operária, no sentido de impor métodos de produtos, de aumento da produção que remetem ao taylorismo e, portanto, remetem a um controle de um certo Estado. Já, por outro lado, as aspirações da classe trabalhadora por formas comunais, por formas que questionam essa submissão ao trabalho assalariado industrial moderno. Então, tanto no mundo rural quanto no mundo urbano e mesmo no mundo industrial, estrito senso, tentando transformar essas formas de produção industrial no sentido de uma gestão comunal. Por isso, desconstituir como forma a fábrica. Porque a fábrica efetivamente tem a ver com esse mundo industrial capitalista. A instalação industrial clássica, vamos dizer assim. Então, nós vemos esses conflitos que perpassam os projetos revolucionários como os

os cheviques querendo implantar uma ditadura, efetivamente comandando o Estado de alto acima, uma ditadura burocrática e uma gestão radicalmente autoritária dos meios de produção, e ao mesmo tempo os comitês operários, as formas de conselho operário de camponeses, querendo uma democracia revolucionária, uma democracia, portanto, direta, que ultrapassasse os mecanismos estatais, político-econômicos, portanto, ultrapassasse no limite o próprio regramento da produção em termos de mercadorias. Então, é uma transformação revolucionária radical. Há elementos nesse sentido, em germes, nesse sentido germinal, nesse sentido, mas não que não se realizaram jamais efetivamente, foram derrotadas ao longo da história. Inclusive, no caso da União Soviética, que não era nem União, nem República, nem Socialista, nem Soviética, como já disse Boris Sovarin, efetivamente destruiu o aspecto revolucionário dos sovietes, dos conselhos de operários, soldados e camponeses, instituindo o poder do partido Estado. E assim ocorreu depois na Europa Oriental em geral. Assim como também ocorreu na Revolução Chinesa, onde o partido controla o poder e não os trabalhadores. E o mesmo ocorre o que era uma revolução nacional importante contra o imperialismo norte-americano, contra o capital cubano e norte-americano e estrangeiro, uma revolução nacional democrática importantíssima nos seus primórdios, depois vai ser controlada pelo Partido Estado, virando uma ditadura burocrática. É o caso da Revolução Cubana a partir de 59 e 60, mas depois ela vai cada vez mais concentrando o poder, a ditadura de Fidel Castro e do Partido Comunista, sob a tutela da União Soviética e dos métodos da organização político-econômica soviéticos. Isso ocorre já nos primeiros anos da década de 60, vai se instituindo isto efetivamente. E toda aquela dimensão democrática revolucionária vai sendo eliminada, assim como militantes revolucionários marxistas, revolucionários trotskistas ou não trotskistas, anarquistas revolucionários em Cuba vão sendo presos e muitos morrendo ao longo do tempo. A gente sabe essa história e essa repressão que ocorrerá já também na União Soviética. Já no início, já com Lenin, ocorre a prisão de revolucionários mencheviques, anarquistas, e depois, já sob a batuta de Stalin, a coisa vai só piorar e vai se instalar um regime totalitário plenamente, e aí, efetivamente, bolcheviques da velha guarda, inclusive Trotsky, vão parar na prisão, e os que conseguirem exílio, como ele, Victor Serre, vão conseguir salvar, quer dizer, Trotsky até ser morto no México, né, pela mão assassina de Ramón Mercader, a mando de Stalin, o tirano totalitário. Então, essa história terrível que marca o stalinismo no século XX, e essa história do socialismo real que a gente tem que criticar, ela que conspurgou, prostituiu os termos comunismo e socialismo, termos que têm a ver com o projeto revolucionário moderno, no sentido de abolir as classes, abolir todas as formas de dominação, inclusive a dominação racial, racializada, patriarcal, e, é claro, o Estado, superar o Estado. Os melhores momentos do pensamento de Marx e Engels vai nesse sentido, o melhor do marxismo revolucionário, o melhor do anarquismo, vão nesse sentido. Esse é um legado revolucionário, extraordinário, que tem que ser retomado, e nós temos que relançá-lo efetivamente numa praxis criadora, revolucionária para o século XXI. É um legado que é insubstituível, um legado poderoso que tem tantas revoluções, essa memória, as memórias revolucionárias de homens e mulheres que sacrificaram, deram sua vida pela luta da emancipação humana, pela emancipação de homens e mulheres. Essa luta extraordinária que marca desde o século XVIII e XIX a história humana. Inúmeras revoluções, também na Ásia, na Coreia, revoluções importantíssimas, na África, são uma história de revoluções, de derrotas revolucionárias. A gente tem que compreender, pensar criticamente o que levou a essas derrotas revolucionárias, o que levou a novas formas de dominação. E o que isso nos ensina para a gente retomar um projeto político, democrático, revolucionário para o século XXI, para ultrapassar o capitalismo, e ultrapassar o capitalismo, ultrapassar ele internacionalmente, mundialmente,
se não é uma questão nacional, passa pelo nacional e vai além, é mundial, e portanto ultrapassar os estados nacionais. E para, claro, o desafio ecológico, ou seja, ultrapassar o capitalismo é uma necessidade urgente. Por quê? Porque o capitalismo continua sua dinâmica destruindo a humanidade, destruindo efetivamente cada vez mais. Os negócios com petróleo, com os combustíveis fósseis, estão em expansão efetivamente. O planeta está se aquecendo, vai se aquecer cada vez mais. E se a gente não botar um freio, só pode ser feito pelo processo revolucionário, por processos revolucionários, através da auto-organização popular.

autoritarismos revolucionários, quando ela se limitou aos horizontes dos estados modernos nacionais e não os ultrapassou, ultrapassar os marcos da dinâmica capitalista. Essa existe uma democracia revolucionária de autogoverno, de autogestão popular, de forma de democracia direta, popular. Isto é um núcleo vibrante de uma memória política revolucionária indispensável e que realmente nós temos que retomar e relançar para, a partir dela, efetivamente reinstituir as formas revolucionárias como movimentos políticos sociais vibrantes, contemporâneos. Aí há toda a lição no México do zapatismo, há também a luta dos curdos, a luta revolucionária com todos os seus limites, né? A luta emancipatória deles contra o domínio, seja do Estado sírio, da Turquia, contra o Estado turco, os imperialismos russo e norte-americano. Essas lutas revolucionárias na contemporaneidade, inúmeras outras lutas de territórios autônomos, essas lutas têm que ser apoiadas através da solidariedade política internacional, mas elas são elementos importantes que mostram como está vibrante ainda e vivo essa longa história de revoluções. E essa longa história de revoluções é uma longa história de lutas políticos-sociais contra as dominações capitalistas dos estados modernos, contra imperialismos, contra a dominação racial, contra as dominações patriarcais, que marcam profundamente o mundo contemporâneo ainda de diferentes modos, como a gente vê no Brasil, explicitado nos feminicídios, mas para além destes, a dominação que leva a destruir e mutilar vidas de mulheres, a violência também contra LGBTQIs. Essas violências são normatizações que marcam profundamente esses ordenamentos patriarcais ainda vigentes, não só no mundo ocidental, é claro, inúmeros regimes de fundamentalismo teológico, como o do Irã e tantos outros, que a gente deve criticar radicalmente, criticando, é claro, as repúblicas capitalistas imperialistas como a dos Estados Unidos, onde a opressão e dominação ocorre de diferentes formas. Basta ver, entre outros grupos sociais, a população afro-norte-americana, que sofre com um racismo instituído e que está no coração da república norte-americana, o legado da escravidão norte-americana, e que também existe no Brasil, de outra forma, uma república marcada por um ordenamento racial e patriarcal profundo, racista, e que só vai ser enfrentado através de revoluções democráticas libertárias profundas, processos complexos e radicais de instituição da liberdade, da igualdade e da justiça. E efetivamente esse é um desafio, e é um grande desafio da contemporaneidade. Nós vamos rumando para o final do programa Crítica Revolucionária de hoje, através dessa memória das revoluções, um diálogo que foi maior na primeira parte com Daniel Guerin e Cyril Lionel James. O programa é dedicado à memória destes dois grandes revolucionários. Vamos encerrar com, de Ney Lopes e Sumoreira, Gente da Antiga, um clássico do samba. Boa tarde.

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0: 15 horas e 57 minutos.
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Muito boa tarde, amigos ouvintes. Estamos chegando aqui no Prefixo da Cidadania, 104.5 FM Rádio Com, para a apresentação do programa Nativismo Sem Fronteiras, destacando os cantadores da Pátria Pampa, músicos, poetas e intérpretes que valorizam as nossas raízes culturais. Sexta-feira, dia 11 de setembro de 2026, 18 horas e 3 minutos, temperatura 14 graus e 1 décimo, umidade relativa do ar 96%, em função do chuvisco que ocorre nesse final de tarde, e a sensação térmica também é de 14 graus e 1 décimo, valores indicados pelo Laboratório de Agrometeorologia da Embrapa. Saudamos os prezados amigos e amigas que estão conosco na audiência, parceria deste encontro com a música nativista até às 19 horas. Um grande abraço, um ótimo final de tarde, saúde, paz, felicidade, fé e esperança sempre. O WhatsApp do programa 991870505. Destacando a abertura do nosso encontro de hoje, já começamos com homenagem. O programa hoje vai para o meu prezado Luiz Fabiano, que está aqui em plena atividade, chegou agora para fazer alguns trabalhos diferenciados aqui no nosso estúdio, na sua área, que é de organizar os nossos computadores aqui. O Luiz Fabiano, como ele é fã da Maria Conceição, então já vamos dedicar esse tema para ele, para a Rejane, que está em casa nos ouvindo. Um abraço, beijão, Rejane. E um abraço, meu caro Luiz Fabiano, sempre na parceria da nossa Rádio Com. Parceria da nossa Rádio Com. O senhor Luiz Fabiano vai ouvir Cantiga por Maria Solidão. Aliás, o Luiz Fabiano, esse é um pedido do nosso amigo lá de Sapucaí do Sul, o Walter, e vai também para Carla do Areal e para todos os amigos que estão nesta sexta-feira conosco na audiência do programa. E depois a gente destaca o tema com o Cristiano Quevedo, ouvindo Um Milonguear de Saudades. Começamos então com a voz da Maria Conceição.

bem, assim nós começamos o nosso encontro de hoje, nossa tertúlia musical nativista, como diz meu prezado amigo Roberto Ribeiro, conosco na parceria. Tá frio? Tem chuvisco? Tá frio? O homem tá meio preocupado. Não, mas tá bem vivindo a Silva, que tá escutando o nosso programa. Mas se tá no paraíso, tá no Nativismo Sem Fronteiras, mas aqui no nosso canto-chão, meu caro Roberto Ribeiro, um grande abraço, saúde para o amigo, mil graças pela audiência, pela parceria. Então tu ouviu aí na abertura a nossa querida Maria Conceição destacando o tema do Martins César Gonçalves e Paulo Tim, Cantiga por Maria Solidão. E esse último tema, a voz foi do Cristiano Quevedo, uma letra do Chiru Antunes, Roger Morales, Um Milonguear de Saudades. 18 horas e 16 minutos mais 40 segundos. Assim como o Roberto Ribeiro, está na parceria do programa. O meu amigo Cláudio Honor também está mateando no final de tarde, aproveitando essa chuvinha também para nos prestigiar na parceria do programa. Muito obrigado mais uma vez, meu caro Cláudio Honor. Obrigado pelas mensagens e um forte abraço. Também para o Jacques em Santa Catarina. Um abração para o Serginho do Fragata, parceiro sempre. O Sabino está por aqui, a Regina nas casas, nos ouvindo, a Elza e o Beto também nas casas. Um abração para o Ivon Lopes lá em Bom Jesus, uma saudação para a Carla no Areal, que ouviu a Maria Conceição. Um abraço para a Mamaia conosco lá em Santa Vitória do Palmar. Um abraço para o Adilson, Zé Alveri, muito obrigado aí Dona Ana Miranda, Marco Miranda. Chegando as mensagens, Alexandre Salóis, esposa, a Sabrina, um beijão para Lourdes também nas casas. Ah, hoje é sexta-feira, o pessoal está dando um toque especial já mais cedo aí para concorrer a um quilo da erva mate da Seiva Pura, erva nativa, gentileza do programa Comunidade Campeira do Jaime Camargo, também na parceria do nosso encontro aqui na sexta-feira. Daqui a pouquinho a gente faz o sorteio dos nossos amigos do ATS 991-870505. O Serginho ouve agora o Fernando Mendonça Mendes, tributo ao peão caseiro, tema do José Carlos Batista de Deus. Eu já toquei esse tema. Não faz... Bom, nós vamos ouvir, cantador aqui. Aliás, o Fernando Mendonça Mendes está no Paraná, né, destacando o seu trabalho lá nas Araucárias, lá no estado paranaense, acho que em Curitiba, por lá, se não me engano. Mas tem o seu trabalho aqui, através do seu parceiro, o letrista e compositor, nosso prezado José Carlos Batista de Deus. Tributo ao peão caseiro, e depois tem Fabiano Bacchieri com o tema do Christian Davesac, No Rincão da Corticeira, com o Fabiano Bacchieri.

Muito bem, 18 horas e 28 minutos, 8h28. Nós destacamos inicialmente o Fernando Mendonça Mendes com o tema do José Carlos Batista de Deus, tributo ao peão caseiro. E agora ouvimos o Fabiano Bacchelli no Rincão da Corticeira. É um tema do Christian Davezac, um letrista lá de Santa Vitória do Palmar. 18h28. Antes do intervalo, a gente já deu um abraço para todos os amigos. Depois do intervalo, eu vou trazer então as manchetes que estão aqui no nosso aplicativo. E seguimos o nosso programa até às 19 horas. Então vamos ouvir o Robledo Martins, No Exílio da Vida, tema do Alessandro Gonçalves. E coladinho com esse tema tem as mensagens então dos apoiadores culturais.

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Muito bem, estamos de volta, 18 horas e 36 minutos, 18h36. O Nativismo Sem Fronteiras aqui na Rádio Com. Um abraço para a Estela, que da galeria está tomando mate também nas casas. E o esposo João. Um grande abraço para o casal. E daqui a pouquinho, antes de terminar o programa, a gente vai fazer um sorteio de um quilo da erva seiva, pura erva nativa, do programa Comunidade Campeira, né, que também nos oferta aqui para sortear para os nossos amigos do 991870505. Vamos destacar, antes de ouvir as próximas músicas, vamos destacar o que tem no nosso aplicativo da Rádio Com. Vamos estar abrindo aqui. 7 editais culturais aguardam publicação até o final de setembro. Chama Crioula, acesa em Rio Pardo, chega a Pelotas para abrir Semana Farroupilha. Curso de Design de Jogos recebe avaliação muito bom do MEC. Casos de dengue se estabilizam e Pelotas após semana sem novos registros. Clássicos de Shakespeare vira comédia gaúcha ambientada na Revolução Federalista. Racismo estrutural na saúde é tema central de formação para profissionais da rede básica. Tapa Buracos chega a 6 vias do centro e areal em mutirão de obras do SMOP. IFSUL abre vagas de curso gratuito de alemão com prazo até domingo. Pacote de 5 vias soma em nova etapa de asfaltamento na zona norte de Pelotas. E Feira de Ciências do IFSUL passa a incluir estudantes de escolas públicas da região. E se você quiser a notícia completa, vai para o site ali, o www.radiocom.org.br. Vamos agora então destacar mais dois temas, trazendo o Rainer Spohr, ouvindo o tema Avô Guerreiro. E depois o amigo Rui Carlos Ávila com o tema Quando a Vida Me Vale.

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0: inicialmente um tema Avô Guerreiro, com Rainer Spohr, e Quando a Vida Me Vale, com Rui Carlos Ávila. 18h51, então, abraçando a todos vocês, agradecendo a parceria e a audiência. Na segunda-feira a gente volta com o Nativismo Sem Fronteiras. E amanhã, às 7h30 da manhã, estarei aqui juntamente com o Jaime Camargo para o programa Comunidade Campeira, também com sorteios da erva pura seiva, a erva nativa, a gentileza do nosso amigo, né, o Sandro Fonseca. Abraço a todos. Quem não vai ouvir o programa amanhã, um bom final de semana. Se não, amanhã, se é dito no mais, estaremos aqui, eu e vocês, mateando no Comunidade Campeira com o Jaime Camargo. Vou deixar então agora, para fechar o programa, a voz é do Luiz Marenco, o Roberto Lussardo, para o meu amigo Roberto Ribeiro, um tema do poeta o Juarez Machado de Farias, Se Marx Fosse Peão, com o recitado do Juarez. E depois tem o Luiz Marenco, tema do Jaime Caetano Brown, para Mamaia, para todos que estão conosco, letra que a gente ouve depois do Roberto Lussardo, Vassoura de Guanchuma. Um abraço, pessoal. Até amanhã, 7h30 ou segunda às 18 horas.
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0: 20h45.
1: Organizados. Pronto, dá pra 10 jours.
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